0: do Senado Federal. A inflação pode ser o teto para o reajuste da conta de luz. A Comissão de Infraestrutura do Senado aprovou o projeto que limita os aumentos anuais das tarifas de energia à inflação, salvo exceções. O texto também cria um regime especial para conter reajustes na região norte. A proposta segue para a Comissão de Assuntos Econômicos. O relator, senador Chico Rodrigues, do PSB de Roraima, ampliou para todos os estados da região.
1: Nada mais justo. A medida permitirá que o estado se aproxime do nível de desenvolvimento do restante do país.
0: Avançou no Senado o projeto que cria novas regras para proteger quem investe em ativos virtuais, como as criptomoedas. A ideia é evitar que o dinheiro dos clientes investido em criptomoedas, por exemplo, seja usado para cobrir dívidas ou prejuízo de uma corretora com problemas financeiros. Ou seja, a empresa terá que usar os próprios recursos. O texto também prevê que para atuar no mercado, essas plataformas tenham um capital mínimo para reduzir o risco de quebrar, como explicou o relator da proposta, senador Carlos Portinho, do PL do Rio de Janeiro.
2: O Banco Central deverá estabelecer requisitos prudenciais mínimos de capital para funcionamento das corretoras e plataformas de investimento em ativos digitais.
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5: Olá, boa noite. Esta é a Rádio Senado e eu sou Regina Pinheiro. A programação musical é de Carlos Andrade. A gente ouve Maria Rita.

0: Essa foi Paula Santoro, Perfume de Cebola, antes Maria Rita Pagu.
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0: 9:11 em Brasília.
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14: O Supremo Tribunal Federal foi criado em 1828 com funções bem diferentes das atuais. De acordo com a lei aprovada pelo Senado e pela Câmara e assinada por Dom Pedro I, o Supremo não julgaria, não interpretaria as leis, não trataria de assuntos políticos. A missão seria decidir se certas condenações judiciais seriam invalidadas e se esses processos passariam por um novo julgamento. 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
15: 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A Constituição estabelece unicamente duas instâncias.
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0: 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Boa noite, a gente ouve o encontro de Erasmo Carlos, Tássia Reis e Criolo.

0: Esse foi Edja Mota, Manuel, Rita Lee, Vírus do Amor. Tivemos também Erasmo Carlos, Tássia Reis e Criolo, Gente Aberta e Imensamente Visceral.
1: Migrantes, refugiados e pessoas sem nacionalidade reconhecida por nenhum país que chegarem ao Brasil poderão ter acesso a serviços de acolhimento do Sistema Único de Assistência Social. É o que prevê um projeto que começa a ser analisado pelo Senado. Repórter Alexandre Campos.
2: Os migrantes, refugiados e pessoas sem nacionalidade reconhecida por qualquer país, conhecidas por apátridas, poderão ter garantido o acesso aos serviços de acolhimento ofertados pelo Sistema Único de Assistência Social. Isso é o que prevê um projeto apresentado pelo senador Paulo Paim, do PT do Rio Grande do Sul. Pelo texto, esse direito será exercido sem a necessidade de apresentação de documento não exigido em lei, a inscrição no CPF e comprovantes de residência e de regularidade migratória. A proposta vai além, ao garantir a unidade familiar, para evitar que, a depender do encaminhamento dado no atendimento, pais e filhos acabem ficando separados. A comunicação entre os profissionais de assistência social e os migrantes deve contar com tradução e mediação intercultural, e os documentos de viagem e de identificação não poderão ser retidos. Paulo Paim lembrou que muitos desses migrantes fogem de guerras, da fome ou de perseguição, e quando chegam ao Brasil, precisam de um acolhimento humanitário e de um tratamento digno por meio de atividades continuadas voltadas à melhoria de sua condição de vida.
3: Mais do que atender situações emergenciais, queremos transformar o acolhimento em uma política permanente do Estado brasileiro. O projeto também ajuda a fortalecer a estrutura dos municípios, reduz a dependência de recursos internacionais e melhora as condições de atendimento. Isto é, política humanitária.
2: Paim citou dados do 12º relatório anual do Observatório das Migrações Internacionais, apresentado pelo Ministério da Justiça. De acordo com o estudo, há no Brasil 2 milhões de pessoas migrantes. Por outro lado, segundo o senador, apenas 5% dos municípios brasileiros dispõem de política estruturada para atendimento dessa população.
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0: Em Brasília, 9:30. Na sequência, Vanessa da Mata.

0: Acabamos de ouvir Elza Soares e Pyromane Volta por Cima, Mascavo, Um Anjo do Céu. E também tivemos Vanessa da Mata, Dance um Reggae Comigo. Agora em Brasília, 9h40.
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3: Boa noite, você ouve Lenine.

0: Essa foi Elis Regina para Lennon e McCartney. Antes, Lenine, Hoje Eu Quero Sair Só.
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0: Em Brasília, 9:51.
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10: Categorias da educação básica pública que trabalham no apoio administrativo ou técnico podem ganhar piso salarial.
12: A ideia é que este piso seja de 75% do valor do piso do magistério.
10: Projeto permite a participação de presos em atividades de limpeza urbana e no manejo de resíduos sólidos. Eu sou Regina Pinheiro e este é o Boletim.leg. Profissionais que atuam em secretarias, bibliotecas e outras funções de apoio nas escolas públicas poderão ter um piso salarial nacional. Projeto com esse objetivo será analisado pela Comissão de Educação. Repórter Rodrigo Rezende.
13: A Comissão de Educação do Senado vai analisar o projeto que cria um piso salarial nacional para profissionais da educação básica pública que trabalham em funções de apoio administrativo, técnico ou operacional. A ideia é que este piso seja de 75% do valor do piso do magistério, o que hoje corresponderia a R$ 3.847 para uma jornada de 40 horas. O senador Flávio Arnes, do PSB do Paraná, ressaltou que uma boa escola só funciona com a valorização de todos os profissionais.
14: E um estabelecimento educacional, uma escola, só funciona com qualidade, adequadamente, com a participação de todos os profissionais. Eu acho que nós temos que fazer isso, esse debate aqui no Senado Federal. Já está aí há bastante tempo.
13: Camilo Santana, do PT do Ceará, presidente da comissão, anunciou que o relator será Marcelo Castro, do MDB do Piauí. Depois da CE, a proposta segue para a Comissão de Assuntos Econômicos.
10: O projeto que autoriza o trabalho com reciclagem aos

0: Presos os regimes fechado e semiaberto, pode ser votado na Comissão de Constituição e Justiça. Repórter César Mendes.
1: O projeto permite a participação de presos em atividades de limpeza urbana e no manejo de resíduos sólidos, visando a ressocialização e o desenvolvimento sustentável. Para isso, a Lei de Saneamento Básico passa a admitir a triagem de resíduos pelos condenados e a Política Nacional de Resíduos Sólidos que os projetos de reciclagem por presos sejam uma das prioridades das linhas de financiamento público. O texto previa ainda mudanças na Lei de Execução Penal, retiradas por já existirem normas que autorizam as oficinas de reciclagem nos presídios, explicou o relator designado, senador Confúcio Moura, do MDB de Rondônia.
2: Devemos reconhecer que, pelo atual regulamento jurídico, não há vedação alguma para a implantação de oficina de reciclagem de resíduos sólidos nas unidades prisionais, já existindo, inclusive, experiência nesse segmento.
1: Se for aprovado na comissão e não houver recurso para a votação no plenário, o projeto seguirá para a Câmara dos Deputados.
0: A inflação pode ser teto para reajuste da conta de luz. Esse projeto foi aprovado na Comissão de Infraestrutura e segue para a Comissão de Assuntos Econômicos. Repórter Pedro Pincer.
3: A Comissão de Infraestrutura aprovou um projeto que estabelece a inflação como teto para os reajustes anuais das tarifas de energia elétrica, salvo exceções. O texto ainda cria um regime especial para frear aumentos na região norte e determina que a Agência Nacional de Energia Elétrica adote índice ou metodologia para os reajustes anuais das tarifas. Na versão original, o regime beneficiaria apenas Roraima. O relator, senador Chico Rodrigues, do PSB de Roraima, ampliou para todos os estados da região.
4: Quanto à proposta de se criar um regime regulatório compensatório especial para o estado de Roraima, destinado a compensar os impactos econômicos e sociais decorrentes da década de fornecimento energético precário e oneroso, nada mais justo. A medida permitirá que o estado se aproxime do nível de desenvolvimento do restante do país.
3: O texto segue agora para a Comissão de Assuntos Econômicos.
0: Novas regras para proteger quem investe em ativos virtuais como as criptomoedas devem seguir para análise na Comissão de Assuntos Econômicos. O texto prevê que, para atuar no mercado, as plataformas têm um capital mínimo para reduzir o risco de quebrar. O projeto também estabelece medidas para prevenir fraudes e o uso de criptomoedas para financiar organizações criminosas. 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
0: Em Brasília, pontualmente, 10 horas.
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0: Olá, boa noite. Você sintoniza a Rádio Senado. Obrigada pela audiência. Eu sou Regina Pinheiro e a programação musical é de Carlos Andrade. A gente ouve Paulo Miklos.

0: Esse foi o som dos Secos e Molhados, Amor, antes Paulo Miklos, Evidências.
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2: Em Brasília, 10 e 8.
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10: Líder do movimento negro, Abdias Nascimento tomou posse no Senado em 1991. Diziam se tratar do primeiro senador de origem africana no Brasil. Mas ele mesmo lembrou outros 22 que já haviam passado pelo Senado. Entre eles, Rodrigues Alves e Nilo Peçanha, que também foram presidentes da República. E Zacarias de Góes e Vasconcelos e o Barão de Cotegipe, que foram primeiros ministros no Império. Abdias discursou.
11: Biógrafos tentaram mascarar ascendências. 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
0: Boa noite, você ouve o encontro de Wanda Sá e Bebel Gilberto.

0: Aqui na Rádio Senado, você ouve o Martinalha, a Tonga da Mironga do Cabuletê, Tom Jobim, Danilo Caymmi, Samba do Avião. E também Wanda Sai, Bebel Gilberto, juntinho.
1: A Comissão de Segurança Pública aprovou o projeto de lei que agrava as penas de homicídio e de lesão corporal cometidos contra agentes de segurança pública, membros do sistema de justiça e profissionais de segurança privada no exercício de suas funções. A pena máxima para o assassinato dessas categorias pode chegar a 40 anos de prisão. A reportagem é de Bruno Lourenço.
2: O projeto de lei aprovado na Comissão de Segurança Pública aumenta a pena para o homicídio de autoridades como membros do sistema prisional, Ministério Público ou Poder Judiciário, motivado pela atividade que exercem, de 12 a 30 anos para 20 a 40 anos de reclusão. O texto inclui ainda policiais legislativos, guardas municipais, agentes socioeducativos, guardas portuários e seguranças privados nessa categoria. O relator da matéria, senador Flávio Bolsonaro, do PL do Rio de Janeiro, enfatizou que o ataque a esses profissionais atinge a própria eficácia das instituições e do Estado Democrático de Direito.
3: O Estado Democrático de Direito depende da atuação segura dos profissionais responsáveis pela preservação da ordem pública e pela persecução penal. Quando esses agentes são vítimas de ataques em razão de suas funções, o que se busca atingir não é apenas a pessoa física do servidor, mas a própria autoridade estatal e a eficácia das instituições republicanas.
2: Com a aprovação na CSP, o projeto segue para a Comissão de Constituição e Justiça.
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0: Agora em Brasília, 10h24. Na sequência, Pedro Mariano, João Sabiá e Maloca Chique.

0: Ouvimos seu Jorge pelo meu Rai, Gente Boa Se Atrai, Sandra de Sá, Black is Beautiful. Antes, Pedro Mariano, João Sabiá e Maloca Chique, Até Parece Que Foi Sonho.
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2: Em Brasília, 10h36.
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1: Em 1955, o Senado e a Câmara aprovaram dois impeachments presidenciais, o de Café Filho e o de Carlos Luz, acusados de tramar contra a posse de Juscelino Kubitschek. Primeiro, Café Filho se licenciou para que Luz assumisse interinamente o governo e pudesse consumar o golpe. Mas diante da resistência da ala legalista das Forças Armadas, veio o primeiro impeachment. Em seguida, Café Filho tentou voltar ao poder, mas não conseguiu, e também foi afastado. Nereu Ramos, presidente do Senado, foi quem concluiu o mandato e, em 1956, transmitiu a presidência da República para JK.
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2: Abrindo o bloco, Marinese Dominguinho.

0: Você ouviu Juliana Linhares, Baião de 10 Milhões, Gilberto Gil e Marlui Miranda, Onde o Chachado Tá, antes Marinês e Dominguinhos, Mundo de Amor. Agora em Brasília, 10h48.
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6: Foi em 1894 que os brasileiros votaram para presidente pela primeira vez. 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As eleições eram bem diferentes de hoje. O eleitor podia escrever qualquer nome na cédula, qualquer nome mesmo. Nada menos do que 200 homens foram votados na primeira eleição. Desses, quase 120 tiveram um voto só. Foi gente que votou em si própria ou quis homenagear algum amigo. Quem também teve voto em 1894 foi o senador Rui Barbosa. E ele, até morrer, seria votado em todas as eleições presidenciais, embora tenha se candidatado mesmo só duas vezes.
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6: Os adversários do presidente Juscelino Kubitschek diziam que seria impossível inaugurar Brasília na data prometida, 21 de abril de 1960. 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
8: O presidente está distribuindo convites até ao Papa e à Rainha da Inglaterra para assistir o quê? A andaimes, apartamentos em construção e ruas poeirentas. É grande o ridículo de nosso governo.
6: JK inaugurava cada novo edifício com pompa e circunstância. O senador Mendes Sá fez piada.
9: Em 21 de abril, pedir-se-á emprestado um cadáver à Goiânia para a inauguração do cemitério em Brasília.
6: Apesar das críticas, JK cumpriu a promessa e no feriado de Tiradentes, Brasília se tornou a nova capital.
0: 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Na sequência, o encontro de MPB4 e Roberta Sá.

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0: Esse foi Chico Buarque, Bye Bye Brasil, antes MPB4 e Roberta Sá, Cicatrizes.
1: Em Brasília, pontualmente, 11 horas.
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4: E está começando mais um Brasil Regional. O Brasil nunca se viu tão rico. Neste programa, vamos conversar com Bruno Patrício e ouvir músicas de Caetano Brasil e Big Band do Conservatório de Tatuí, Humberto Araújo, Bruno Moritz, Clementina de Jesus, Pixinguinha e João da Baiana, Ismael Silva, Eduardo Neves e Rodrigo Lessa. Começamos o programa de hoje com Maxixe Acebolado, com Eduardo Neves e Rodrigo Lessa. Composição de Eduardo Neves, que resgata a rítmica tradicional e faceira do maxixe, mas sob uma perspectiva contemporânea. Flautista e saxofonista, Eduardo Neves é conhecido na música instrumental por transitar entre o choro, o samba e o jazz. É uma das canções do álbum de partituras lançado por Eduardo Neves e Rodrigo Lessa para servir de material de estudo para instrumentistas.

Ouvimos Jaboatão com Caetano Brasil e Big Band do Conservatório de Tatuí, canção de Amélia Brandão Neri, conhecida como Tia Amélia. Pianista que nasceu na cidade pernambucana de Jaboatão dos Guararapes e viveu entre 1897 e 1983. Foi para o Rio de Janeiro, onde atraiu a atenção de grandes nomes da cultura, tendo Vinícius de Moraes afirmado que ela era uma ressurreição

de Chiquinha Gonzaga. Antes ouvimos Maxixa Cebolado com Eduardo Nebis e Rodrigo Lessa. Vamos ouvir Modulando, de autoria de Rubens Leal Brito, também conhecido como Britinho, na interpretação de Humberto Araújo, uma das faixas do álbum Choro Crioulo, lançado em 2004. O arranjo do maestro e saxofonista Humberto Araújo traz uma rica instrumentação que mistura a essência do choro tradicional com uma execução contemporânea por um time de grandes instrumentistas.

0: Ouvimos Como Antigamente, composição instrumental do acordeonista, compositor e arranjador Bruno Moritz. Terceira faixa do álbum Passando Hora Como Eu Passo, projeto que une o antigo e o novo, mostrando as raízes do acordeon com suas imensas possibilidades técnicas adotadas por acordeonistas contemporâneos brasileiros. Antes ouvimos Modulando, de Rubens Leal Brito, com Humberto Araújo.
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1: Agora em Brasília, 11:18.
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0: Brasil Regional tem o prazer de receber Bruno Patrício. Seja bem-vindo.
1: Olá, Beraldo. Olá, ouvintes da Rádio Senado. Prazer estar falando com vocês.
0: E o prazer é nosso, né? Falar com você, né? Esse multi-instrumentista e saxofonista, flautista e também tem outras habilidades aí, compositor, arranjador, produtor musical e pesquisador também, que é uma área muito importante, né, Bruno? E você fez uma pesquisa maravilhosa aí sobre o Pixinguinha. Conta um pouquinho pra gente aí.
1: Pois é, eu sempre fui muito curioso, assim, né, com as coisas da história da música brasileira, do choro. Sou apaixonado por biografias, estou sempre lendo, buscando coisas que pouca gente sabe, né? E aí nessas pesquisas eu cheguei a um site maravilhoso, que é o site do Instituto Moreira Salles, eles que detêm o acervo do Pixinguinha. E lá eu vi que tinha muitas partituras, algumas coisas inéditas, e tinha uns arranjos completos com uma formação orquestral pequena, né, tipo uma banda de coreto. E aí eu fui atrás e vi que o Instituto já tinha lançado essas partituras em parceria com o Sesc, num formato já revisado, já pronto para tocar. Eu adquiri as partituras e entrei em contato com o

0: Instituto, falei com a Bia Pazini, pessoa maravilhosa, e ela me enviou essas partituras, e aí eu montei aqui em Brasília uma orquestra pra gente tocar esses arranjos no Dia Nacional do Choro, nas finais do Pixinguinha, né, escrito nos anos 50, e aí deu origem à Orquestra Pizinguim, um projeto que surgiu lá em 2023, a gente está gravando nosso primeiro disco. O disco tem algumas dessas peças originais do Pixinguinha, algumas inéditas que nunca foram gravadas, e também composições minhas e dos outros integrantes da orquestra, também com arranjos meus, tudo mantendo essa mesma estética.
1: É, então vem novidade aí, né? Com as inéditas do Pixinguinha. E tá gerando curiosidade, né? Pra ver. Tudo é bom do Pixinguinha, a gente não. Não, né, Bruno? Não tenho que achar que não vem coisa boa aí.
0: É, o Pixinguinha é um personagem muito fundamental, assim, pra música brasileira. Ele é muito conhecido, assim, pelo grande público como saxofonista, flautista, né? Compositor do Carinhoso. Só que o Pixinguinha tem um papel fundamental para a música brasileira como arranjador, né? Ele foi o primeiro arranjador, o primeiro maestro brasileiro, né? Foi o cara que formatou mesmo, de fato, assim, a música brasileira. E a Pizinguinha traz esse lado menos conhecido, assim, do Pixinguinha arranjador, né?
1: Sim. E explica um pouquinho para os ouvintes, assim, Bruno. A gente já sabe, mas de uma forma até um pouquinho didática, que você é professor, né? O que o arranjador faz?
0: O arranjador é o cara que veste a música, né? Que dá a cor. Ele pega a música, por exemplo, o Pixinguinha, eu falo um pouco de como foi o processo do Pixinguinha. Em 1929, a gravadora Victor chegou no Brasil e aí eles, beleza, vamos gravar, né? Fazer a produção comercial dessa música popular aqui do Brasil. Só que eles falaram, mas a gente precisa de um cara que fale a língua deles, né, que entenda de orquestração, para poder organizar essas músicas para gravar, né? O cara chegava ali com a música e o arranjador, ele escreve a partitura, define a instrumentação, né? Não, essa aqui vai ter, essa música vai ter cavaquinho, violão, flauta, saxofone, vai ter a voz, a gente vai colocar uma introdução, aí vai ter a voz, depois vai ter um especial da orquestra, depois vai ter a voz de novo, vai ter o final. Então o arranjador é o cara que constrói essa textura, né? E o Pixinguinha foi o primeiro maestro do Brasil, o primeiro cara contratado em 1929 pela Victor. E ele veio até para resolver um problema que era fazer o samba soar como samba, né? Porque os maestros da Victor eram estrangeiros, né? Então o Pixinguinha vem com essa linguagem, traz os percussionistas negros para dentro do estúdio. Isso que vai dar essa sonoridade que a gente conhece hoje da música brasileira. Então o arranjador, ele é o cara que organiza ali a música, que prepara a música. Né?
1: Muito bem. E o Pixinguinha fazia muito bem isso e tinha conhecimento. E que bom que ele trouxe toda essa gama, né, de instrumentistas da periferia. Né? Isso também é um outro ponto a se destacar, né, no trabalho dele, né, Bruno?
0: Sim.
1: Vamos ouvir um pouquinho de música agora, Bruno?
0: Vamos. Eu gostaria de compartilhar com os ouvintes o trabalho justamente da Orquestra Pizinguim, nosso primeiro single que a gente lançou esse ano, a fresquinha, a gente lançou no Dia Nacional do Choro, no dia 23 de abril. É uma música chamada Pulo do Sapo, que é de um compositor de choro, cavaquinista, grande músico aqui de Brasília, que é o Léo Benon, que toca na Orquestra Pizinguim também. Ele fez essa música em homenagem ao Evandro Barcelos, saudoso amigo e músico, cavaquinista, violonista, professor de música, pioneiro do choro e do samba aqui de Brasília. E eu peguei essa música e fiz um arranjo com a Orquestra Pizinguim e a gente gravou. E eu queria compartilhar essa música com vocês. Chama O Pulo do Sapo, de Léo Benon.
1: Tá certo. E a outra, Bruno?
0: A outra música é uma composição minha, em parceria com o grande mestre Climério Ferreira. Se chama Meu Lugar. Ana Reis gravou, Ana Reis é uma grande cantora aqui de Brasília, compositora também. E essa música ganhou o prêmio de melhor música no Festival da Rádio Nacional.
1: Vamos ouvir.

0: Brasil Regional está recebendo Bruno Patrício, que sugeriu Pulo do Sapo e Meu Lugar. Agora, Bruno, você também tem uma larga vivência aí com outros instrumentistas, e muitos deles consagrados, né? Que é o Milton de Holanda. Chegou a tocar com o Dominguinhos também, né, Bruno?
1: É, o Dominguinhos é um cara muito especial assim, na minha vida. Eu sou filho de nordestino, né? Nasci em Brasília, mas fui criado na Paraíba. Voltei para Brasília em 2002, com uns 15 anos. Meus pais queriam que eu estudasse música, né? Sempre me apoiaram. E aí, nessa época, nos shows aqui de Brasília, eu conheci o Dominguinhos, assistindo um show ali. E numa dessas ocasiões, ele chamou os músicos para dar canja. Eu estava no meio ali, eu toquei, ele gostou de mim. Então, toda vez que ele vinha a Brasília, eu tocava com ele. Na última vez que ele esteve em Brasília, eu falei para ele, eu falei, Dominguinhos, eu pretendo gravar um disco de choro. Você não teria uma música para eu gravar? Aí ele falou, tenho, anota meu telefone aí, e aí você me liga e a gente vê como é que faz. Aí eu saí do camarim, fui lá para frente do palco para assistir o show. Cheguei lá, o show já tava rolando, então. Mas desde o que aconteceu nesse dia? Na hora que ele entrou no palco, anunciaram o Dominguinhos, ele sentou, pegou a sanfona e fez a música. Ele pegou o microfone e falou, fiz essa música pro Bruno, saxofonista, ele acabou de me pedir ali. Alguém gravou, passe para ele. Anos depois eu consegui essa gravação, então eu tenho esse presente maravilhoso, que é uma música que o Dominguinhos fez para mim, cara, uma música inédita, guardada aqui. Tô criando coragem assim para gravá-la, porque tem que ser um negócio muito muito especial mesmo.
0: É, porque foi um momento especial, né? Ali em loco, gravando de primeira, né? Também tem todo esse lado aí, né?
1: Sim.
0: É. E também tem aqui uns mais recentes aí, seu Jorge, o Criolo, né? Antes o Gilberto Gil, enfim, você está sempre bem acompanhado, Bruno. Ou se acompanha os grandes nomes também.
1: Eu morei 4 anos no Rio e eu sempre toquei muito, o pessoal chama de sideman, né? Sempre acompanhei muito, assim, artistas, né? Em gravação, programas de TV, em shows também. E nessa caminhada você vai tendo a sorte, o privilégio, né? De contracenar com esses artistas, né? E também toquei muitos anos com a banda Natiruts, aqui de Brasília. Eu toquei 14 anos com Natiruts.
0: É tempo, né?
1: É.
0: Você já viajou pra caramba também, né? Na América do Sul, aqui América do, nas Américas, de modo geral, na África, África do Sul, lá, na Europa, até Oceania você foi.
1: Boa parte dessas viagens foi com Natiruts.
0: Ah.
1: Os Natiruts são uma banda, eles têm uma carreira internacional bem sólida, assim, né? Na América Latina, na Europa. Viajei muito com eles. Viajei também pro Oriente Médio, representando o Clube do Choro de Brasília, isso em 2009. Na África, eu fui com a Renata Jambeiro, cantora aqui de Brasília. Fui com o Fernando César, Pedrinho Vasconcelos. Então, a música dá esse privilégio, assim, né? Da gente poder conhecer outros lugares, outras culturas, né? E fazer muitos amigos, né?
0: É, isso é um outro lado também que a música traz nessa interação, né, com gente diferente, cultura diferente. E esses povos aí, como é que eles recebem a nossa música, Bruno?
1: É sempre com muito entusiasmo e muita alegria, sabe? A música brasileira é muito bem recebida, assim, sabe? O pessoal fica sempre impressionado, assim. A gente até começa o próprio Brasil, né? Reconhecer essa nossa música dessa maneira, né? Acho que as coisas seriam tão, tão diferentes, né?
0: É, valorizar mais, remunerar melhor, né, para que essa indústria criativa, né, ela tenha também o seu lugar, né, e quem faz parte dessa atividade tenha condições de ter uma vida digna. Seria muito
1: Sim,
0: interessante, né? Você
1: com
0: também
1: certeza.
0: que é professor, né, lá na escola de música, sabe, né, como o pessoal chega lá cheio de sonhos, né?

0: muita vontade de mostrar o seu trabalho, mas muitas vezes se forma e não tem para onde ir.
1: Não, isso é verdade. Eu fiquei na escola de música, eu estava naquele contrato temporário, né?
0: Sim.
1: Fiquei 2 anos lá, mas foi uma experiência muito boa. Mas a gente vê exatamente isso que você está falando, né? Tem um sonho, mas quando você separa com a realidade, você vê que o Brasil realmente tem muita coisa ainda para melhorar nesse sentido, né?
0: É, e tomara que melhore. Acho que tem um bom caminho aí, né? Tem algumas leis de incentivo, apesar de muito criticadas, mas faz um bem aí para todo mundo que trabalha com a cultura.
1: Em Brasília, a gente tem uma coisa maravilhosa que é o FAC, né, o Fundo de Apoio à Cultura, que inclusive foi o que viabilizou, né, esse primeiro disco da Orquestra Pindinguim. Né, foi um edital, a gente participou e foi contemplado, e que a gente conseguiu a verba para viabilizar, né? Porque gravar um disco hoje em dia é bem mais fácil, né? Você gravar um disco, né? Muita gente tem home studio em casa, né? Consegue fazer suas produções, mas um trabalho nesse porte, né, que envolve 16 músicos, né, é impossível você se fazer num home studio, né? Então você tem que ir para um estúdio, uma produção grande. Então, sem uma verba, né, sem um apoio financeiro, é completamente impossível, né?
0: É verdade. A gente tem que dar valor também para quem valoriza o trabalho aí dos músicos e, enfim, da cultura em geral. E Brasília tem um órgão que traz esse apoio e todo ano está ali. Mas, Bruno, nosso tempo foi. Quero te agradecer muito aqui pela participação no Brasil Regional e te desejar sucesso e parabéns também pelo teu trabalho aí junto ao público e com a orquestra Pindinguim.
1: Eu que agradeço, Beraldo, o convite. Muito feliz de participar desse programa importante para a música de Brasília, para a música do Brasil. Obrigado.
0: Grande abraço, Bruno.
1: Um abraço.
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1: Em Brasília, 11h41.
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Voltamos com Batuque na Cozinha, com Clementina de Jesus, Pixinguinha e João da Baiana. Clássico do samba composto em 1917 por João da Baiana e eternizado na voz de Martinho da Vila. O refrão Batuque na Cozinha, sim a não quer, retrata a patroa branca da Casa Grande, símbolo de autoridade que proibia aglomerações consideradas barulhentas ou desordeiras. As manifestações culturais de matriz africana sofriam intensa perseguição policial e social.

Ouvimos Se Você Jurar e também Me Livrar do Mal, famoso pupurri de sambas clássicos composto por Ismael Silva, em parceria com nomes como Newton Bastos, Francisco Alves e Noel Rosa. Cantor e compositor, Ismael Silva fundou no Estácio, em 1928, o bloco que daria origem à Deixa Falar, marcando o nascimento conceitual e o termo Escola de Samba. Antes ouvimos Batuque na Cozinha, com Clementina de Jesus, Pixinguinha e João da Manhã.

Você pediu e o Brasil Regional repete. No Peço Bis de hoje vamos ouvir O Bom Filho, a Casa Torna, de Bom Filho de Oliveira, com o cordão carnavalesco Assim é que é, e Isaías, do bandolim.

Ouvimos O Bom Filho, A Casa Torna, de Bonfiglio de Oliveira, com o cordão carnavalesco Assim é que é, e Isaías, do Bandolim.

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Pelo e-mail, você pode enviar suas críticas e sugestões.

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0: 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Até o próximo programa.
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1: Agora em Brasília, 11h58. 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

0: Brasília, meia-noite.
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0: Uma excelente quarta-feira, dia 9 de setembro, para você que sintoniza a Rádio Senado em todo o Brasil. Eu sou Lia Passarinho e apresento a partir de agora a programação musical de Gilberto Amorim. A gente começa ouvindo

0: Ouvimos Caetano Veloso, Eclipse Oculto, Lulu Santos, Um Certo Alguém e Pato Fu, Eu Sei.
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0: Agora em Brasília, 00:11.
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0: Agora, na Rádio Senado, Zé Ramalho.

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0: Ouvimos Cláudio Rabeca, Jean Correia e Grupo Bongar, O Paneguinho, José e Elba Ramalho, Fé em Quem Me Deu Valor e Zé Ramalho, Avo Rai.
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2: Em Brasília, 12:25.
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0: Esta é a Rádio Senado e a gente ouve Ivan Lins e Lucinha Lins.

0: Ouvimos Simone Guimarães, Night Club, Emílio Santiago, Flamboyant, Ivan Lins e Lucinha Lins, Amor. Na sequência, você fica com o programa Curta Musical.
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5: Agora vamos te contar um pouco sobre um dos ritmos mais emblemáticos criados no Brasil, a bossa nova.
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5: Surgida da fusão do nosso samba com o jazz estadunidense, a bossa nova é um gênero musical com harmonias sofisticadas, um canto suave e acompanhamento marcado pela batida sincopada do violão.
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5: Ela surgiu no final dos anos 1950 na zona sul do Rio de Janeiro e a cidade foi uma das grandes inspirações para as letras dos bossanovistas. O principal local de encontro dos músicos foi o apartamento em Copacabana da cantora Nara Leão, que ficou conhecida como a musa da bossa nova.
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5: Na casa de Nara se reuniam nomes como Billy Blanco, Carlos Lira, Roberto Menescal e Sérgio Ricardo. Mas os grandes expoentes do estilo são o maestro e pianista Tom Jobim, o poeta e letrista Vinícius de Moraes e o cantor e violonista João Gilberto, a famosa Tríade da Bossa Nova.
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5: É de autoria de Tom Jobim e de Vinícius de Moraes a música Chega de Saudade, considerada o marco inicial da bossa nova, que primeiramente foi lançada em 1958 na voz impostada de Elisete Cardoso, mas no ano seguinte ganhou a versão definitiva com o canto falado e a batida inovadora do violão de João Gilberto.
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5: A novidade causou impacto, conquistou o público brasileiro e também jazzistas famosos nos Estados Unidos, como Herbie Mann e Charlie Byrd. Logo, os bossanovistas estariam se apresentando na casa de shows mais prestigiada de Nova York, o Carnegie Hall. E João Gilberto e Tom Jobim seriam convidados para gravar com o renomado saxofonista Stan Getz.
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5: A partir dali, a bossa se internacionalizou, catapultada pela versão em inglês de Garota de Ipanema, na voz de Astrud Gilberto, que ganhou o Grammy de melhor gravação no ano de 1965. Hoje, a composição é uma das mais regravadas da história mundial.

0: Além de atestar a sofisticação da música brasileira no exterior, por aqui, a bossa nova serviu como trilha da modernização da era JK. Isso sem falar na influência que ela exerceu e ainda exerce em diversos movimentos musicais no Brasil e no mundo.
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0: Agora que te contamos um pouco sobre a bossa nova, vamos ouvir um sucesso do estilo, a música Insensatez, composta por Tom Jobim e Vinícius de Moraes, na interpretação de João Gilberto.

0: Acabamos de ouvir Insensatez, presente no terceiro disco de João Gilberto, de 1961.
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3: Em Brasília, 12:47.
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3: Agora, na Rádio Senado, Jorge Aragão.

0: Ouvimos Céu e Emicida, Deixa Acontecer. Xande de Pilares, Clareou. E Jorge Aragão, Falsa Consideração.
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3: Em Brasília, uma hora.
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6: Eu sou o Thiago Medeiros e você ouve agora as principais notícias do Senado Federal. A inflação pode ser o teto para o reajuste da conta de luz. A Comissão de Infraestrutura do Senado aprovou o projeto que limita os aumentos anuais das tarifas de energia à inflação, salvo exceções. O texto também cria um regime especial para conter reajustes na região norte. A proposta segue para a Comissão de Assuntos Econômicos. O relator, senador Chico Rodrigues, do PSB de Roraima, ampliou para todos os estados da região.
7: Nada mais justo. A medida permitirá que o estado se aproxime do nível de desenvolvimento do restante do país.
6: Avançou no Senado o projeto que cria novas regras para proteger quem investe em ativos virtuais, como as criptomoedas. A ideia é evitar que o dinheiro dos clientes investido em criptomoedas, por exemplo, seja usado para cobrir dívidas ou prejuízo de uma corretora com problemas financeiros. Ou seja, a empresa terá que usar os próprios recursos. O texto também prevê que para atuar no mercado, essas plataformas tenham um capital mínimo para reduzir o risco de quebrar, como explicou o relator da proposta, senador Carlos Portinho, do PL do Rio de Janeiro.
8: O Banco Central deverá estabelecer requisitos prudenciais mínimos de capital para funcionamento das corretoras e plataformas de investimento em ativos digitais.
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3: Esta é a Rádio Senado, uma ótima madrugada de quarta-feira para você. A gente segue com a programação musical de Gilberto Amorim. Agora com Beth Carvalho.

0: Ouvimos Martinho da Vila, Só em Maceió, Música Ligeira, Amor Proibido, e Beth Carvalho, Saigon.
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2: Em Brasília, 1:12.
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0: Agora, na Rádio Senado, Planta e Raiz.

0: Ouvimos Nath Roots, Dou Não Dou, Daniela Mercury, Toda Forma de Amor e Planta e Raiz a Dois Passos do Paraíso.
1: Em Brasília, 1h25.
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0: Esta é a Rádio Senado e a gente ouve Mariana Aidar e Fejuca.

0: Ouvimos Rita Benedito Pensar em Você, Edinardo e o Pessoal de Ceará Cavalo Ferro e Mariana Aidar e Fejuca Espumas ao Vento.
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2: Agora em Brasília, 1h36.
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0: Abrindo este bloco musical na Rádio Senado, Nana Caymmi.

0: Ouvimos João Donato e Donatinho, Lei do Amor. Edu Lobo, Bala com Bala e Nana Caymmi, Você Não Sabe Amar.
1: Agora em Brasília, 1h48.
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2: Agora, na Rádio Senado, Malu.

0: Ouvimos Arnaldo Antunes, Consumado, Los Hermanos, O Vento e Malu, Sambinha Bom.
1: Em Brasília, 2 horas.

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1: Uma ótima madrugada de quarta-feira, dia 9 de setembro, para você que sintoniza a Rádio Senado. A gente segue com a programação musical de Gilberto Amorim. E agora tem Boca Livre.

0: Ouvimos Baden Powell e Quarteto em Si, Canto de Ossanha, Almir Sater, No Rastro da Lua Cheia e Boca Livre, Correnteza.
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0: Em Brasília, 2:11.
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0: Agora, na Rádio Senado, Criolo.

0: Ouvimos Ira, Envelheço na Cidade, Tulipa Ruiz, Samaúma e Criolo, Não Existe Amor em SP.
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2: Agora em Brasília, 2h25.
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3: Esta é a Rádio Senado e a gente ouve Dick Farney.

0: Ouvimos Djavan, Flor de Lis, Lisa Ono, Palpite Infeliz e Dick Farney, Minha Namorada.
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0: Em Brasília, 2h39.
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0: Você sintoniza a Rádio Senado e a gente ouve Raul Seixas.

0: Ouvimos Paulo Diniz, Quero Voltar para a Bahia, Ana Carolina, Quem de Nós Dois e Raul Seixas, Sessão das 10.
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2: Agora em Brasília, 2h50.
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2: Abrindo este bloco na Rádio Senado, Tom Zé.

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0: Esta foi Elza Soares, Canto das Três Raças. E antes ouvimos Tom Zé, Jeitinho Dela.
1: Em Brasília, 3 horas.
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1: Olá, chegou a hora de atravessar o túnel do tempo para ouvir os sucessos eternos da música popular brasileira. Está começando o Rádio Vitrola comigo, Ronaldo Martins, e com Pedro Pincer. E aí, Pedro, tudo bem?
2: Tudo bem, e você, Ronaldo?
1: Tudo bem, você preparou a nossa playlist de hoje, começando com Marisa Monte. Eu só te digo que na semana que vem irei a um show da Marisa Monte.
2: Ah, então aproveite, porque realmente é um deleite. O show da Marisa é uma produção espetacular.
1: Adoro. E você vai pôr ela cantando uma música do Paulinho da Viola.
2: Isso, que é um grande amigo dela, né? Tem essa identidade portelense, né? Entre os dois e tal. E a gente vai ouvir a Dança da Solidão, de 94, do disco Barulhinho Bom. É uma versão que também hoje até você com certeza ouvirá ela cantando ao vivo a Dança da Solidão, porque está ainda até hoje no repertório dos shows da Marisa.
1: Vamos ouvir então Dança da Solidão com Marisa Monte.

0: Esse foi Belchior, a música Mucuripe, que é uma composição dele com o Fagner. Dois grandes cearenses, né?
1: Isso.
0: E ele fez a letra todinha e entregou pro Fagner.
1: No Bar do Anísio. Você que conhece Fortaleza, se você conhece o Bar do Anísio...
0: Não conheço. Eu já fui algumas vezes em Fortaleza.
1: Quem está nos ouvindo em Fortaleza, se conhece o Bar do Anísio, se ele ainda existe, foi gravado, a letra foi entregue nesse bar.
0: E aí o Fagner compôs rapidamente.
1: Rapidamente, exatamente. E aí a música ganhou festival aqui, inclusive em Brasília, no Festival do CEUB.
0: Eu não conheço o bar, mas eu conheço Fortaleza, e uma das primeiras coisas que eu quis conhecer em Fortaleza foi as jangadas lá no Mucuripe. As velas do Mucuripe eu já vi, tirei foto.
1: Pois é, e essa música é gravada por uma pléiade de pessoas muito importantes, né? Tem a Elis, tem até em especial do Roberto Carlos, ele canta Mucuripe, mas a gente ouviu com o clássico Belchior.
0: Agora vamos para Maria Bethânia. A gente vai ouvir Maria Bethânia numa composição da Adriana Calcanhoto, né?
1: Isso, exatamente. Que é na verdade, a música devia ter outro nome, devia ser cantada.
0: O título.
1: E aí a Bethânia gostou tanto da música que registrou e lançou com o nome de Depois de Ter Você.
0: Mas diz que era uma mania da Bethânia. Inclusive fala que a Adriana já mandou e não pôs o título.
1: Ela sabia
0: que a Bethânia ia mudar.
1: Ia mudar.
0: A Bethânia tem essa mania de mudar títulos às vezes, né?
1: Isso.
0: E isso aconteceu com essa música.
1: Exato, que é lindíssima.
0: Vamos ouvir Depois de Ter Você com a Maria Bethânia.

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0: Esse foi Flávio Venturini, a canção Noites com Sol. Não preciso dizer que eu, como mineiro, amo Flávio Venturini e ele compôs essa música inspirada...
1: É, falamos já de Fortaleza no primeiro...
0: Aqui no caso ele foi pro Ceará, mas não pra Fortaleza.
1: Não, foi em Jericoacoara, né? Na famosa formação rochosa da Pedra Furada. Né? E aí ele tava ali num momento de melancolia e tal, e aí as pedras aumentaram lá a inspiração do Flávio Venturini para fazer a melodia. Porque e depois o Ronaldo Bastos acabou fazendo a letra.
0: Ronaldo Bastos, que é grande parceiro dele e é parceiro também de cantores, de artistas do Clube da Esquina.
1: Sim, exatamente.
0: Porque muita gente fala que o Flávio Venturini é do Clube da Esquina. Não é, gente.
1: Não é, é um pouquinho depois,
0: ele
1: né?
0: Ele é mineiro... até tem canção dele no Clube da Esquina 2, no disco de 76, a canção Nascente, por exemplo. Cantada com Milton Nascimento no Clube da Esquina 2.
1: É, mas no classicão lá
0: no
1: de 72.
0: No classicão de 72, aquela turma que compunha ali em torno de Milton, depois do Lô, Márcio Borges, o Flávio não estava.
1: Não estava.
0: Aliás, o Flávio tem outro estilo musical, né?
1: É, uma coisa meio progressiva. Né? Exatamente.
0: E bom, e com o Flávio Venturini encerramos esse bloco, voltamos daqui a pouquinho, hein?
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2: Em Brasília, 13:19.
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0: Voltamos com Rádio Vitrola, com a nossa seleção musical que sempre abre o baú. E agora abrimos o baú para uma coisa que eu vou te falar. Essa canção, Esquinas, eu tenho a impressão que o Djavan... Eu não sei se ele ganhou o Grammy, mas essa música disputou o Grammy. Ele ganhou o Grammy com...
1: O Grammy Latino.

0: Um Grammy Latino. Ele
1: Isso.
0: ganhou com outra canção.
1: Não, não sei.
0: Até recentemente eu estava vendo ele cantando, mas o Esquinas é uma canção que fez muito sucesso internacional aí no
1: Não,
0: mercado.
1: ela foi gravada em inglês, né?
0: Foi
1: Pelo
0: gravada
1: grupo chamado
0: em inglês.
1: Manhattan Transfers, né? Que foi gravada com o nome de So You Say. Mas a letra em inglês vira pó dentro dessa poesia maravilhosa
0: É
1: que é
0: linda a
1: o Esquinas. É
0: letra,
1: linda
0: né?
1: demais, é.
0: E ela foge um pouco dessas letras mais herméticas do Djavan,
1: Letras
0: né?
1: djavânicas, né? Que
0: É,
1: você olha e você
0: Djavan.
1: sabe que foi ele que fez, né?
0: Ela não,
1: Essa é uma
0: ela é
1: coisa
0: uma
1: mais
0: poesia mais, assim,
1: visceral, eu diria.
0: visceral e mais explícita, né?
1: Sim.
0: Vamos ouvir Esquinas com Djavan.

0: Esse foi Luiz Airão cantando nossa canção. Ele é o autor, minha gente. Essa música fez muito sucesso.
1: Isso. Primeiro... Por isso que eu trouxe ela na voz dele, né? Porque a gente sempre fala aqui dos autores das canções. E o Nossa Canção tem tantas outras interpretações,
0: a
1: né?
0: A primeira de sucesso foi com a Martinha.
1: Pois é, Martinha, depois Roberto Carlos.
0: A canção de 1966.
1: Vanessa da Mata, muita gente gravou, né? E agora o mais interessante disso tudo pra mim é... Tudo bem que tem a saudade da namorada, pra ele fazer a música, inspirar e tudo. Mas fala-se que a inspiração é Yesterday dos Beatles.
0: Ah, interessante.
1: Entendeu? Então fazer essa relação do Luiz Airão com os Beatles, eu não podia perder essa oportunidade.
0: Associa o Luiz Airão ao samba, né?
1: Sem dúvida,
0: E essa não é um samba, né?
1: É uma música mega romântica.
0: Mega romântica, super legal. Bom, a gente falou da Adriana Calcanhotto agora há pouco, né? Como compositora da música que a Bethânia gravou.
1: Exato.
0: Agora vamos ouvir a Adriana Calcanhotto. A música Fico Assim Sem Você. Qual que é a história dessa música?
1: É o seguinte, Fico Assim Sem Você virou um sucesso com Claudinho e Buchecha.
0: Sim.
1: Né? E depois acabou tendo um viés até meio profético essa letra, né? Porque ele canta Buchecha sem Claudinho.

0: Claudinho.
1: Sou eu assim sem você, e logo depois Claudinho veio a falecer. Mas a história foi o seguinte, que o Abdullah, que é um dos compositores, tinha brigado com a mulher. E aí começou a dizer pra ela que eu sem você, sou avião sem asa, sou fogueira sem brasa e tudo. E daí começou, a letra veio e virou esse sucesso. Primeiro com Claudinho e Buchecha e depois com Adriana Calcanhoto nessa versão Adriana Partimpim, né? Que ela é uma personagem que ela criou pra cantar músicas mais infantis.
0: E é incrível assim. Como briga de marido e mulher dá música boa, né?
1: Com certeza, desde que o mundo é mundo.
0: Vamos ouvir. Fico assim sem você com Adriana Calcanhoto.

0: Você ouviu Alceu Valença, a música Solidão, que eu não sabia que foi inspirada em Belo
1: Belo
0: Horizonte.
1: Horizonte. Ele fez um grande show, fez um show no Palácio das Artes.
0: Palácio das Artes, uma casa
1: você deve
0: maravilhosa.
1: ter uma sala com seu nome lá, inclusive.
0: Maravilhosa. Você conhece o Palácio das Artes?
1: Não, nunca
0: Cara,
1: fui.
0: assim, uma das salas de espetáculo mais bonitas do Brasil. Pegou fogo uma vez, teve um
1: É
0: incêndio,
1: mesmo?
0: destruiu. Eu era repórter na época.
1: É.
0: E eu estava no centro da cidade, quando vi aquela fumaça, que é
1: Sei.
0: bem no centro, fui correndo. Era um incêndio no Palácio das Artes, ficou
1: Olha
0: totalmente
1: só.
0: destruído. Mas é uma coisa interessante: houve uma mobilização para reconstrução imediata, e ele foi reconstruído do mesmo jeito, só que com nova
1: Sei,
0: tecnologia,
1: mais moderna.
0: mais moderno, se transformou numa casa de espetáculo ainda melhor.
1: Pois é, então o Alceu fez um show no Palácio das Artes, esse lugar importantíssimo da cultura belo-horizontina, e depois voltou pro hotel, cara. E aí tava naquela solidão. Né? Tava uma maior festa, sendo incensado pelo público e tal. De repente voltou pro hotel sozinho, olhou pra janela ali, ficou contemplando e fez solidão.
0: Muito legal.
1: Né?
0: Com Solidão encerramos esse bloco. Voltamos daqui a pouquinho,
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2: Em Brasília, 13h39.
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5: As fraudes nas eleições foram comuns durante a Primeira República, na virada do século XIX para o XX. 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
0: Voltamos para o último bloco aqui do Rádio Vitrola. Vamos começar com Tim Maia, uma canção de 1978. A canção Sossego.
1: Sossego, O que eu quero? Sossego.
0: Eu quero.
1: Sossego, né? E é uma versão, é uma adaptação declarada, inclusive, de um instrumental chamado Bootleg, que foi gravado em 65 pelo Booker T and the MGs.
0: Só instrumental.
1: Que só instrumental, e é uma banda muito importante do soul americano, e o Tim declaradamente conhecedor demais da época, inclusive morou nos Estados Unidos e trouxe

0: essa assinatura do soul americano pra cá fez o sossego em cima dessa música instrumental.
1: Vamos ouvir Sossego com Tim Maia.

0: Essa foi Sandra de Sá cantando Fábio Júnior, 20 e poucos anos.
1: Você sabe que a gente gosta aqui de trazer versões diferentes dos grandes clássicos também, né? Então, quando eu achei a Sandra de Sá cantando Fábio Júnior no primeiro disco dela, tá, isso é de 1980, que é o primeiro disco da Sandra de Sá já cantando Fábio Júnior, eu falei, eu tenho que trazer isso pra cá.
0: E o Fábio Júnior gravou um ano antes.
1: 79. Um ano antes de 79, exatamente. A música que ele fez inspirado no final do relacionamento ali dele com a... Maria, no primeiro Tereza casamento Contino. Dele, que foi... exatamente, ficou 3 anos casado com ela. Um dos enésimos casamentos do Fábio Júnior.
0: Gente, eu perdi a conta, não dá, né? Eu nem sei se ele tá casado ultimamente.
1: Tá.
0: Do Fábio Júnior, nós vamos para Alaide Costa, aí um pouquinho mais clássica, né?
1: Sem dúvida. Alaide Costa é uma grande figura, é a grande dama da Bossa Nova, eu diria para você. É Alaide Costa, eu acho até que ela é pouco valorizada, pouco falada, pouco referenciada. Então, eu fico com uma pessoa com 90 e tantos anos. É a única, você que é um grande mineiro, é a única mulher que participa do Clube da Esquina cantando Me Deixa em Paz com o Milton Nascimento. A versão que a gente vai ouvir é só a Laide Costa.
0: Mas porque
1: tem ela com Milton, que é o grande clássico, né, do Clube da Esquina. Mas eu fiz essa... queria realmente fazer uma homenagem à Laide Costa, que é uma pessoa que devia ser mais referenciada, eu acho. Sabe?
0: Muito legal. Vamos ouvir Me Deixa em Paz com a Laide Costa.

0: Encerramos em grande estilo com o Zé Geraldo cantando essa música Cidadão, engajadíssima. Uma música, assim, que fala até hoje, né?
1: Isso.
0: Fala até hoje.
1: E, na verdade, tem uma inspiração real, né? Essa música, né? Que o Lúcio Barbosa, que era um poeta baiano, fez a letra em homenagem a um tio dele chamado Ulisses, que era pedreiro.
0: E que deve ter vivido essa
1: e
0: realidade.
1: E passou por isso direto. É. Entendeu? Tipo, de, pô, eu fiz esse negócio aqui e agora eu que construí esse lugar e não consigo entrar.
0: Não consigo entrar. Né?
1: E como o seu Ulisses, que o tio do Lúcio Barbosa, tantos outros não devem passar por isso até hoje, né? Então é uma música muito, muito tocante.
0: O Zé Geraldo tem muito... músicas assim, aquela outra, tudo isso acontecendo e eu aqui na praça dando milho.
1: Eu adoro Milho aos Pombos, muito bonito, né? E o Senhorita, né? Várias outras músicas muito legais, mas o Cidadão talvez seja o grande clássico do Zé Geraldo.
0: Legal, encerramos então aí, Pedro. Semana que vem a gente volta, né?
1: Foi um grande prazer, sempre uma alegria estar aqui com vocês.
0: 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Até semana que vem, pessoal.
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3: Em Brasília, 13h58.
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10: Em Brasília, 4h.
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10: Olá, você sintonizado e sintonizada na Rede Senado de Rádio. E você que está chegando agora. Eu sou o Davi Warshavski e fico na sua companhia a partir de agora, até às 6h. A nossa programação musical é de Gilberto Amorim. E a gente começa o primeiro bloco com Milton Nascimento.

0: Você ouviu Lô Borges, Paisagem da Janela? Antes, Gracinha Leporassi e Sérgio Mendes, Trilhos Urbanos. E Milton Nascimento, Maria Maria.
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0: Em Brasília, 4:11.
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0: Na sequência,

0: Você ouviu Fino Coletivo, Minha Menina Bonita, antes Tulipa Ruiz e Lulu Santos, Dois Cafés, e Arnaldo Antunes, Naturalmente, Naturalmente.
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0: Em Brasília, 4h23.
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0: Seguimos na sequência com Belchior.

0: Esse foi Ney Matogrosso, Balada do Louco, antes Diana Pequeno, Trem do Pantanal, e abriu o bloco Belchior, Apenas um Rapaz Latino-Americano.
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0: Em Brasília, 4h35.
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0: Agora, Maria Rita.

0: Esses foram Jardes Macalé, Criolo e Ana Frango Elétrico, Sem Samba Não Dá. Antes, Orlandivo, Onde Anda o Meu Amor. E Maria Rita, Cara Valente. Em Brasília, 4h48.
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0: Abrindo mais um bloco, Leni Andrade e Cristóvão Bastos.

0: Você ouviu Nausete ao voltar do samba. Antes, João Gilberto, Me Chama. E Leni Andrade e Cristóvão Bastos, Wave.
1: Em Brasília, 5 horas.
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4: Eu sou o Thiago Medeiros e você ouve agora as principais notícias do Senado Federal. A inflação pode ser o teto para o reajuste da conta de luz. A Comissão de Infraestrutura do Senado aprovou o projeto que limita os aumentos anuais das tarifas de energia à inflação, salvo exceções. O texto também cria um regime especial para conter reajustes na região norte. A proposta segue para a Comissão de Assuntos Econômicos. O relator, senador Chico Rodrigues, do PSB de Roraima, ampliou para todos os estados da região.
5: Nada mais justo. A medida permitirá que o estado se aproxime do nível de desenvolvimento do restante do país.
4: Avançou no Senado o projeto que cria novas regras para proteger quem investe em ativos virtuais, como as criptomoedas. A ideia é evitar que o dinheiro dos clientes investido em criptomoedas, por exemplo, seja usado para cobrir dívidas ou prejuízo de uma corretora com problemas financeiros. Ou seja, a empresa terá que usar os próprios recursos. O texto também prevê que para atuar no mercado, essas plataformas tenham capital mínimo para reduzir o risco de quebrar, como explicou o relator da proposta, senador Carlos Portinho, do PL do Rio de Janeiro.
6: O Banco Central deverá estabelecer requisitos prudenciais mínimos de capital para funcionamento das corretoras e plataformas de investimento em ativos digitais.
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0: Esse foi o grupo Roupa Nova, Clarear. Antes, Zélia Duncan, Sentidos. E Cláudio Nucci, Acontecência.
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0: Em Brasília, 5:13.
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0: Na sequência, Jair Rodrigues.

0: Você ouviu Elza Soares e Pyroman, Volta por Cima, e Jair Rodrigues, Disparado.
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0: Em Brasília, 5:22.

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0: Essa foi Patrícia Amaral, Máquina de Escrever. Antes, Luísa Lian, Desabriga. E abriu a sequência, Walter Franco, Me Deixe Mudo.
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0: Em Brasília, 5h33.
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0: Abrindo mais um bloco, Marisa Monte.

0: Você ouviu Ildon, Na Sombra de uma Árvore, antes Jota Quest, Telefone, e Marisa Monte, O Que Me Importa.
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0: Em Brasília, 5h47.
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0: Abrindo nosso último bloco juntos, Felipe Toca.

0: Essa foi Maria Gadu, um mobile no furacão. Antes, Felipe Toca, pai e mãe. A gente fica por aqui, foi um enorme prazer estar na sua companhia e até a próxima.
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1: Categorias da educação básica pública que trabalham no apoio administrativo ou técnico podem ganhar piso salarial.
3: A ideia é que este piso seja de 75% do valor do piso do magistério.
1: Projeto permite a participação de presos em atividades de limpeza urbana e no manejo de resíduos sólidos. Eu sou Regina Pinheiro e este é o Boletim.leg. Profissionais que atuam em secretarias, bibliotecas e outras funções de apoio nas escolas públicas poderão ter um piso salarial nacional. Projeto com esse objetivo será analisado pela Comissão de Educação. Repórter Rodrigo Rezende.
3: A Comissão de Educação do Senado vai analisar o projeto que cria um piso salarial nacional para profissionais da educação básica pública que trabalham em funções de apoio administrativo, técnico ou operacional. A ideia é que este piso seja de 75% do valor do piso do magistério, o que hoje corresponderia a R$ 3.847 para uma jornada de 40 horas. O senador Flávio Arnes, do PSB do Paraná, ressaltou que uma boa escola só funciona com a valorização de todos os profissionais.
4: E um estabelecimento educacional, uma escola, só funciona com qualidade, adequadamente, com a participação de todos os profissionais. Eu acho que nós temos que fazer isso, esse debate aqui no Senado Federal. Já está aí há bastante tempo.
3: Camilo Santana, do PT do Ceará, presidente da comissão, anunciou que o relator será Marcelo Castro, do MDB do Piauí. Depois da CE, a proposta segue para a Comissão de Assuntos Econômicos.
1: O projeto que autoriza o trabalho com reciclagem aos presos dos regimes fechado e semiaberto pode ser votado na Comissão de Constituição e Justiça. Repórter César Mendes.
5: O projeto permite a participação de presos em atividades de limpeza urbana e no manejo de resíduos sólidos, visando a ressocialização e o desenvolvimento sustentável. Para isso, a Lei de Saneamento Básico passa a admitir a triagem de resíduos pelos condenados e a Política Nacional de Resíduos Sólidos que os projetos de reciclagem por presos sejam uma das prioridades das linhas de financiamento público. O texto previa ainda mudanças na Lei de Execução Penal, retiradas por já existirem normas que autorizam as oficinas de reciclagem nos presídios, explicou o relator designado, senador Confúcio Moura, do MDB de Rondônia.
6: Devemos reconhecer que, pelo atual regulamento jurídico, não há vedação alguma para a implantação de oficina de reciclagem de resíduos sólidos nas unidades prisionais, já existindo, inclusive, experiência nesse segmento.
5: Se for aprovado na comissão e não houver recurso para a votação no plenário, o projeto seguirá para a Câmara dos Deputados.
1: A inflação pode ser teto para reajuste da conta de luz. Esse projeto foi aprovado na Comissão de Infraestrutura e segue para a Comissão de Assuntos Econômicos. Repórter Pedro Pincer.
7: A Comissão de Infraestrutura aprovou um projeto que estabelece a inflação como teto para os reajustes anuais das tarifas de energia elétrica, salvo exceções. O texto ainda cria um regime especial para frear aumentos na região norte e determina que a Agência Nacional de Energia Elétrica adote índice ou metodologia para os reajustes anuais das tarifas. Na versão original, o regime beneficiaria apenas Roraima. O relator, senador

0: Chico Rodrigues, do PSB de Roraima, ampliou para todos os estados da região.
1: Quanto à proposta de se criar um regime regulatório compensatório especial para o estado de Roraima, destinado a compensar os impactos econômicos e sociais decorrentes da década de fornecimento energético precário e oneroso, nada mais justo. A medida permitirá que o estado se aproxime do nível de desenvolvimento do restante do país.
0: O texto segue agora para a Comissão de Assuntos Econômicos.
2: Novas regras para proteger quem investe em ativos virtuais como as criptomoedas devem seguir para análise na Comissão de Assuntos Econômicos. O texto prevê que, para atuar no mercado, as plataformas têm um capital mínimo para reduzir o risco de quebrar. O projeto também estabelece medidas para prevenir fraudes e o uso de criptomoedas para financiar organizações criminosas. 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
5: Em Brasília, 6 horas.
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7: Olá, eu sou Marluce Ribeiro e, seguindo a programação de Guilherme Michelucci, você fica agora com a Hora de Ouro, que resgata o melhor da era do rádio no Brasil. Nesta edição, para você, Carlos Galhardo, Jamelão, Bando da Lua, Marlene, muito mais. E, para começar, você fica com Orlando Silva.

0: Nesse bloco, ouvimos Dalva de Oliveira, de Humberto Teixeira, Calu, de 1955, Jamelão, de Antenor Borges, Raimundo Lessa e S. Queima, Já Vi Tudo, de 1950. Também Isaurinha Garcia, de Erivelto Martins e Raul Sampaio, Aladim, também de 1950. E ainda Orlando Silva, de Cristóvão de Alencar e Newton Teixeira, Mal Me Quer, gravação de 1939. Não saia daí, no próximo bloco tem mais Hora de Ouro para você.
1: Em Brasília, 6:12.
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5: Esta é a sua Hora de Ouro e você relembra sucesso gravado por Carlos Galhardo.

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Essa foi Ângela Maria, de Otton Russo, Sabes Mentir, de 1951. Antes ouvimos Nelson Gonçalves, de Adelino Moreira, A Volta do Boêmio, gravação de 1956. Abrimos com Carlos Galhardo, música de Marquete, adaptada por Armando Lousada, Fascinação, gravada em 1943.

0: Logo após o intervalo, tem mais Hora de Ouro para você, trazendo Luiz Barbosa e Carmen Miranda, também Aracide Almeida e ainda Bando da Lua.
1: Em Brasília, 6h24.
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0: Você segue relembrando clássicos da era do rádio na sua Hora de Ouro, que traz agora Bando da Lua.

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Você acabou de ouvir Luiz Barbosa e Carmen Miranda de Ari Barroso no Tabuleiro da Baiana, de 1936. Antes, Aracide Almeida, de Atalfo Alves e Wilson Batista, Eu Não Sou Daqui, de 1941. E abrindo a sequência...

0: Esse é Bando da Lua, de Dorival Caymmi, o Samba da Minha Terra, gravação de 1940. Faremos agora um breve intervalo e, na sequência, você vai ouvir Emilinha Borba, Marlene Jackson do Pandeiro, aqui na sua Hora de Ouro. Eu volto já.
1: Em Brasília, 6h34.
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0: Obrigada pela sintonia. Agora na Hora de Ouro, Emilinha Borba.

0: Fechamos o bloco com Jackson do Pandeiro, de Genival Macedo e Nestor de Paula, A Mulher do Aníbal, de 1954. Antes, Marlene, de Ari Kerner, Trepa no Coqueiro, de 1956. E abrindo o bloco, Emilinha Borba, de Luiz Gonzaga e Humberto Teixeira, Paraíba, clássico de 1950. No próximo e último bloco da Hora de Ouro, você vai relembrar clássicos na voz de Jorge Fernandes, Hebe Camargo, Cândido Botelho e Tunico e Tinoco.
1: Em Brasília, 6h43.
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6: Abrindo este último bloco da Hora de Ouro, Jorge Fernandes.

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0: Ouvimos Tonico e Tinoco, de Anacleto Rosa Júnior e Arlindo Pinto, A Cruz do Caminho, de 1947. Cândido Botelho, de João Poeta e M. da Silva, Franqueza Rude, de 1952. Também Hebe Camargo, de João Pacífico e Antônio Rago, Custou para Arranjar, de 1956. E Jorge Fernandes, música já de domínio público, Meu Limão, Meu Limoeiro, gravação de 1937. Lembrando que A Hora de Ouro é uma produção da Rádio Senado, transmitida também por emissoras conveniadas e disponível ainda no site da Rádio Senado. A gente se encontra na próxima Hora de Ouro.
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2: 7h25 em Brasília.
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2: Olá, muito bom dia. Hoje é quarta-feira, 9 de setembro, e você vai ouvir no Conexão Senado.
4: Inflação vai ser o teto para reajuste da conta de luz, prevê projeto aprovado pela Comissão de Infraestrutura.
5: O texto ainda cria um regime especial para frear aumentos tarifários em estados da região norte e determina que a Agência Nacional de Energia Elétrica adote índice ou metodologia para os reajustes anuais da tarifa de energia elétrica, válido igualmente para todo o país, o que não ocorre hoje.
2: Congresso Nacional promulga lei para reduzir as filas do INSS.
6: Originada de uma medida provisória editada pelo Poder Executivo, a nova legislação se direciona, sobretudo, ao atendimento e à perícia médica, assegurando de forma mais ágil o exercício de direitos a milhões de brasileiros.
4: Consultor do Senado avalia que eventual redução da jornada de trabalho vai impactar de forma diferente os setores da economia.
7: Os setores intensivos de mão de obra ou aqueles que funcionam continuamente, como saúde, a própria questão do transporte, comércio, né? Eles podem enfrentar desafios maiores de adaptação.
2: Está no ar o Conexão Senado, transmitido para Brasília, Macapá, Boa Vista, Fortaleza e mais 14 cidades que fazem parte da rede Senado de Rádio.
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2: Olá, eu sou Adriano Faria.
4: Eu sou Gesiel Carvalho.
2: E até às 9 horas, no horário de Brasília, Gesiel e eu estaremos aqui na apresentação do Conexão Senado. Já damos aquele bom dia para você que está ouvindo a gente pelas ondas do rádio. Mais de 100 emissoras estão conosco, entre elas a Rádio Advento, em Londrina, no Paraná. Passando para o estado de Santa Catarina, a Rádio Vida FM em Lages, Web Rádio Nova Vida em Cristo em Brusque, Rádio Regional FM em Tijucas, Cultura 1 Rádio Web em Xanxerê e Rádio Web RB Quilombo em Quilombo. No estado do Rio de Janeiro, Rádio Viva FM em Duque de Caxias, Rádio Web 4, que transmite para Barra Mansa, Resende, Coatis, Porto Real, Penedo e Itatiaia. E no estado do Espírito Santo, Rádio Caipira Guriri e Rádio Web Mark Music, ambas na cidade de São Mateus. Também estamos no YouTube, hein? Canal da TV Senado no YouTube. Por meio do YouTube você acompanha imagens do nosso estúdio aqui em Brasília. Estão dizendo aí que eu e Gesiel Carvalho somos iguais, hein, Isaura? Brad Pitt e George Clooney?
4: Eita, quem é o George Clooney e quem é o Brad Pitt? Que problema, hein, Adriano?
2: Eu acho que você é o Brad Pitt.
4: É?
2: Porque o Brad Pitt pinta o cabelo.
4: Ah, não. Não tem. Olha, com essa agora, o ouvinte que nunca foi no YouTube, vai no YouTube agora só pra ver que é o cabelo aqui, tá original.
2: O meu cabelo é original, igual o do George Clooney.
4: O meu é original, meu é George Clooney. Eu acho que eu tô mais pra Clooney do que pra Pitt. Você tá mais pra Brad Pitt mesmo.
2: Um abraço pra você que tá em todo o país também.

0: quando a edição Senado pelo aplicativo Senado Notícias, disponível aí para tablets e celulares. E tem ainda o nosso site, senado.leg.br/rádio. Zara Oliveira, cadê o sãozinho do WhatsApp? 619-8611-9591. Copiou? 619-8611-9591. Participe! Nosso WhatsApp já tá verdinho aqui. Daqui a pouquinho o Gesiel Carvalho traz as primeiras mensagens do nosso Zap Zap. Um abraço para você que está em Porto Velho, ouvindo a Rádio Senado em 103,7. Uma vez eu estive em Porto Velho, Gesiel, e uma reclamação geral lá é o valor da conta de luz.
1: Sério?
0: O pessoal ali facinho, facinho, também por conta do ar-condicionado, né? Porque lá, como é muito quente, muitas casas têm ar-condicionado.
1: Sim.
0: Facinho, facinho, a conta de luz passa dos 700, meu 800 Deus, reais cara. Por mês.
1: Que isso, preço de condomínio praticamente.
0: É verdade.
1: Não é fácil, não.
0: E a Comissão de Infraestrutura aprovou uma proposta que estabelece a inflação como teto para o reajuste da conta de luz.
1: O texto, que cria um regime especial para a região norte, segue para a Comissão de Assuntos Econômicos. Reportagem é do Pedro Pincer.
2: A Comissão de Infraestrutura aprovou um projeto que estabelece a inflação como teto para os reajustes anuais das tarifas de energia elétrica, salvo exceções devidamente justificadas. O texto ainda cria um regime especial para frear aumentos tarifários em estados da região norte e determina que a Agência Nacional de Energia Elétrica adote índice ou metodologia para os reajustes anuais da tarifa de energia elétrica válido igualmente para todo o país, o que não ocorre hoje. Entre os critérios estão o índice oficial de inflação ao consumidor como percentual máximo do reajuste, moderação e previsibilidade do reajuste e equilíbrio entre concessionárias e regiões do país. Na versão original do ex-senador Messias de Jesus, o regime beneficiaria apenas Roraima, que efetivou sua integração ao Sistema Interligado Nacional apenas em janeiro de 2026. O relator, senador Chico Rodrigues, do PSB de Roraima, ampliou para todos os estados da região. Ele apontou a discrepância no aumento da conta de luz entre o estado de Roraima e a média nacional.
3: Além de promover a modicidade tarifária, o PL número 170 de 2026 também assegura a previsibilidade dos ajustes tarifários, condição fundamental para o desenvolvimento econômico e o bem-estar da população. Quanto à proposta de se criar um regime regulatório compensatório especial para o estado de Roraima, destinado a compensar os impactos econômicos e sociais decorrentes da década de fornecimento energético precário e oneroso, nada mais justo. A medida permitirá que o Estado se aproxime do nível de desenvolvimento do restante do país.
2: O regime regulatório especial para estados da região norte deve durar no mínimo 10 anos, para evitar aumento brusco na conta de luz, com foco em proteger consumidores de baixa renda e atividades produtivas, compensar os impactos de um histórico de fornecimento energético precário e caro e preservar que os contratos do poder público com as empresas de energia se mantenham justos e equilibrados. O texto segue agora para a Comissão de Assuntos Econômicos. Se for aprovado, só vai ao plenário se for apresentado algum recurso com esse objetivo.
0: Aí, esse foi o Pedro Pince. Valeu, Pedro. Tomara que esse projeto, né, virando lei, dê uma reduzida aí na conta de luz, principalmente nos consumidores na região norte. Por falar na região norte, um abraço para você que está em Boa Vista, na capital de Roraima agora, 6h33, 7h33 em Brasília. Boa Vista está com a gente em 98,3. Meu caro Gesiel Carvalho, está na hora do nosso WhatsApp.
1: WhatsApp é o 61986119591, nosso número de zap para você participar, mandar mensagens, fotos, selfies, enfim, participa, porque a gente até às 9 horas da manhã não deixa ninguém para trás. Quem tá aqui com a gente é o Adailson de Aracaju, tá colocando aqui pra gente, dia 9 de setembro, ele diz que é o dia do administrador, do médico veterinário e dia internacional para proteger a educação de ataques. Tá certo, Adailson?
0: Hoje ele acertou o dia.
1: Hoje acertou. Agora
0: se situou,
1: sim.
0: Se situou.
1: Abração pra você e pra todo Aracaju.
0: Situou no tempo e espaço.
1: Cristóvão de Maceió manda aquele abraço especial. Quartou, minha gente, diz aqui o Cristóvão. Helena também de Aracaju manda figurinha de bom dia. Conceição de Maceió também manda aquele bom dia super especial. Muito obrigado, Conceição. O Antônio de Maceió deseja uma ótima quarta-feira. Maceió acordou ensolarada e Alderina de Teresina tá mandando o seu alô também.

0: Alderina.
1: Bom dia, Adriano.
2: Bom dia.
1: Bom dia, querida. Os ouvintes que estão conectados na Rádio Senado. Estou passando para desejar uma quarta-feira abençoada para todos.
0: Para nós.
1: Por aqui já aquele calorzinho em Teresina,
0: que meio coisa boa. É isso mesmo. E aí, o Bró tá só começando. Até dezembro tem muito calor ainda na minha querida Teresina. Um abração para você que mora no Parque Piauí, no Mocambinho, no Promorá. Para você que mora aí nas avenidas Joaquim Ribeiro, onde eu morei, perto da Avenida Maranhão, Lisandro Nogueira, enfim, a nossa querida Teresina, um abraço grande.
2: Legal, tá aí. Antes da gente passar para o dedo de prosa, apesar da... tem que registrar uma situação aqui. Apesar da torcida assim meio envergonhada do Gesiel Carvalho e do Valdemir lá de Aracaju, sim, o Flusão, viu, Isaura, ganhou ontem do Platense na Libertadores. É, 2-0.
0: Ganhou de quem, Adão?
2: Platense. Time argentino, guerreiro. 2-0.
0: Que clássico, hein? Olha, Adriano, ontem eu queria muito estar ligado no seu jogo, mas eu estava ligado na Champions League, assistindo a Real Madrid Internacional. E aí...
2: convenhamos que é um jogo mais interessante.
0: É mais interessante de se ver. Mas parabéns tá para o Flusão, ganhou do Platense. E aí, já tem jogo de volta ou já passa direto?
2: Não, tem jogo de volta lá na Argentina agora.
0: Eita, Adriano.
2: Nós fizemos uma poupança.
0: É.
2: 2-0.
0: Eu acho que com essa poupança aí, dá pra passar.
2: E o Vascão, da Raquel Teixeira, do Valdemir, ganhou. Aliás, empatou com Santa Fé lá na Colômbia pela Sul-Americana também.
0: Bom resultado.
2: Palmas aqui
0: também
2: pro Vascão. É.
0: E faz o segundo jogo
2: em casa.
0: Em casa também. É...
2: tem tudo pra passar.
0: Legal. É isso aí. E LDU e Quito, LDU.
2: E Palmeiras
0: e é Palmeiras hoje.
2: É isso aí, Libertadores já na fase quartas de final. Você está ouvindo o Conexão Senado, que tem sonoplastia da Isaura Oliveira, com a coordenação do Antônio Carlos Soares. Carlinhos, bom dia. Isaura, bom dia. Na produção do Conexão Senado, Rita Zumba, Ana Beatriz Santos, Mauro Verne e Felipe Alverne. Um abraço aí para a galera da produção. 7h37 em Brasília, tá na hora do nosso bate-papo de hoje.
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2: Hoje já é quarta-feira. Esse já tem uma explicação. Com o feriado da última segunda-feira, a semana está mais curta.
0: Para quem mora em São Luís, a semana de trabalho é mais curta ainda, porque o feriado de 7 de setembro se emendou com o aniversário da capital maranhense, que foi celebrado nesta terça-feira.
2: Em resumo, feriado é tudo de bom, ainda mais quando vem dobrado. Por isso, nossa dica é você se planejar, porque cinco feriados nacionais te aguardam até o final de 2026.
0: Dois deles caem numa segunda-feira. O 12 de outubro, dia de Nossa Senhora Aparecida, padroeira do Brasil, e o 2 de novembro, dia de finados. Olha que beleza. São oportunidades de 3 dias seguidos longe do batente.
2: E não para por aí, não. O Dia da Consciência Negra, 20 de novembro, vai ser numa sexta-feira. Assim como o Natal, em 25 de dezembro. Ou seja, dependendo da sua escala de trabalho, vai dar para emendar o feriado com um finzão de semana.
0: O único feriado nacional que não vai dar para curtir como um genuíno dia de folga é o da Proclamação da República, 15 de novembro, que vai cair num domingo.
2: Mas não tem problema, não. Sabe por quê? Porque para muita gente, outras duas datas do calendário poderão ser dias de descanso. Estamos falando da véspera de Natal, 24 de dezembro, uma quinta, e a véspera de Ano Novo, também uma quinta-feira.
0: Olha, nesses dias pode rolar um dia completo de folga, ou mesmo parte do dia.
2: Vale lembrar que falamos até agora só de feriados nacionais. Se você olhar para a sua cidade, pode descobrir outras oportunidades para passar o dia longe do trabalho ou da escola.
0: A galera aí de Rio Branco, por exemplo, aniversário da capital do Acre, a gente tá vendo, hein? É agora em setembro, no dia 28, que vai ser uma segunda-feira.
2: Uhul, olha aí, legal. E o que dizer do aniversário de

0: de Porto Velho, 2 de outubro. Vai ser uma sexta-feira, minha gente. Expectativas foram criadas.
1: Bom, chega de falar de feriado, bora trabalhar, né, pessoal? Porque já estamos na quarta-feira e logo, logo tá chegando o fim de semana. Deixa eu abrir aqui o meu Google Flights.

0: sequência do 7, 8 do 8, 9 do 9, para fazer um dia especial de descontos, de ofertas. Vamos ver se essas ofertas realmente estão valendo. Como hoje é 9 do 9, dá uma passada ali para ver se tem passagem barata aí para pegar pelo menos uns dois desses feriadões aí que ainda tem pela frente.
1: O problema é que nos feriados a procura aumenta e as passagens também sobem de preço.
0: E eles não são bobos nem nada, sabem disso também, né, Adriano?
1: É verdade.
0: Eita, o turista não tem um dia de paz.
1: Mas aí pegar o carro e dar uma passeadinha aqui perto de Brasília não é,
0: é mal. Legal.
1: Aí, bom. Gente.
0: Dirigir então... é bom.
1: É só se programar que dá para fazer muita coisa legal no feriado. Inclusive, conhecer melhor a sua cidade. É verdade.
0: Turista na sua própria cidade,
1: é verdade,
0: né?
1: Tem gente, por exemplo, em Brasília que não conhece o Palácio do Congresso Nacional.
0: Meu Deus, é só o que tem.
1: É. E aí, então, você pode aproveitar um feriado. Não teve visitação no 7 de setembro por conta do desfile, né?
0: Sim.
1: Na Esplanada. Mas nos outros feriados, o Congresso Nacional fica aberto para visitação. Então, se você estiver passando por Brasília ou mora em Brasília, tá aí um programão muito legal para fazer no feriado.
0: Bom demais, Adriano. Tem muitas coisas aqui em Brasília. Eu já moro aqui há 15 anos e ainda não fiz, por exemplo. Tenho vontade, tá aqui na minha lista, de visitar o Museu do Banco Central. Eu gosto de moedas, numismática, aquela coisa toda. E não visitei ainda, mas pessoas que já visitaram dizem que é muito legal, um passeio muito bom de se fazer. Mas a grande maioria daqueles outros turísticos eu já fiz. Mas é impressionante como tem gente na sua própria cidade. Eu falo isso quando vou para São Paulo, quando vou para o Rio, pergunto para alguns paulistas e cariocas lá. O que tem de carioca que não conhece o Cristo Redentor, nunca subiu.
1: Pão de açúcar.
0: O Pão de Açúcar. O que tem de paulista que nunca entrou no MASP, por exemplo. E essas coisas, né, que o turista vai, faz, e o local, como acha que qualquer hora pode ir lá fazer, nunca faz.
1: Então tá aí uma boa oportunidade você aproveitar o feriado para conhecer a sua própria cidade. É mais barato.
0: Sim.
1: Você não pega fila em aeroporto, não pega fila na estrada.
0: Não paga hotel.
1: E aí você tem um programa legal para fazer no feriado.
0: Boa.
1: É só você se programar. 7h43 em Brasília. Mesma hora do Rio de Janeiro. Um abraço aí para você que tá no Rio, ouvindo a gente em 105,9. Se você mora no Rio, não conhece o Cristo Redentor, Pão de Açúcar, aproveita. Se bem que é melhor ir para fora do feriado, né? Porque no feriado as filas aumentam aí para conhecer esses pontos turísticos. É verdade. Mas fora disso, você tem a oportunidade de conhecer esses locais aí marcantes da sua cidade. Landmarks, como se fala. Vamos às manchetes, meu caro Gesiel Carvalho. Nos manchetes dos portais da internet.
0: Começando pela Agência Brasil, a Advocacia Geral da União pede suspensão imediata do afastamento de diretor-geral da Polícia Federal. Anvisa aprova genéricos de medicamentos contra diabetes e obesidade. Na Agência Câmara, Mota reafirma a defesa do sistema eleitoral brasileiro e segurança da urna eletrônica. Promulgada lei para diminuir filas do INSS. E aqui no portal do Senado, criada há 30 anos, cota de candidaturas femininas ainda não levou à igualdade. Consultorias de Senado e Câmara lançam informativo sobre proposta orçamentária. Destaques dos portais do Senado, da Câmara e da Agência Brasil para esse 9 do 9, Faria.
1: Maravilha, Gesiel. Aqui nas manchetes... Destaque para urna eletrônica, segurança, candidaturas femininas, ou seja, estamos em clima de eleição. Estamos aí a menos de um mês do primeiro turno das eleições. E você já se perguntou por que tem partido político que fica fora da propaganda eleitoral no rádio e na TV?
0: Pode ser que ele não tenha cumprido as exigências da legislação para ter direito ao horário gratuito. Quem nos explica melhor é a repórter Lana Dias.
2: Nem todos os partidos políticos têm acesso ao fundo partidário e à propaganda eleitoral gratuita em rádio e televisão. Isso porque uma emenda constitucional de 2017 trouxe algumas mudanças, incluindo a chamada cláusula de barreira ou de desempenho, que impõe exigências mínimas para conseguir os apoios financeiro e de comunicação. Os rumos do fundo partidário e do horário eleitoral deste ano foram definidos pelo resultado das eleições de 2022. A legislação pede que a legenda ou a federação tenha cumprido pelo menos um desses critérios: eleição de, no mínimo, 11 deputados federais distribuídos em pelo menos 9 unidades da federação ou que tenha recebido ao menos 2% dos votos válidos nas eleições para a Câmara dos Deputados,

0: distribuídos de novo em 9 unidades da federação, com um mínimo de 1% dos votos em cada uma delas. Logo, as siglas que não aparecem nas emissoras de rádio ou televisão durante a propaganda eleitoral não conseguiram cumprir as regras impostas. O consultor legislativo do Senado, Arlindo Fernandes, explicou que a aplicação da regra dos votos para a Câmara está sendo de forma gradual, desde 2018.
1: Quando começou a ser aplicada essa cláusula de desempenho, era, na primeira eleição era 1,5%, depois na segunda eleição 2%. Na eleição deste ano, de 26, será exigido 2,5%. E a partir de 2030 vai ficar a cláusula permanente, que é 3% do eleitorado.
0: Para não ficar sem as vantagens, o partido pode recorrer à fusão, incorporação ou federação com algum outro que tenha se saído melhor nas eleições. Vale lembrar que o fundo partidário e o fundo eleitoral são coisas diferentes. O partidário tem como requisito o desempenho nas urnas e é destinado às despesas rotineiras das legendas. Já o eleitoral é direito de todos os partidos, exclusivo ao financiamento de campanhas de candidatos e candidatas durante o ano de eleição. 2% dos recursos são divididos igualmente e os outros 98% são de acordo com critérios de proporção e representatividade.
2: Daí, essa foi a Lana Dias. Lana, muito obrigado. 7h47 em Brasília, mesma hora de Fortaleza, agora na capital do Ceará. 27 graus.
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4: Começando o nosso bloco de notícias regionais com notícias do Ceará, do Portal G1. Uma embarcação com 6 pescadores que estava desaparecida foi localizada pela Força Aérea Brasileira, a quase 500 quilômetros de Fortaleza. O barco havia saído de Itarema, no litoral cearense, em 17 de agosto, e o último contato feito pela tripulação ocorreu no dia 27. Depois de localizar o barco, o avião da FAB foi reabastecer em São Luís, no Maranhão, e retornou à região para orientar a Marinha, responsável por dar continuidade ao resgate. O estado de saúde dos tripulantes não foi informado. Do Ceará para o Amazonas, do portal D24AM. Uma idosa de 93 anos foi resgatada em situação de vulnerabilidade no bairro Adrianópolis, em Manaus. De acordo com o Ministério Público do Amazonas, ela pesava cerca de 20 quilos.
2: Isso mesmo, 20 quilos.
4: 20 quilos. E apresentava sinais de desnutrição severa, desidratação e perda de massa muscular. A mulher foi encontrada usando apenas uma fralda geriátrica e coberta por um lençol. O caso chegou às autoridades após uma visita de profissionais da Secretaria Municipal de Saúde. A idosa estava no terceiro andar de um prédio sem elevador e os bombeiros a levaram pelas escadas. Ela foi encaminhada para uma unidade de saúde. O Ministério Público e a Polícia Civil investigam o caso e a possibilidade de maus tratos. Que dó, né?
2: Praticamente só osso.
4: Só osso. 20 quilos, uma idosinha de 93 anos, gente. Que situação.
2: É verdade.
4: Notícias do Amazonas e notícias do Ceará no nosso primeiro bloco regional. Tem outro bloco. Bloco regional aí por volta das 8h15. A gente vai trazer notícias do Maranhão e aqui também do Quadradinho, do Distrito Federal. Faria.
2: Valeu, Gesiel. 6h49 em Manaus, 7h49 em Brasília. Vamos agora ao primeiro intervalo do Conexão. Intervalo é de 2 minutinhos. A gente já volta.
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6: Voltamos, 7 horas e 51 minutos. Faltam 9 minutos para as 8 horas da manhã, horário de Brasília. Bom dia para você.
7: Do 9.
6: E nesse 9 do 9, para você que não está em Brasília, para você que está num local, num estado onde o fuso horário é diferente, bom dia para você também. Manaus, por exemplo, 6h52. Lá em Rio Branco, por exemplo, 5h52. Um abraço para os acrianos, para você de Manaus. Muito obrigado pelo carinho também das parceiras. Fazem um trabalho essencial, que é de ampliar a informação, levar a informação aonde a Rádio Senado ainda não chegou. Chegamos já em muitos locais, 17 capitais e mais o Distrito Federal, mas em outras cidades você pode ouvir também pelas parceiras que retransmitem o programa. Muito obrigado. Um abraço aí para o Ariconde lá de Teresina. Ele tá mandando uma foto aqui dos anos 80. Você fez também aquela foto dos anos 80 do chat GPT?
7: Não, não. Não, mas eu vi várias.
6: Não é?
7: Nos status.
6: O Ari fez aqui, ele diz: olha, tô aqui surfando essa onda da década dos anos 80. Para mim é bom reviver o passado. Ele botou ele o Pedro. Ele disse: para o Pedro eu forcei um pouquinho a barra, já que ele nasceu em 2021, né? Mas deu aqui, ficou legal. O Pedro com uma bola de couro. É, Ari ali com aquela camiseta bem anos 80, legal, ele diz, pois é, dessa época eu só não tenho saudade da inflação, a gente,
7: é complicado.
6: Mas, não é? Mas a gente vivia uma época de maior interação entre as pessoas, né? Hoje é só o celular para conversar quem tá do outro lado da mesa, complicado.
7: É verdade, se o GZO aderir a essa moda aí do trend dos 80, a foto dele vai ser segurando a taça das bolinhas em 87.
6: Ah, do Sport você Recife. Me deu uma boa ideia, Adriano. Vou pedir pro chat. Chat, anos 80, mas eu quero segurar a taça das bolinhas.
7: Tá título certo. De 87.
6: Título de 87.
7: Em cima do Mengão.
6: Em cima do Glorioso. É isso. Valeu, Ari. Um abraço grande. Ficou legal a sua foto, viu, Ari? A Márcia de Florianópolis também está com a gente. Vamos de café. Bom dia, muito bom dia, Márcia. Um abração para você. É, falar em café, hoje de manhã, um café espetacular da Cineide, logo cedinho, antes do Conexão. Mas o destaque fica para a Caponata, que é a nossa querida Conceição. Diz ela que é eu que fiz. Acordei de madrugada e fiz. Ela estava muito boa, não sei se isso foi de padaria, se você fez mesmo. Brincadeira, foi ela que fez. Tava muito gostosa, uma caponata que a gente comeu com aquele pãozinho tipo pão sírio. Adriano, tava espetacular. Eu só vou
7: almoçar agora. Só oferece pra algumas pessoas.
6: Não, eu tinha pouquinho. Aí você tava lá editando o jornal. Eu digo: olha, não vai lá não, porque essa hora ele tá muito concentrado. Aí acabou que a caponata também acabou. Mas na próxima tem pra você também, Adriano. Fica tranquilo.
7: Ah, a Conceição chegou
6: aqui. É. Tá dizendo que não vou comer caponata, não. É, não ofereceram pra Adriano.
7: Não ofereceu pra mim? Não tava ali na redação.
6: Conceição.
7: Poxa vida.
6: Aí não,
7: que
6: né?
7: Desfeita.
6: Vai tem que trazer amanhã de novo, hein? Tem que trazer amanhã de novo. Um abraço para Sidneia de Ouro Preto, ótima quarta-feira para todo mundo, Rádio FOP de volta. Ontem a UFOP ficou sem energia, eita, não pode, né, Sidneia? Porque a UFOP retransmite aí para Ouro Preto e Mariana e vocês ficam sem conexão, complicado. Um abraço para o Alois Cruz de Monte Alegre, bom dia. Passando para felicitar meu amigo Jani Clay na agência dos Correios em Monte Alegre de Sergipe, aniversário dele hoje. Em tempo, quero dizer da satisfação que é poder ouvir um programa sério e leve como esse.
7: Olha aí.
6: Dá pra fazer, né? Dá pra fazer. Leve e sério. Obrigado, Aloés. Um abração pra você também. É, deixa eu ver quem mais. Pessoal da Rádio Jornal Brasil TV. Um abraço pro Severino Taxista também lá de Maceió. Severino.

0: é o Tabica. E daqui a pouquinho a gente vem, porque outras mensagens estão entrando aqui no nosso WhatsApp. Não para não, Adriano.
1: É verdade, mas muito obrigado aí pela sua participação. Bora de reportagem especial?
0: Bora.
1: O número de pessoas com 60 anos ou mais aumenta rapidamente no país. A cada ano, mais de 1 milhão de brasileiros se juntam a essa faixa etária.
0: Mas quais os desafios para ter saúde financeira nessa fase da vida? A idade abre portas para novas oportunidades ou é um limitador para que a pessoa continue produtiva? Quais são os gargalos para a saúde financeira dos idosos?
1: É o que você vai acompanhar agora na segunda parte da reportagem especial Longevidade Financeira. Quanto custa viver mais? Dos jornalistas Henrique Nascimento e Maurício Desante. Produção, Rádio Senado.
2: O momento da aposentadoria não seria assim, um momento perto do fim, né? Mas né, com uma duração assim, de mais de 20 anos, né, a gente tem também uma perspectiva de uma nova fase, né?
3: Você sabia que dos mais de 300 candidatos que disputam uma cadeira de senador nas eleições de 2026, quase 40% são pessoas com mais de 60 anos? Esse dado do Tribunal Superior Eleitoral vai ao encontro da afirmação que ouvimos do demógrafo do IBGE, Márcio Minamiguchi. Mas se para alguns a chegada aos 60 anos pode ser a virada de chave para a abertura de novas oportunidades, para outros prevalece a crença de que é hora de diminuir as atividades, cuidar da casa e dos netos. Até um nome para isso, autoetarismo, como explica a gestora do Sebrae Nacional, Giovanni Isaac.
4: Então o autoetarismo tem que ser combatido primeiro na própria pessoa, porque a família também tem essa questão, você vai aposentar, para que vai inventar um negócio? Já ouvi muito isso, né, de empreendedor, vai inventar alguma coisa para quê?
3: Uma projeção do IBGE para 2026 estima em cerca de 36 milhões e 600 mil o número de brasileiros com 60 anos ou mais. São 17,1% da população. Esse grupo também movimenta um mercado crescente, a chamada economia prateada, que reúne atividades como turismo, lazer, tecnologia, serviços e empreendedorismo. Marcelo Neri, economista e diretor da FGV Social, chama a atenção para outra característica. Atualmente, a renda dos idosos é relativamente maior que a das outras faixas etárias da população.
5: Os idosos de hoje no Brasil têm uma renda relativamente alta. Eles são mais ou menos 17% da classe A e são 1,7% da classe E, que são extremamente pobres. Então, os idosos hoje no Brasil é uma chamada economia prateada, é um segmento de uma renda relativamente alta.
3: Mas é aí que também mora o perigo. Essa condição faz das pessoas com 60 anos ou mais um dos alvos prediletos de golpistas e oportunistas. A advogada Miriam Pereira cita o crédito consignado como um exemplo.
6: Aposentados e pensionistas têm renda garantida e por isso são o alvo preferido das ofertas insistentes de consignado, muitas vezes por telefone, sem informação adequada.
3: E muitos desses empréstimos são tomados para pagar dívidas de filhos e netos, que por várias razões, como desemprego e nome sujo, não conseguem crédito em bancos ou financeiras.
7: Jamais imaginei chegar numa situação dessa hoje, que eu estou hoje, com dívidas que foram feitas ao longo do tempo e descontrolou. Pagando dívidas sem fim, que também não são minhas, são de filhos, que eu jamais imaginaria que eu nunca faria uma coisa dessa, pagar a dívida de filho.
3: A situação vivida por Josiane faz parte de uma relação financeira que aparece em muitas famílias brasileiras, pais e avós ajudando a sustentar filhos e netos. Ana Amélia Camarano, pesquisadora do IPEA, explica que esse movimento ficou ainda mais evidente durante a pandemia de Covid-19.
8: Isso aconteceu na pandemia, né? Que os jovens, adultos jovens, perderam o emprego, quem sustentava as famílias foi a população idosa. Por quê? Por mesmo que seja uma renda baixa, né, a renda da aposentadoria, ela é uma renda estável. Ninguém perdeu a aposentadoria durante a pandemia e muita gente perdeu o emprego.
3: E os números dessa realidade podem ser ainda maiores do que os registrados oficialmente

0: e pelo IBGE, em pesquisas como o Censo Demográfico. Isso porque o Instituto considera apenas as famílias que moram na mesma casa, como pais, filhos e netos. Mas muitas vezes, mesmo morando em casas diferentes, é o idoso quem sustenta ou ajuda financeiramente filhos e netos. A saída, segundo a doutora em psicologia econômica, Vera Rita Ferreira, é ter uma conversa franca com todos da família.
1: É complicado porque os mais jovens, os integrantes mais jovens da família, muitas vezes não estão conseguindo se organizar também. Então, aí precisa sentar todo mundo, fazer um orçamento comum, um planejamento financeiro, evitar pegar crédito consignado, pelo amor de Deus, porque muitas vezes os mais velhos têm direito, porque são pensionistas, são aposentados e tudo mais.
0: Vera sugere que seja estabelecido um limite aos gastos.
1: Se for o caso, por exemplo, oferecer uma mesada limitada para esses integrantes mais jovens, estabelecer limite do cartão de crédito. Não ter cartão de crédito seria o ideal, mas hoje a gente sabe que isso é muito difícil. E não cair no crédito, porque senão vai bagunçar as finanças da família inteira. Vai virar um desastre.
0: Quando dívidas e parcelas começam a comprometer despesas básicas como alimentação, moradia, água, luz e transporte, a situação pode chegar ao superendividamento. E este é o assunto do nosso próximo episódio.
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3: Combinado, então, amanhã, a terceira parte dessa reportagem especial Longevidade Financeira, quanto custa viver mais? Acerta aí o seu relógio em Brasília, 8 horas, 3 minutos.
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5: Ataques no Oriente Médio alteram o preço do petróleo. Israel reage às sanções europeias ao comércio com Cisjordânia. Destaques da Rádio França Internacional com Ana Carolina Pelis.
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7: As tensões entre o Irã e os Estados Unidos aumentaram drasticamente nas últimas horas. A Guarda Revolucionária do Irã afirmou nesta quarta-feira ter alvejado uma base militar americana na Jordânia e cerca de 20 embarcações no Golfo após a ofensiva confirmada dos Estados Unidos contra 5 petroleiros iranianos na noite de terça-feira. A ação militar americana foi realizada, segundo Washington, em retaliação a ataques de Teerã contra uma embarcação militar dos Estados Unidos. Também nesta quarta-feira, os rebeldes Houthis do Iêmen, apoiados pelo Irã, relataram cerca de 40 ataques sauditas em várias regiões do país. Riad não comentou o assunto de imediato, mas na terça-feira, autoridades sauditas declararam que ataques Houthis causaram a paralisação temporária das operações em instalações petrolíferas e deixaram 73 pessoas feridas. A escalada no Oriente Médio na última semana provocou uma volta da alta dos preços do petróleo. O Brent, referência do mercado, voltou a superar a marca dos $100 o barril na quarta-feira pela primeira vez desde 24 de julho. O gabinete do primeiro-ministro de Israel, Benjamin Netanyahu, negou na terça-feira que havia sido avisado pelos Emirados Árabes Unidos sobre o ataque do Hamas poucos dias antes do 7 de outubro de 2023, conforme alegado em uma reportagem do jornal Haaretz. A oposição criticou duramente Netanyahu após a publicação do artigo, que acontece às vésperas das eleições legislativas de 27 de outubro, as primeiras depois do início da guerra. E o Reino Unido classificou anunciou, classificou como lamentáveis as medidas de retaliação de Israel após as sanções anunciadas por Londres, Paris e Ottawa contra o comércio com colônias israelenses na Cisjordânia. Em resposta, Israel fechou o consulado britânico em Jerusalém e proibiu a entrada de 12 cidadãos do Reino Unido. Apesar

0: Apesar da crise diplomática, o governo britânico afirmou esperar a manutenção da cooperação em segurança com Israel. O secretário de Estado americano, Marco Rubio, segue nesta quarta-feira uma viagem pela América Latina. Após visitar a Colômbia, ele vai ao Equador, liderado pelo aliado próximo Daniel Noboa. Washington e Quito estão engajados em operações contra embarcações supostamente ligadas ao tráfico de drogas. A última parada de Rubio será o Peru, presidido por Keiko Fujimori, alinhada às políticas de Donald Trump.
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2: Tá aí, essas foram as notícias internacionais no Conexão Senado. E agora vamos de sinal verde. O assunto de hoje do sinal verde é o ponto cego de veículos de grande porte, caminhões e ônibus.
3: Vixe, tá aí uma das causas de acidentes nas cidades, principalmente envolvendo pedestres e ciclistas.
2: O Bruno Lourenço vai explicar pra gente o que motoristas de veículos de grande porte devem fazer para que o ponto cego não provoque o acidente. E também o papel de pedestres e ciclistas para se tornarem mais visíveis no trânsito.
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5: Olá, eu sou o Bruno Lourenço e hoje o Sinal Verde, o espaço de mobilidade da Rádio Senado, trata da convivência entre veículos, principalmente os de grande porte, e quem se desloca a pé ou de bicicleta. Em cruzamentos, semáforos e manobras de conversão nas cidades, a proximidade com ônibus e caminhões exige atenção redobrada devido às áreas sem visibilidade para o motorista. Essas áreas são os pontos cegos, regiões ao redor do veículo pesado onde os espelhos retrovisores não conseguem captar a presença de pedestres ou ciclistas. Se quem está na rua não consegue enxergar o rosto do motorista pelo retrovisor dele, o condutor também não sabe que há alguém ao lado ou logo à frente da cabine. O Código de Trânsito Brasileiro estabelece no artigo 29, parágrafo 2º, que os veículos de maior porte são responsáveis pela segurança dos menores, os motorizados pelos não motorizados e, juntos, pela integridade dos pedestres. A legislação também determina, no artigo 201, a distância lateral de 1,5 metro ao ultrapassar bicicletas, além da redução de velocidade em manobras de mudança de direção. Campanhas internacionais de segurança urbana recomendam que pedestres e ciclistas evitem posicionar-se nas laterais direitas de caminhões e ônibus, em esquinas, né, aguardando a finalização da conversão do veículo antes de avançar. Aos motoristas de veículos pesados, a regra é a checagem contínua dos espelhos e a sinalização com a devida antecedência. Vários vídeos sobre os pontos cegos, principalmente em caminhões, viralizaram recentemente. Tenho certeza de que você já viu pelo menos um. O que mais me impressionou mostrava a visão do motorista. Nada na frente ou dos lados, nada nos espelhos retrovisores. Quando a câmera descia da boleia, tinha uma criança ajoelhada pegando uma bola na frente do caminhão. Vários ciclistas, patinetes e motociclistas nas duas laterais. E pedestres atrás e bem próximos das laterais. Para os motoristas fica a lição, muito cuidado, principalmente se estiver dirigindo um veículo grande. Para pedestres e ciclistas, a dica é: se você não consegue ver o rosto do motorista no espelho retrovisor do carro, caminhão ou ônibus, então ele também não consegue ver você. Evite ficar perto dos veículos, prefira ciclovias ou calçadas. Repito outra dica, faça-se visível, roupas claras e adesivos refletivos. A segurança de todos depende do cumprimento dessa cadeia de proteção estabelecida em lei. Felizmente, os veículos mais novos vêm cheios de câmeras e sensores que diminuem ou até eliminam os pontos cegos. A tecnologia, como sempre, vem ao nosso socorro. E você, já passou por situações de risco em pontos cegos no trânsito? Envie o seu relato para radio@senado.leg.br ou pelo WhatsApp, que é 61-98611-9591. E lembre-se, se quiser encontrar um episódio anterior, faça uma busca na internet por Sinal Verde Rádio Senado ou entre em www.senado.leg.br/radio/podcasts. Um abraço e até o próximo programa.
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0: É, tá aí, sinal verde importante, já alerta para você que está no trânsito, você que é motorista de caminhão, de ônibus, tem aí o ponto cego e também a gente que é pedestre ou ciclista tem que ficar atento também, porque perto de um caminhão, de um ônibus, ao fazer uma ultrapassagem, ao estar na parte traseira, ali atrás de um caminhão ônibus, tem um ponto cego. Temos que ficar ligados.
1: Muito, muito ligados. A gente vê, geralmente, acidentes acontecendo exatamente porque as pessoas não se ligam que dirigir um caminhão, dirigir um carro grande é totalmente diferente da perspectiva que você tem quando você dirige um veículo comum, né? Então, as pessoas geralmente não sabem mesmo ou não, nunca dirigiram um caminhão e não tem ideia de como é difícil, às vezes, ele ter a visão de quem vem atrás. Então, a gente tem que pensar nisso também para evitar acidentes.
0: É verdade. 8 horas, 11 minutos, hora de Brasília, mesma hora de João Pessoa. Um abraço para você que está em Jampa com a gente em 106,5. O Congresso Nacional promulgou a lei que visa reduzir as filas do INSS.
1: A nova legislação, que veio de uma medida provisória, se direciona, sobretudo, ao atendimento e à perícia médica, assegurando, de forma mais ágil, o exercício de direitos a milhões de brasileiros. Reportagem do Douglas Castilho.
2: O Congresso Nacional promulgou a lei que visa reduzir ainda mais as filas do INSS. Originada de uma medida provisória editada pelo Poder Executivo, a nova legislação se direciona, sobretudo, ao atendimento e à perícia médica, assegurando de forma mais ágil o exercício de direitos a milhões de brasileiros. As novas regras aprimoram o Programa de Gerenciamento de Benefícios, PGB, que já existia desde o ano passado, mas que agora estende significativamente seu alcance. O PGB funciona da seguinte forma: qualquer processo ou serviço administrativo que ultrapassar o período determinado ou que esteja com o prazo judicial expirado é automaticamente integrado a uma força-tarefa. Com a nova lei, o programa que inicialmente aplicava-se a revisões dos benefícios passa agora a abranger também os processos de concessão inicial de direitos. Relatora da matéria, a senadora Zenaide Maia, do PSD do Rio Grande do Norte, detalhou os êxitos do programa que agora será estendido.
3: Aperfeiçoa um instrumento que tem se mostrado eficaz na redução das filas e na aceleração da análise de benefícios previdenciários e assistenciais. Entre janeiro e junho, o número de processos pendentes de análise ou de perícia médica caiu de 2,7 milhões para 1,7 milhão.
2: Outra determinação dessa lei diz respeito ao tempo de espera administrativa necessário para que um requerimento em atraso seja incluído nesse regime especial de atenção prioritária. Antes, um processo integrava a força-tarefa quando alcançava 45 dias de atraso, e com a promulgação, 30 dias são suficientes para colocar a demanda como prioritária.
0: Ouvimos o Douglas Castilho. Valeu, Douglas. 8h14 em Brasília, hora de intervalo. Intervalo de 2 minutinhos. A gente já volta.
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5: Voltamos, 8 horas e 16 minutos, essa é a hora de Brasília. Bom dia, Brasil! 17 capitais e mais o DF, ligados pela rede Senado de Rádio. Tem uma Rádio Senado aí pertinho de você, não tem não? Se ainda não tem, deve ter uma parceira da Rádio Agência Senado. São mais de 100 emissoras retransmitindo neste momento Conexão Senado, juntamente com a rede Senado de Rádio. Um bom dia para você que nos ouve também no youtube.com/tvsenado, também pelo aplicativo Senado Notícias. Olha, o que não falta é plataforma para você acompanhar a gente. Bom dia para você que também manda o seu alô pelo WhatsApp 61 98611 9591. Esse é o nosso número de zap para você mandar aquele áudio legal. Valdemir de Aracaju tá mandando o seu áudio aqui pra gente também.
6: Ah, é? Torcedor Valdemir, do Flusão?
5: Torcedor do Fluminense. Ah,
6: será?
5: Fala, Valdemir.
6: Só que não.
5: Bom dia.
7: Oba! Eu não ia falar nada não, só ia ficar quieto. Mas mexi, né? É, Deus, parabéns.
6: Obrigado.
7: Aí, no segundo tempo que eu sou, né?
6: É?
7: Tem que ficar esperto, ganhou. Mas no segundo tempo o bicho pegou.
5: Ah, foi 2-0.
7: Mas parabéns também a Raquel, né? O Vascão tá chegando, né? Tranquilidade.
5: É nóis.
6: Tranquilidade na zona de rebaixamento. Eita, tranquilidade pura.
5: Valdemir, um abraço pra você. A Dajo Akema tá com a gente também. Bom dia, tá ligado na audiência do programa Quarto, diz aqui o Radashi. Quem mais tá com a gente? Erasmo de Maceió, feliz quarta-feira a todo mundo. Fátima de Belém do Pará também manda aquele abraço especial, muito bom dia pra vocês. César Mendes, ele diz aqui, sempre provocando César Mendes, né? César Mendes é um problema, hein? Vou bloquear o César Mendes. Ele diz aqui, bom dia, olha Adriano, essa tal foto aí do Gesiel com a taça das bolinhas, se ele publicar mesmo, vai ter que passar pelo crivo do Senado, verifica. Sem graça, sem graça. Tá bom, César Mendes, oh, relaxa, César Mendes, essa taça das bolinhas, isso aí já passou até pelo Supremo Tribunal Federal, já é matéria vencida.
6: É, matéria vencida. É, há controvérsias, não tá pacificado.
5: Nenhuma, só na torcida do Flamengo que não pacificou isso aí, mas também a gente não esperaria isso, não, da torcida do Flamengo nunca. Um abraço, César, fica feliz, amigo. O Júnior Marley lá de São Luís também tá com a gente, ele manda um bom dia pra todos do Conexão Senado, ótima quarta-feira. DJ Júnior Marley tá com a gente, muito obrigado. São os nossos ouvintes mandando mensagens pra gente, muito obrigado pelo carinho de todo mundo. Tá faltando a sua mensagem, manda aí.
6: Que legal, 61 98611 9591. Em Brasília, 8 horas 19 minutos, mesma hora de São Luís, no Maranhão. Hoje é o primeiro dia de patente da semana.
5: Eita,
6: em São Luís, gente.
5: Verdade.
6: Você que tá em São Luís, teve feriado na segunda, feriado ontem foi aniversário da cidade, segunda foi 7 de setembro, bora trabalhar, pessoal, você que tá em São Luís, bora pular da cama. 8:19 em São Luís, agora em São Luís, 29 graus.
4: Cidades.
5: Para você que acordou em São Luís hoje perguntando, ué, eu tenho que trabalhar essa semana?
6: Tem
5: sim. Nota do Maranhão do portal O Imirante. São Luís completou ontem 414 anos, marcada pelo crescimento da população e expansão da cidade. Segundo o IBGE, a capital maranhense tem mais de 1 milhão de habitantes. Nas últimas décadas, bairros mais afastados do centro passaram a concentrar comércio, escolas e clínicas, criando novos polos de atividade econômica. Regiões como Cidade Operária, Coab e Coatraque são exemplos dessa descentralização. Parabéns então aí para São Luís, que ontem fez aniversário. Vamos aqui para o quadradinho Distrito Federal da Agência Brasil.

0: Brasília, o DETRAN do Distrito Federal vai realizar blitz educativa no trânsito da capital para orientar pedestres e motoristas sobre direção segura no período chuvoso. Os especialistas ressaltam a necessidade de atenção redobrada nas vias de Brasília com a chuva. O asfalto molhado, a baixa visibilidade e a formação de poças d'água podem aumentar o risco de acidentes de trânsito. As atividades de orientação vão incluir motoristas e pedestres com orientações práticas e distribuição de material educativo. As ações serão realizadas hoje no Eixo Monumental, na altura ali da Torre de TV, e na sexta-feira, dia 11, em Taguatinga, na QNL 5/7. 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Faria.
1: Maravilha, Gesiel, muito obrigado. 8h21 em Brasília, a Comissão de Ciência e Tecnologia aprovou novas regras para proteger quem investe em ativos virtuais, como criptomoedas.
0: A proposta determina que o dinheiro dos clientes fique separado dos recursos das empresas que administram esses investimentos. A reportagem é da Patrícia Oliveira.
2: Se uma corretora tiver problemas financeiros, o dinheiro investido pelos clientes em ativos virtuais, como as criptomoedas, não deve ser usado para cobrir dívidas ou prejuízos da própria empresa. É o que estabelece um projeto aprovado na Comissão de Ciência e Tecnologia. O texto também prevê que essas plataformas tenham um capital mínimo para atuar no mercado, para reduzir o risco de quebrar dessas empresas e de perdas para os investidores, como explicou o relator da proposta, senador Carlos Portinho, do PL do Rio de Janeiro.
3: O Banco Central deverá estabelecer requisitos prudenciais mínimos de capital para funcionamento das corretoras e plataformas de investimento em ativos digitais.
2: O projeto também estabelece medidas para prevenir fraudes, lavagem de dinheiro e o uso de ativos virtuais para financiar organizações criminosas. A proposta segue para a análise da Comissão de Assuntos Econômicos.
1: Ouvimos a Patrícia Oliveira. Valeu, Patrícia. Em Brasília, 8h23.
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0: Vamos às informações do mercado financeiro para esta quarta-feira. Bom, a gente começa falando do Ibovespa. O Ibovespa fechou em alta ontem forte de 1,20%, 187.367 pontos. É, a alta dos preços do petróleo nos maiores níveis desde junho também deu fôlego extra à Bolsa ao favorecer as ações da Petrobras. O dólar recuou 0,86%, fechou ontem cotado a 5,08, hein? Bom dia para comprar dólar. Se você vai viajar por aí, já dá para fazer um preço médio e ir comprando seu dolinha, porque o dólar baixou ontem 5,08 no final do dia. E chegou até a ficar 5,07 durante o dia, mas acabou aí ficando em 5,08 no fechamento do pregão. Euro comercial também recuou 0,78%, euro valendo 5,91. E olha, vamos às informações também aqui de bolsas globais. O petróleo a 100 dólares o barril segue assombrando os mercados financeiros globais em dia de agenda fraca no noticiário econômico. Futuro das bolsas americanas recuaram numa faixa de 0,50% e puxam junto o resto dos ativos globais. A culpa segue sendo, você sabe, né? Do medo do impacto sobre a inflação. Um estudo mostrou que apenas nos Estados Unidos as famílias pagaram juntas 100 bilhões de dólares a mais em energia por causa da guerra no Irã. A Bolsa Brasileira, que na véspera se descolou do pessimismo externo, falei agora há pouco, disparou mais de 1%, e o fundo que representa as ações brasileiras em Nova York, o EWZ, está recuando nesse pré-mercado. E ainda que o EWZ funcione como um termômetro para o dia, o Ibovespa ainda pode surpreender por conta da volatilidade desse período eleitoral. Com relação às questões da economia, um destaque hoje é o evento, sempre acontece todo 7

0: setembro, dia 9 de setembro, hoje é o lançamento dos produtos da Apple. E hoje é dia, todo mundo está esperando um produto que promete, que é o iPhone dobrável, Adriano.
1: Eita!
0: Hoje esse evento anual de lançamentos da Apple deve trazer esse modelo pela primeira vez, o dobrável de iPhone. Vamos ver se ele vai ser bem recebido e, principalmente, quanto é que vai custar essa brincadeira.
1: O Gesiel, que é fã de iPhone, eu tenho meu celular aqui do jogo da cobrinha, mas o celular dobrável da Apple, hein, Zala, tá com um cara que vai dobrar de preço.
0: No mínimo. Estão esperando aí um preço.
1: Esse dobrável
0: bem
1: salgadinho. É de dobro do preço.
0: De dobro do preço. Eu vou ficar com esse aqui, o meu, por mais, acho que mais uns 2 anos. Esse dobrável aí, só se eu ganhar de presente do Adriano Faria. Vai esperando.
1: Tem que pagar primeiro meu almoço. 8h26, hora de Brasília, mesma hora de Florianópolis. Um abraço para você que está em Floripa com a gente em 93,1. Uma das pautas do Congresso Nacional é a redução da jornada de trabalho, né? De 44 para 40 horas e o fim da escala 6x1. A eventual redução da jornada de trabalho vai impactar de forma diferente os setores da economia.
0: Essa é a visão da consultoria legislativa do Senado. O consultor legislativo do Senado, Fabiano Rigor de Souza, autor do estudo Análise Crítica sobre Redução de Jornada no Brasil, falou isso. E quem traz os detalhes é a repórter Raíssa Abreu.
2: A Comissão de Constituição e Justiça do Senado aprovou a proposta que prevê o fim da escala de trabalho 6x1, sem redução de salários. O texto agora segue para 2 turnos de discussão e votação no plenário do Senado. Se aprovada sem modificações, a PEC vai à promulgação. Para o consultor legislativo Fabiano Rigor de Souza, autor do estudo Análise Crítica sobre a Redução de Jornada no Brasil, a mudança deve impactar de forma diferente os setores e trabalhadores.
3: Por exemplo, os setores intensivos de mão de obra ou aqueles que funcionam continuamente, como saúde, a própria questão do transporte, comércio, né? Eles podem enfrentar os desafios maiores de adaptação. Os resultados, esses resultados que nós verificamos, que a literatura traz, eles não são automáticos e também não são necessariamente iguais para todos os trabalhadores.
2: O consultor chamou a atenção para a importância do período de transição para evitar que atuais contratos de trabalho sejam levados à justiça.
3: Por quê? Porque se essa implementação não vier acompanhada de uma disciplina normativa clara, podem surgir algumas dúvidas, principalmente como ficam a questão dos contratos de trabalho em vigor, os acordos e convenções coletivas que também já estejam vigorando, e a próprios regimes especiais de trabalho que nós temos aqui no Brasil hoje. E isso poderia aumentar a insegurança jurídica e o próprio risco de judicialização.
2: A versão do texto aprovado na comissão prevê jornada de 40 horas semanais, distribuídas em 5 dias de trabalho, com 2 dias de descanso remunerado. A proposta inclui a regra da adaptação gradual para empresas e trabalhadores, com flexibilização de jornada por acordos coletivos e regimes especiais para determinados setores, também definidos por acordo. Para mais detalhes sobre o estudo Análise Crítica sobre a Redução de Jornada no Brasil, visite senado.leg.br/estudos. senado.leg.br/estudos.
1: Certinho, Raíssa, muito obrigado. Em Brasília, 8 horas 30 minutos. Profissionais que atuam em secretarias, bibliotecas e outras funções de apoio nas escolas públicas poderão ter um piso salarial nacional.
0: Um projeto com esse objetivo será analisado pela Comissão de Educação. Quem nos conta é o repórter Rodrigo Rezende.
4: A Comissão de Educação do Senado vai analisar o projeto que cria um piso salarial nacional para profissionais da educação básica pública que trabalham em funções de apoio administrativo, técnico ou operacional. A ideia é que este piso seja de 75% do valor do piso do magistério. O atual valor do piso dos professores é de 50%.

0: R$ 5.130, o que daria ao piso dos demais profissionais o valor de R$ 3.847 para uma jornada de 40 horas. O senador Flávio Arnes, do PSB do Paraná, ressaltou que uma boa escola só funciona com a valorização de todos os profissionais que atuam naquele espaço.
1: E um estabelecimento educacional, uma escola, só funciona com qualidade, adequadamente, com a participação de todos os profissionais. Mas uma secretaria bem montada, a biblioteca, toda a infraestrutura da escola, se estiver em harmonia com os objetivos da educação, isso é um avanço extraordinário. Eu acho que nós temos que fazer isso, esse debate aqui no Senado Federal. Já está aí há bastante tempo.
0: Camilo Santana, do PT do Ceará, presidente da comissão, anunciou que o relator do projeto será o senador Marcelo Castro, do MDB do Piauí. Após a análise do colegiado, a proposta ainda será votada pela Comissão de Assuntos Econômicos.
2: Tá aí, esse foi o Rodrigo Rezende. Valeu, Rodrigo. Meu caro Gesiel Carvalho, como é que tá o nosso WhatsApp aí?
3: WhatsApp 61986119591 continua bombando e as suas mensagens chegando aqui. Tafarel tá com a gente. O Tafarel tá por onde, minha gente? Ele sempre tá num lugar diferente, viajando por esse Brasilzão. Agora tá onde, Tafarel? Bom dia.
4: Hoje eu já estou em Natal. Já no dia a dia do trabalho agora.
3: É isso aí.
4: Quando eu ficar aqui uma temporada boa. Um grande abraço a todos aí. Tudo de bom.
3: Obrigado, um abraço grande para você também, Tafarel. Tá lá em Natal, no Rio Grande do Norte, segundo ele, vai demorar um pouquinho mais lá em Natal. Vamos para Aracaju, a Rúbia tá com a gente aqui. Já mandando a sua mensagem, diz aqui: bom dia, meus amigos, estou na escuta. Legal, Rúbia, um abração para você. Ela disse que pegou uma virose, mas já já você fica boa, viu, Rúbia? Um abração, se
2: melhoras,
3: cuida aí,
2: querido. Valeu.
3: Melhoras para você. O André de Aracaju mandou umas fotos belíssimas. Ele disse na semana passada que estava na Chapada Diamantina, né? Pois é, ele diz aqui: pré-fim de semana à vista. O cara
2: olha,
3: tá na quarta, né? Pré-fim de semana.
2: Olha.
3: Recuperado do feriado e da viagem pra Chapada Diamantina, mas já pronto pro próximo feriado. Tempo muito quente em Aracaju e manda umas fotos bonitas. O André é fotógrafo, né? E ele tem um olhar assim muito especial. Olha que fotos belíssimas aqui
2: espetáculo
3: que ele manda. Olha
2: espetáculo,
3: essa foto dessa caverna.
2: Legal.
3: É?
2: E depois, André, se você não escutou, escuta o Dedo de Prosa de hoje, você vai gostar dos feriados aí até o final do ano.
3: Pois é, eu acho que não é nem bom ele escutar, sabe? Falando direitinho. Não, não, brincadeira, pode escutar. E se você não escutou, tem lá o corte no YouTube, daqui a pouquinho depois do Conexão, né? Tem o
2: pessoal
3: Dedo
2: da
3: de
2: Rádio
3: Prosa
2: Agência
3: também.
2: Senado.
3: O pessoal coloca lá.
2: Maravilha. 8h33 em Brasília, mesma hora de Aracaju. Um abraço aí para você que está em Aracaju com a gente em 103,9. O projeto que autoriza aos presos dos regimes fechado e semiaberto o trabalho com reciclagem pode ser votado na Comissão de Constituição e Justiça.
3: O texto já foi aprovado na Comissão de Meio Ambiente e altera duas leis para viabilizar essa medida. Mais detalhes com o repórter César Mendes.
5: O projeto em análise na Comissão de Constituição e Justiça permite a participação de presos em atividades de limpeza urbana e de manejo de resíduos sólidos, iniciativas que, segundo o autor, senador Sérgio Petecão, do PSD do Acre, vão contribuir para a ressocialização e para o desenvolvimento sustentável. O texto, aprovado pela Comissão de Meio Ambiente em junho, muda duas legislações para que isso seja possível. A Lei de Saneamento Básico, incluindo a possibilidade de que a triagem de resíduos seja realizada pelos condenados, e a Política Nacional de Resíduos Sólidos, para que o desenvolvimento de projetos de reciclagem por presos seja considerado como uma das iniciativas atendidas prioritariamente por linhas de financiamento público. O texto original previa ainda mudanças na Lei de Execução Penal, mas isso foi retirado da proposta sob a justificativa de que já existem normas legais que autorizam o funcionamento de oficinas de reciclagem nos presídios, como explicou o relator designado, senador Confúcio Moura, do MDB de Rondônia.
6: Devemos reconhecer que, pelo atual regulamento jurídico, não há vedação alguma para a implantação de oficina de reciclagem de resíduos sólidos nas unidades prisionais, já existindo, inclusive,

0: experiência nesse segmento.
1: Se for aprovado na comissão e não houver recurso para votação no plenário, o projeto seguirá para a Câmara dos Deputados.
2: Ouvimos aí então o César Mendes. Valeu, César. A Comissão de Segurança Pública aprovou o projeto de lei que concede porte de arma de fogo a membros da Defensoria Pública da União, dos Estados e aqui do Distrito Federal.
3: Uma emenda aprovada na comissão estendeu o benefício a integrantes da Advocacia Geral da União e procuradores estaduais e distritais. A reportagem é do Bruno Lourenço.
4: Aprovado na Comissão de Segurança Pública, o projeto altera o Estatuto do Desarmamento para permitir que defensores públicos da União e dos Estados tenham direito ao porte de arma de fogo. O relator, senador Flávio Bolsonaro, do PL do Rio de Janeiro, ressaltou que esses profissionais lidam rotineiramente com situações de extrema vulnerabilidade e que o Supremo Tribunal Federal barrou leis estaduais sobre o tema. Ele defendeu que o Congresso Nacional dê a essa categoria o direito de portar armas.
5: Há, portanto, na atuação do defensor público, risco de ameaça reais, violência física, retaliações de facções criminosas e de partes envolvidas em processos judiciais. Além da necessidade de visitas constantes a presídios, há disputas sensíveis de guardas de filhos ou posse de terra que tenham gerado hostilidade extrema das partes contrárias.
4: A comissão estendeu o direito ao porte de arma aos membros da Advocacia Geral da União e aos procuradores dos estados e do Distrito Federal, mantida a exigência legal de comprovação de capacidade técnica e aptidão psicológica. O texto seguiu para a Comissão de Constituição e Justiça.
2: Muito obrigado, Bruno Lourenço. 8h37 em Brasília, 6h37 em Rio Branco, capital do Acre. Vamos agora a um intervalo, o último do Conexão Senado desta quarta-feira, 9 de setembro. Já voltamos.
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8: Voltamos, 8 horas e 39 minutos, faltando aí 21 minutinhos para o final do programa. Claro que dá tempo de você mandar sua mensagem e participar com a gente aqui pelo 61-98611-9591. Os amigos mandam mensagens lá de Teresina. O Danilo Assunção tá mandando um abraço, tá ouvindo a Rádio Senado. Tá passando pela Avenida Piauí, lá em Timon, no Maranhão, às margens do Rio Parnaíba, ao lado de Teresina. É interessante lá, porque você passa em Timon, a avenida paralela é a Avenida Piauí. E em Teresina, a avenida paralela ao Rio Parnaíba é a Avenida Maranhão.
9: É a União dos Estados.
8: A União dos Estados. Estão unidas, né, pelo Rio Parnaíba. Um abraço grande aí para você, Danilo. Obrigado pelo carinho da participação. Rêmulo de Cuiabá, bom dia, amigos da Rádio Senado. Hoje, um negócio de foto bonita aqui, tá explicando.

explodindo no nosso Instagram, viu? Olha o Rêmulo mandando essa foto aí da hora dourada lá em Cuiabá. Um abraço grande aí pra você, Rêmulo. Obrigado pelo carinho da participação. Quem mais tá com a gente? Andinho Souza, amigo da rádio SVB lá em São

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1: Elas são o termômetro das campanhas políticas. Estamos falando das pesquisas eleitorais.
2: Como saber se uma pesquisa é séria e como são feitas essas pesquisas eleitorais? Bom, você vai ouvir agora uma entrevista da Raíssa Abreu, jornalista aqui da Rádio Senado, com Marcos Ruben. Ele é estatístico do Instituto Data Senado.
3: Marcos, muito obrigada pela sua presença. Seja bem-vindo aos estúdios da Rádio Senado. E, Marcos, para a gente começar, explica para a gente qual que é a diferença entre uma pesquisa de opinião e uma pesquisa eleitoral.
4: É isso, eu que agradeço pelo convite. Eu costumo dizer que uma pesquisa eleitoral é um subconjunto de uma pesquisa de opinião. Na pesquisa de opinião, nós vamos fazer uma amostra probabilística, uma amostra que alcance a maior parte daquela população que está sendo entrevistada. E a partir daquela amostra, nós vamos escolher pessoas a serem entrevistadas e vamos fazer várias perguntas para tentar entender o que aquela pessoa pensa ou opina sobre um determinado tema. Na pesquisa eleitoral, o objetivo é mais específico. Nós queremos saber qual é a intenção de voto daquela pessoa. Dentre aqueles candidatos que existem a um determinado cargo, em qual deles a pessoa possivelmente votaria. Não quer dizer necessariamente que ela vai votar naquela pessoa naquele dia, mas sim qual é a intenção dela de voto. Então, muitas vezes na pesquisa eleitoral são feitos dois tipos de pergunta. A opção espontânea, onde eu pergunto, por exemplo, quem você votaria para presidente, e a pessoa fala um nome que lhe vem à mente. Nesses casos, a maioria é comum na pergunta espontânea que a pessoa nem lembre de um nome e de forma imediata. E tem também a pergunta estimulada, onde se lê uma lista de nomes e o eleitor vai escolher ali qual daqueles nomes ele tem a predileção de voto. Então, a pesquisa eleitoral é uma pesquisa que avalia a intenção de voto, a opinião daquela pessoa sobre, dentre os candidatos, qual ela prefere e qual ela poderia ter a intenção de voto.
3: E a pesquisa eleitoral, ela faz previsão de futuro?
4: Não, ela não faz previsão de futuro, ela traz um retrato daquele momento, um retrato de, dentre os candidatos que estão ali postos, quais têm uma maior predileção da população, quais apresentariam uma maior intenção. E é interessante que em muitos cargos, já comprovado por estudos prévios, em muitos cargos, o eleitor só vai decidir o voto dele na urna, no momento da urna. Então, não necessariamente aquilo que ele manifesta como intenção é aquilo que vai realmente refletir no voto dele. Mas, apesar de não prever o futuro, as pesquisas eleitorais são um ótimo retrato das tendências, de para onde está indo a maior parte dos votos dos eleitores, se um candidato está ganhando mais simpatia ou menos simpatia. Então, é um ótimo termômetro para avaliar o potencial das candidaturas, embora não seja um preditor de futuro.
3: Você falou em amostra, né? Por que que algumas pessoas são entrevistadas e outras não? E como são escolhidas essas pessoas que são entrevistadas?
4: Muito bem. Hoje, o Brasil tem mais de 158 milhões de eleitores. Numa pesquisa eleitoral, essa é a chamada população-alvo. É a população que eu gostaria de ouvir, gostaria de saber qual é a opinião, qual é a intenção deles. Fazer uma pesquisa com 158 milhões de eleitores é inviável. É a própria eleição, então não faz sentido fazer uma pesquisa. Economicamente, para tornar viável uma consulta antes do pleito, o que que as empresas que realizam pesquisas fazem? Elas escolhem, selecionam dentre aqueles 158 milhões uma pequena quantidade que seja um bom retrato daquela população-alvo. Então, no Brasil, nós temos brasileiros de várias que moram no Norte, Nordeste, Centro-Oeste, Sul, Sudeste. Temos jovens, idosos, temos adultos, temos mulheres, homens, pessoas de vários níveis de renda e vários níveis de escolaridade, pessoas de todos os perfis sociodemográficos. Mas, apesar de ter uma grande diversidade, esse perfil se repete em grupos, em grandes partes. Então, uma amostra bem feita é uma amostra que consiga capturar, consiga selecionar, dentre os 158 milhões, pessoas que representem, pelo menos, cada um daquele pequeno perfil, daquele grupinho que ele tem maior afinidade. O exemplo mais clássico da amostra é a sopa, né? Você tá fazendo a sopa e aí você, para saber se a sopa tá boa ou não, se tá bom de sal ou não, você pega uma colherzinha e experimenta. Mas tem uma diferença

0: grande, que a sopa é homogênea ali, qualquer parte da sopa está se misturando bem, o suficiente para você ter uma ideia. Aquela colherzinha já representa toda o caldeirão. Na população de eleitores, como eu falei, é diferente. Tem vários perfis diferentes espalhados pelo Brasil. Então, a amostra boa é aquela amostra que é capaz de, dentro daqueles 158 milhões, selecionar alguns eleitores e que cada eleitor ele tem uma boa representatividade, tem um perfil parecido com um bom grupo de eleitores. Aí como é que se faz isso? Uma coisa importante desenvolvida por estatísticos do passado é fazer uma amostra que a gente chama de amostra probabilística. O que é isso? É basicamente um sorteio aleatório de eleitores pelo país. Se você faz uma amostra probabilística, significa que cada eleitor tem uma chancezinha lá conhecida, uma probabilidade de ser sorteado. Quando eu conheço a probabilidade daquela pessoa ser sorteada, eu consigo dizer quantos, mais ou menos, dentro da população, aquela pessoa representa. Então, por exemplo, a partir de uma amostra de 2 mil pessoas, já é uma amostra boa o suficiente para fazer uma generalização para todos os 158 milhões de eleitores. Parece um número bem pequeno, e é um número pequeno, mas o que a gente observa na prática? Que uma amostra de 2 mil ou de 2.500 eleitores vai trazer diferença pequena entre os resultados, entre as estimativas para a intenção de voto, desde que essa amostra seja aleatória, seja probabilística.
1: Nós estamos conversando sobre pesquisas eleitorais com o estatístico responsável pelo Data Senado, Marcos Rubem de Oliveira. Aí a gente chega na margem de erro.
0: Uhum.
1: Né? A gente ouve no noticiário, né? O candidato fulano oscilou 2 pontos dentro da margem de erro. A pesquisa tem margem de erro de 3 pontos percentuais para mais ou para menos. O que é isso?
0: A margem de erro é justamente a medida de precisão daquela amostra. Então, se eu tivesse entrevistado 158 milhões de eleitores, não haveria margem de erro, porque todos estariam ali representados. É o resultado em si, né? Ao entrevistar menos eleitores do que o total, eu estou gerando uma possibilidade de eu errar aquele número que eu estou estimando. Então, por exemplo, se eu faço uma amostra de 2 mil eleitores, eu vou ter lá vamos supor que o candidato A tem 25% dos votos. Se eu faço uma outra amostra, usando a mesma técnica, os mesmos critérios, esse número que eu falei que era 25 pode ser 27, pode ser 23, ele pode ter uma variação. Aí o que é a margem de erro? A margem de erro vai me dizer o seguinte, ó, se a margem de erro é de 3 pontos percentuais, por exemplo, eu estou dizendo que, ó, o candidato A tem 25% das intenções de votos, mas a margem de erro é de 3 pontos percentuais, pode ser 25 menos 3, que dá 22, pode ser 25 mais 3, que dá 28. Então, embora eu esteja dizendo que naquela minha amostra, eu estou afirmando que a intenção de voto é de 25%, por ser uma amostra, por ser apenas 2.958 milhões, esse resultado, se eu mudar a amostra, ele pode variar lá dos 22 até os 28%. A margem de erro me dá o intervalo em que aquela intenção de voto pode variar de acordo com a amostra que eu escolher.
1: E o resultado de uma pesquisa, ele é auditável?
0: Sim, ele é auditável e, inclusive, todas as pesquisas no Brasil que são publicadas, vão a conhecimento público, né, na mídia, elas só podem ser publicadas se previamente elas foram registradas no Tribunal Superior Eleitoral.
1: E a que você atribui a desconfiança das pessoas em relação às pesquisas eleitorais?
0: Tem alguns fatores, né? Um são os resultados divergentes entre as próprias empresas, né? Que falam um resultado A, outro resultado B. E aí você fica em dúvida, pô, qual que é o resultado, né, mais adequado, né? E aí, algumas dicas, né, para a gente avaliar se aquele resultado é bom ou não. Primeiro, ver quão transparente é a empresa que divulgou aquele resultado. Se ela falou claramente qual foi o método, como ela fez a coleta de dados, se aquilo é replicável, né? Geralmente, quando uma empresa faz um método confiável, ela não tem medo de mostrar o que fez e aquilo é replicável. Então, passa confiança. Outro recurso é, por exemplo, os agregadores de pesquisa que existem hoje. Existem vários. Dá uma googada lá, agregador de pesquisa eleitoral. Você vai ver algumas empresas, alguns sites que juntam várias pesquisas e mostram qual é o resultado geral. Então, ali você vai ver se um resultado está destoando muito do resultado geral, alguma coisa não está legal ali. Mas

0: Voltando à pergunta, né? Por que que as pessoas desconfiam? Tem a impressão que tem muito das fake news, das notícias falsas, né? Que se divulga. Tem muito também de pesquisas que não necessariamente são feitas com todo o esmero e acabam trazendo resultados totalmente divergentes. E aí, para saber se aquela pesquisa é boa ou não, se aquela pesquisa é confiável ou não, o que eu recomendo é ver a transparência do método utilizado e se ela está caminhando aproximadamente junto com as demais pesquisas. Cada uma tem seu método, cada uma tem sua característica, tem seu viés e seus pontos positivos. Raramente vão dar o mesmo resultado, mas elas caminham mais ou menos na mesma direção.
1: Marcos, muito obrigada pela
0: Nada.
1: sua participação.
0: Que agradeço pelo convite.
2: Aí nós agradecemos a Raíssa Abreu, jornalista aqui da Rádio Senado, que fez essa entrevista com o estatístico do Instituto Data Senado, Marcos Rubem de Oliveira. Essa entrevista daqui a pouco vai estar no nosso site, senado.leg.br/rádio. O pessoal aí da Rádio Agência Senado, Otávio, a Duda, a Carol, o pessoal já está aí a postos para colocar na nossa página os áudios aqui produzidos durante o Conexão Senado. 8:53, essa é a hora de Brasília, a hora de conversarmos aqui com Felipe Alverni, que vai trazer as notícias da internet. Felipe, bom dia para você.
3: Bom dia, Gisiel. Bom dia, Adriano. Bom dia, ouvintes.
4: Bom dia.
2: Meu caro Felipe, antes de tudo aqui, gostou do Flusão ontem lá na Libertadores? Não deu chance para o Platense? Está encaminhando a classificação para as semifinais da Liberta.
3: Foi um bom jogo. E é bom para calar também até as pessoas que criticavam muito o Hulk também, falaram que ele estava muito velho e tudo. É um bom.
2: Hulk e Ganso funcionaram ontem.
3: É um excelente jogador, na verdade, né?
4: Os
3: E tá aí
4: dois
3: provando.
4: velhinhos funcionaram.
2: Ah, bom, então. É, agora se esses dois velhinhos tivessem do Sport Recife.
4: Quero. Eu contrataria na situação atual. A gente tá até isso. Tá?
2: O Sport tem tradição. Já contratou o Wagner 99 anos Love? Ainda pode contratar o Hulk e o Ganso.
4: Ah,
2: aí,
4: meu
2: botão.
4: Deus. Você não perde uma oportunidade.
2: É, tá bom. O Fábio, com 46 anos, está agarrando muito.
4: Jogando
2: lá.
4: Bem.
2: Jogando bem.
4: Não quer dizer
2: é,
4: nada, não.
2: É, exatamente. Hoje, se o cara se cuidar, dá para estender a carreira. Mas vamos falar aqui das notícias da internet, né, Felipe? Vamos aqui começar com uma notícia bem interessante. Já falamos sobre isso no Dedo de Prosa. Dinheiro esquecido nos bancos. Notícia da Agência Brasil. O que que temos aí de novidade?
3: O Banco Central, em um relatório, diz que tem quase 5 bilhões 650 milhões de reais de dinheiro esquecido em bancos, instituições financeiras em geral, e esse levantamento foi feito do mês de julho. E desse total, 4 bilhões 250 milhões de reais pertencem a 23 milhões de pessoas físicas. Outros 1 bilhão estão disponíveis para mais de 2 milhões de empresas, ou seja, tem muito dinheiro esquecido em bancos, empresas, várias contas por aí, e acaba ficando, né? A maioria tem quantias de até R$ 10, mas 2% podem retirar até mais de R$ 1.000. E para consultar, acesse gratuitamente o sistema do Banco Central. E é importante ressaltar que o Banco Central não vai enviar links, não vai pedir senha e não vai cobrar taxa nenhuma para esse tipo de serviço. Então é até um alerta para as pessoas que, se tiverem algum dinheiro para resgatar, prestar atenção nesses detalhes.
4: É impressionante, aumentou, né? Ou seja, o dinheiro esquecido aumentou nos bancos. Chegou mais dinheiro, o pessoal, além de não procurar, ainda os bancos acreditam que disponibilizaram uma estatística aí mais realista sobre o dinheiro esquecido. Eu já vi, eu não tenho dinheiro esquecido. Adriano já viu, também não tem.
2: Não, mas eu estou vendo agora aqui, já que
4: de
2: aumentou,
4: novo,
2: tô consultando agora aqui, Isaura. Vamos ficar aqui na expectativa.
4: Vamos lá.
2: Deixa eu ver aqui, Isaura. Olha só, H3, aqui o código, eu não gosto desses códigos aqui.
4: É,
2: então, consultar.
4: Ah, não foram encontrados
2: valores. Ah, não.
4: Se não foi encontrado valor na conta do Adriano Faria, que é bem mais fornida do que a minha, o meu não vou nem atrás.
2: Ah, puxa vida, você expectativas foram criadas aqui,
4: mim.
2: Felipe, com a sua participação e não deu em nada.
4: E desperdiçadas.
2: Obrigado aqui por ter trazido essa informação.
4: Obrigado,
2: pelo menos eu fui.
4: Obrigado por nos iludir mais uma vez.
2: Tá bom, então.
3: Por nada, quem sabe na próxima, né?
2: Ah, pois é, quem sabe na próxima aí que eu tiver o próximo boletim do Banco Central, a gente dá uma nova pesquisada.

0: Deixa eu aproveitar aqui e trazer uma notícia, está no portal UOL, notícia da internet, aqui da jornalista Daniela Lima, do portal UOL, dizendo que o ministro Flávio Dino, do Supremo Tribunal Federal, atendeu a um recurso de Andrei Rodrigues e o reintegrou ao cargo de diretor-geral da Polícia Federal. É mais um capítulo nessa crise do STF. Também foi reintegrado ao cargo o diretor de inteligência da Polícia Federal, Leandro Almada. Lembrando que ontem o ministro André Mendonça, também do Supremo Tribunal Federal, tinha afastado os dois dos seus cargos. E agora o ministro Flávio Dino, também do STF, reintegra Andrei Rodrigues e Leandro Almada aos seus cargos na Polícia Federal. E, claro, esse assunto deve repercutir hoje durante o dia. Meu caro Felipe, muito obrigado, viu, pela sua participação. Até amanhã.
1: Eu agradeço, até amanhã.
0: Amanhã tem Malvadão, né? Não é isso, na Libertadores?
1: Isso, isso mesmo.
0: Então tá bom.
1: Todo mundo torcendo, todo favorável, mundo.
2: Uma vitóriazinha.
0: Todo mundo quem, Carapada?
2: O Flamengo é o Brasil na Libertadores, você vai dar uma de Adriano?
0: Não.
2: Não mesmo.
0: Gesiel, temos tempo aí para as mensagens derradeiras aqui no nosso WhatsApp.
2: As últimas, as remanescentes. Marcos Vinícius Soares está mandando aquele abraço. Sextou a equipe do Conexão. Como assim sextou? Estou, Marcos.
0: Hoje é quarta-feira.
2: Ele diz ainda aqui, deixa eu explicar. É segundou em Santos após dois feriados seguidos, porque 7 de setembro foi a Independência, segunda-feira, e no dia seguinte, 8 de setembro, em Santos, padroeira da cidade. É a mesma coisa lá de São Luís.
0: Então, São por Luís isso foi o aniversário da cidade.
2: Da cidade, então. E lá em Santos foi a padroeira da cidade. Então, ele teve esses dois dias aí. E só voltou a trabalhar nessa quarta-feira. E já tá cansado. Já chega.
0: Já quer o final de semana.
2: Já quer o final de semana.
0: Tá contando as horas.
2: Marcos, um abraço. Muito obrigado. Ai, ai, ai, ai. Um abraço especial aí pra todo mundo que tá mandando mensagens pra gente. Que mandou, né? Porque o programa já tá terminando. Eita, quase que me atropela. Então pronto, já parei.
0: Tá bom. Muito obrigado aqui, Gesiel. Muito obrigado a todos os ouvintes aqui pelo carinho, pela participação. Agora em Brasília, 8 horas 59 minutos e o Conexão Senado de hoje fica por aqui. A apresentação do Gesiel Carvalho
2: e do Adriano Faria.
0: Sonoplastia da Isaura Oliveira com a coordenação do Antônio Carlos Soares.
2: A produção é de Ana Beatriz Santos, Felipe Alverni, Rita Zumba e Mauro Verni.
0: O Conexão Senado volta amanhã às 7h25 da manhã no horário de Brasília. Muito bom dia para você, muito obrigado pela audiência, um abraço e até amanhã.
2: Eu quero dizer para vocês que vocês não têm ideia do que era o Conexão Senado nos anos 80. Mas vocês não estão preparados para essa conversa. Então, ao longo do dia, vocês vão ver alguma coisa aí pelo Instagram.
0: É verdade.
2: É verdade. Até amanhã.
0: Até amanhã, pessoal.
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3: Agora em Brasília, 9 horas.
5: Esta é a Rádio Senado, uma ótima manhã de quarta-feira para você que sintoniza a Rede Senado de Rádio. Sou Raquel Teixeira e a partir de agora fico em sua companhia. Você ouve a programação musical de Wilton Rodrigues. E para começar o bloco tem Ana Canhas.

0: Ouvimos Vanessa Rangel, Palpite. Paralamas do Sucesso, Aonde Quer Que Eu Vá. E Ana Canhas, Hoje Nunca Mais.
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0: Em Brasília, 9:13.
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1: Em Brasília, 9h26.
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1: Na sequência, você ouve Ana Carolina.

0: Ouvimos Renata Rosa, Me Leva, Felipe Toca, Quinta, Quase Sexta, e Ana Carolina, Compasso da Contradição.
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0: Em Brasília, 9h41.
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1: Na Rádio Senado, você ouve agora Lulu Santos.

0: Acabamos de ouvir Biquíni e Isabela Brandt, Então. Antes teve Tulipa Ruiz, Efêmera, e também Lulu Santos, De Repente Califórnia.
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2: Em Brasília, 9h52.
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8: Fique agora com Grace Carvalho.

0: Esse foi Chico Buarque, Morena de Angola. E antes teve Grace Carvalho, Samba com Dengo.
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2: Em Brasília, 10:01.
0: Esta é a Rádio Senado, uma ótima manhã de quarta-feira para você. Eu sou Raquel Teixeira, sigo em sua companhia. A gente ouve agora a Marina Lima.

0: Ouvimos Bárbara Eugênia, Perdi, Vinícius Cantuária, Só Você e Marina Lima, Mesmo Se o Vento Levou.
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2: Em Brasília, 10 e 12.
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9: 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A comenda é entregue juntamente com o diploma de menção honrosa para até 5 pessoas por ano. A escolha dos premiados é feita por um conselho, composto por um representante de cada um dos partidos políticos que compõem o Senado Federal. Fique agora com Paula Lima.

0: Esse foi Ed Mota, daqui pro Meyer. E quem abriu o bloco foi Paula Lima. Tive razão.
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2: Em Brasília, 10h24.
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0: Na sequência, você ouve Baby do Brasil.

0: Essa foi Rita Lee, Erva Venenosa. Antes teve Walter Franco, Como Tem Passado, e também Baby do Brasil, Telúrica.
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2: Em Brasília, 10h37.
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0: Ouvimos Zé Manuel, Menina Preta de Cocar, Maria Bethânia, Agradecer e Abraçar e Gilsons, Pra Gente Acordar.
1: Em Brasília, 10h49.
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0: Fique agora com Mariana Aidar.

0: Você ouviu Annelies, segunda a sexta. Antes teve Arnaldo Antunes e David Byrne. Não dá pra ficar parado aí na porta. E quem abriu o bloco foi Mariana Aidar, Atrás dessa Amizade. 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
2: Em Brasília, 11 horas.
3: Olá, você ligado e ligada na Rede Senado de Rádio. Eu sou o Davi Warshavski, com você até a 1 da tarde, nesta quarta-feira, 9 de setembro. Seguimos juntos com a programação musical de Wilton Rodrigues. E para começar, vamos ouvir Céu.

0: Você ouviu Marmunde, Peraí, Antes, Silva, Maré e Céu, Coreto. Em Brasília, 11 e 12.
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2: Na sequência, Cidade Negra.

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1: Tomaram boa de ação.

0: Esses foram o Rapa e Marcelo D2, Hey Joe, antes Rita Benedito, Pé do Lajeiro e Cidade Negra, Firmamento. Em Brasília, 11h26.
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0: Você ouve agora Marisa Monte.

0: Essa foi Gal Costa, Voyeur, antes Caetano Veloso, Trem das Cores e Marisa Monte, Diariamente. Fique agora com o Curta Musical. A gente volta na sequência.
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4: Com o disco África Brasil, que em 2026 completa 50 anos de lançamento, Jorge Benjor eletrificou o samba e fez a ancestralidade africana pulsar em cada acorde, criando um clássico da música brasileira.
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4: Em 1975, Jorge Benjor já tinha lançado mais de uma dezena de discos e era um fenômeno no Brasil e no exterior, com a carreira internacional impulsionada pelo enorme sucesso de regravações do hit Mas Que Nada.
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4: Planejando uma nova jogada, Benjor acrescentou ao samba temperos da música negra americana e afro-caribenha e juntou um time de craques no estúdio. Feita com recursos de ponta na época, a gravação deu brilho à riqueza instrumental e cheia de swing da música de Jorge, resultando no álbum África Brasil. Mas o ingrediente especial do disco foi a guitarra, tocada pela primeira vez por Benjor e assumida pelo músico nas décadas seguintes. O instrumento elétrico aumentou a potência sonora da fusão de samba, funk, soul e rock do artista.
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4: África Brasil também se destaca pela valorização da negritude em letras que exaltam a beleza e a história afro-brasileira. Em meados dos anos 1970, o movimento negro no Brasil dava os primeiros passos e a mistura de ritmos de origem africana no disco ganhou a força de um manifesto em músicas como Chica da Silva, Umba Para Uma e Zumbi. Jorge Benjor ganharia ainda mais visibilidade em 1979, com a polêmica sobre a semelhança entre as músicas Taj Mahal e Do You Think I'm Sexy, de Rod Stewart. Um dos casos mais célebres de plágio na história da música internacional, a disputa foi resolvida em um acordo que reconheceu a autoria do brasileiro. África Brasil é considerado por muitos o último grande disco de Jorge Benjor, que ainda assim seguiria em uma carreira de sucesso. Representando uma síntese dançante e bem brasileira da música negra, o álbum influenciou gerações de artistas, de Gilberto Gil a Baiana System, passando por Fernanda Abreu, Racionais MCs, Ellen Oléria e tantos outros que celebraram a obra de Benjor em muitas regravações e homenagens.
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4: agora, para celebrar os 50 anos de África Brasil, vamos ouvir um pouco de Umba Para Uma, Ponta de Lança Africano, música que abre o disco lançado por Jorge Benjor em 1976.

0: Acabamos de ouvir Jorge Benjor com a música Umba Bara Uma, Ponta de Lança Africano, grande sucesso do disco África Brasil, que em 2026 está completando 50 anos de lançamento.
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2: Em Brasília, 11:47.
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12: Eu irei fazer assim. 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

0: A norma culta nos dá duas opções: farei ou vou fazer. 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Vou fazer, vou dormir, vou cantar. 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
2: Estamos de volta com a programação musical de Wilton Rodrigues. Eu sou o Davi Varchavski e você ouve agora Francisco El Hombre e Luê.

0: Você ouviu Felipe Cordeiro, Tapas na Cara, e Francisco Alombre e Luê, Juntos, Nunca Sós. Em Brasília, 11h57.
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2: O Brasil ganhou sua primeira senadora negra em 1981. Laélia de Alcântara, uma médica obstetra baiana que trabalhava no Acre. Ela chegou ao Senado no fim da ditadura militar pelo PMDB, partido de oposição, e não hesitou em denunciar o racismo e defender a igualdade entre homens e mulheres. Um detalhe curioso, no juramento de posse, precisou se declarar senador no masculino. A trajetória de Laélia abriu caminho para outras senadoras negras, como Benedita da Silva e Marina Silva.
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2: O Brasil poderia ter mais estados do que tem hoje se alguns projetos de lei discutidos no Império tivessem sido aprovados. Na época, os estados eram chamados de províncias. O Senado e a Câmara chegaram a debater, por exemplo, a criação da província de Minas do Sul, que englobaria todo o sul de Minas Gerais, e também da província do São Francisco, com terras de Minas e da Bahia. Mas como Minas Gerais era uma das províncias mais ricas e poderosas do Brasil naquele período, seus parlamentares tiveram força política para impedir que seu território fosse diminuído.
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2: Em Brasília, 12:26.
3: Eu sou o Davi Varchaves, que seguimos juntos até a 1 da tarde, agora com a programação musical de Wilton Rodrigues. Na sequência, você ouve João Donato.

0: Essa foi Bebel Gilberto, Tranquila, e João Donato, Nasci para Bailar.
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0: Em Brasília, 12:37.
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0: Ouça agora Doris Monteiro.

0: Em Brasília, 12:50.
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4: Na sequência, Zeca Baleiro.

0: Você ouviu Duda Beat, Meu Piserô e Zé Cabaleiro, O Tempo Não Espera. Foi muito bom estar na sua companhia. Continue ligado na Rede Senado de Rádio e uma boa tarde para você.
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0: Em Brasília, 12h59.
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1: Olá, uma excelente tarde de quarta-feira, dia 9 de setembro, para você que sintoniza a Rádio Senado em todo o Brasil. Eu sou Lia Passarinho, na mesa de áudio, Erivan Rodrigues, e a gente apresenta a programação musical de Josimar Fernandes. Para começar, tem Elza Soares.

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0: Na Rádio Senado, Jussara Marçal, Vide Real, Se a Coroa. Antes ouvimos Guilherme El de Criolo, Laço de Fita, e Elza Soares, Feminelza.
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0: Agora em Brasília, 1:12.
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7: Esqueci que não tinha pago o lanche. Tudo bem, volta lá e paga. Enquanto isso, eu peço a palavra para lembrar que depois de ter e haver, as gramáticas indicam usar pagado, ok? É que pagar é um dos verbos abundantes da língua portuguesa. São os verbos que têm dois particípios. A forma regular, longa e que termina em ado ou ido, para depois de ter e haver. E a forma irregular, geralmente mais curta, depois de qualquer outro verbo auxiliar. Foi pago, estava pago. Outros verbos abundantes são, por exemplo, pegar, entregar, aceitar, imprimir, matar.
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0: Na Rádio Senado, você ouviu Zeferina e Tássia Reis, São Jorge Guerreiro, Pedro Luiz e Jade Baraldo, Faz um Carnaval Comigo e Jussara Marçal, Vide Real se a Coroa.
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0: Agora em Brasília, 1h22.
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10: A professora pediu para o aluno fazer silêncio. Então eu aproveito esse silêncio e peço a palavra para lembrar que, pela norma culta, pedir para tem que ser usado quando envolve autorização, permissão, licença. O aluno pediu para ir ao banheiro, por exemplo. Quando o pedir é usado no caso de uma solicitação geral, um favor ou um pedido de ajuda, as gramáticas recomendam usar pedir que. Então, no caso daquela professora, ela pediu que os alunos façam silêncio, porque ela não precisava da autorização deles. Resumindo, pedir que no caso de uma solicitação, pedir para no caso de uma autorização.
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0: Esta é a Rádio Senado, uma ótima tarde para você. Agora a gente fica com Selmar.

0: Ouvimos Badia Assad, Palavra, Lenine Respeita Januário e Selmar Galope Rasante.
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0: Hora certa em Brasília, 1h34.
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0: Vou protocolar esse pedido de empréstimo junto ao banco. Ok, boa sorte com o pedido de empréstimo, mas eu peço a palavra para recomendar que você protocole esse pedido de empréstimo no banco, para evitar um vício de linguagem condenado pelas gramáticas. É que, pela norma culta, junto a quer dizer perto de, próximo a, ao lado de. Então, junto ao banco pode ser uma clínica veterinária, por exemplo, ou um açougue, ou uma padaria. E nesses lugares, geralmente, eles não dão empréstimo. Mas você pode estacionar o seu carro numa vaga junto ao banco. Aí está tudo certo.
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2: Esta é a Rádio Senado e agora a gente ouve Luiz Melodia e Marral Reis.

0: Na Rádio Senado, ouvimos Pepeu Gomes, Garota Dourada, Márcia Castro e Margarete Menezes, Arco-Íris do Amor, e Luiz Melodia e Marral Reis, Maracangalha.
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0: Agora em Brasília, 1h47. 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
2: Esta é a Rádio Senado, uma ótima tarde para você. Agora a gente ouve Milton Nascimento.

0: Você ouviu Elis Regina, Basta de Clamares, Inocência e Milton Nascimento, Encontros e Despedidas. Agora em Brasília, 1h54.
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1: 5 medidas provisórias perderam validade no final de agosto por falta de votação.
3: Entre elas está a MP do Novo Desenrola Brasil, programa do governo federal voltado à renegociação de dívidas de pessoas físicas.
1: Senadores podem incluir as Forças Armadas entre os beneficiários dos recursos para o Sistema Único de Segurança, a ser inserido na Constituição. Eu sou o Davi Warshavski e este é o Boletim.leg. Sem aprovação pelo Congresso, 5 medidas provisórias acabaram perdendo a validade no final de agosto. O repórter Pedro Pincer tem mais detalhes.
3: Entre elas está a MP do Novo Desenrola Brasil, programa do governo federal voltado à renegociação de dívidas de pessoas físicas. Os devedores que participassem do programa teriam o CPF bloqueado em plataformas de apostas de cota fixa no prazo de 12 meses após a assinatura do contrato de renegociação.

0: Para o senador Paulo Paim, do PT do Rio Grande do Sul, essa exigência era acertada.
1: Quem já está endividado não pode ser empurrado para um ciclo ainda mais grave de perdas, especialmente em um ambiente como o das apostas online.
0: Também perderam validade quatro medidas provisórias editadas pelo governo para reduzir os impactos econômicos dos conflitos no Oriente Médio. Uma delas destinava 14 bilhões e meio de reais para financiar a compra de veículos como caminhões, ônibus e micro-ônibus.
2: O texto base da proposta que insere na Constituição o Sistema Único de Segurança Pública já foi aprovado pela Comissão de Constituição e Justiça, mas os senadores ainda podem incluir as Forças Armadas entre os beneficiários dos recursos. Repórter Bruno Lourenço.
3: Emenda do senador Carlos Portinho, do PL do Rio de Janeiro, quer incluir as Forças Armadas entre as beneficiárias dos recursos. Portinho diz que é justo direcionar essas verbas quando militares atuam em atividades de proteção e defesa civil contra delitos nas fronteiras e na garantia da lei e da ordem.
4: A ausência de previsão expressa quanto à destinação de recursos do Fundo Nacional de Segurança Pública para essas operações gera insegurança jurídica e limita a capacidade de resposta do Estado frente às ameaças do alcance nacional.
3: O relator da PEC da Segurança, senador Rogério Carvalho, do PT de Sergipe, no entanto, recomenda a rejeição da emenda.
5: As Forças Armadas têm o seu próprio regramento de financiamento, que é um outro debate que precisa ser feito num outro lugar, e se ele for convocado, deverá ter reforço orçamentário naquilo que é o lugar do financiamento da segurança pública.
3: A comissão deve concluir a votação da PEC da segurança na próxima reunião.
2: Neste mês de setembro, que tem no dia 23 o Dia Internacional das Línguas de Sinais, o Senado debate mudanças para ampliar o ensino de Libras. A reportagem é de Yasmin Rodrigues.
6: O debate sobre a inclusão pela língua brasileira de sinais avança no Congresso. No Senado, a proposta quer ampliar o ensino de Libras para todos os estudantes da educação básica. O autor da proposta é Jaime Bagatoli, do PL de Rondônia.
7: O Brasil tem 10 milhões de pessoas com algum grau de deficiência auditiva. Pensando em garantir mais inclusão para esse grupo, a proposta é que o ensino de Libras seja oferecido tanto para as escolas públicas quanto privadas.
6: O Senado também discutiu recentemente a qualificação dos profissionais responsáveis pela tradução e interpretação da língua de sinais. Entre novas propostas e mudanças já incorporadas à legislação, o desafio é fazer com que o reconhecimento da Libras também se traduza em inclusão dentro e fora das salas de aula.
2: Avança no Senado um projeto que pode levar investimentos em pesquisa e inovação a mais áreas da região amazônica. Um projeto já aprovado pela Comissão de Ciência e Tecnologia e que seguiu para a votação na Comissão de Assuntos Sociais, com parecer favorável de Flávio Arnes, do PSB do Paraná, determina que parte desses recursos sejam destinados para além da região metropolitana de Manaus.
8: Restabelecer em lei aquele piso de interiorização dos investimentos em pesquisa e inovação, assegurando recursos para os demais estados da região amazônica, estendendo para os convênios firmados no âmbito da lei de informática.
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11: Uma excelente tarde de quarta-feira, dia 9 de setembro, para você que sintoniza a Rádio Senado. Eu sou Lia Passarinho e a gente volta com a programação musical de Josimar Fernandes, agora com Jota Quest.

0: Antes ouvimos Ivete Sangalo, Zé Ricardo Bide, Fernando Nunes, Lilás e Jota Quest, Sempre Assim.
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0: Hora certa em Brasília, 2h11.
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0: Esta é a Rádio Senado e agora a gente ouve João Cavalcante.

0: Ô, Denilson, qual o problema da moça, hein, Denilson? Ô, Denilson, olha só, ô, Denilson, você mostra pra mocinha a sala de massagem.
1: Você ouviu o Break Moderno, Brigando na Lua, e João Cavalcante, Besta é Tu.
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0: Agora em Brasília, 2h21.
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5: Ela sequer percebeu que eu estava aqui. Não fique triste, mas eu peço a palavra para lembrar que ela nem sequer percebeu que você estava aí, segundo as gramáticas. É que o advérbio sequer não tem sentido negativo por si só. Então, precisa sempre estar acompanhado por uma partícula negativa, como não, nunca. O sequer sem uma partícula negativa quer dizer pelo menos. No caso daquela frase, por exemplo, a pessoa estaria dizendo ela pelo menos percebeu que eu estava aqui, que não era a intenção. Então, não esqueça. Na frase do sequer com sentido negativo, coloque um não, ou nem, ou nunca.
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0: Esta é a Rádio Senado. Uma ótima tarde para você. Agora a gente ouve Lineker.

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1: Ouvimos Eloá, Luiz Caldas e Matheus Aleluia, Deixa Girar. Antes Letrux, Saúde. E abrindo o bloco Lineker, Lua de Fé.
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1: Agora em Brasília, 2h35.
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3: Eu não assisti o jogo ontem. Nem eu. E peço a palavra para dizer que, na verdade, pouca gente assistiu o jogo. Segundo a gramática, o verbo assistir sem preposição significa dar assistência a. O árbitro e os bandeirinhas, por exemplo, assistem o jogo. Mas quando é assistir no sentido de ver, de presenciar, então tem que ser com a preposição depois do verbo. Assim, eu não assisti ao jogo ontem. Assistir também pode significar ser de direito, e neste caso também exige preposição. Por exemplo, assiste ao trabalhador o direito de greve.
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0: Na Rádio Senado, Adriana Calcanhoto, justo agora. Antes ouvimos Lô Borges, quem sabe isso quer dizer amor. E Marina Machado, a Paraíba não é Chicago.
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0: Agora em Brasília, 2h49.
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5: Eu escolhi a Espanha ao invés de Portugal. Boa viagem, mas eu peço a palavra para lembrar que, pela norma culta, invés significa contrário. Então tem que ser usado para coisas opostas. Assim, ao invés de sair, entrou. Ao invés de ganhar, perdeu. É como se fosse ao contrário de sair, entrou, ao contrário de ganhar, perdeu. Quando é só uma alternativa, as gramáticas indicam usar em vez. No caso daquela viagem, por exemplo, escolheu-se a Espanha em vez de Portugal. Então é fácil, ao invés de para oposição, em vez de para substituição, para alternativa.
0: 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Esta é a Rádio Senado, muito obrigada pela sua companhia. Agora tem Wilson das Neves.

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1: Ouvimos Fabiana Cosa, Motumbá, Wilson das Neves, Partido do Tempo e Adriana Calcanhoto, Justo Agora.
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3: Agora em Brasília, pontualmente 3 horas, uma ótima tarde para você que ouve a Rádio Senado. Eu sou o Thiago Medeiros e apresento a você, a partir de agora, a programação musical de Josimar Fernandes. Na mesa de áudio, Erivan Rodrigues. Vamos ouvir Forró in the Dark.

0: Acabamos de ouvir Dominguinhos, Abri a Porta, Elisa Paraíso, Juazeiro, Forró in the Dark, Roça de Pedra.
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0: Em Brasília, 13:09.
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7: Pouca gente sabe, mas foi o Marquês de Caravelas quem idealizou o Senado brasileiro. Em 1824, ao lado de Dom Pedro I, ele ajudou a moldar a primeira Constituição. 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
1: Em Brasília, 3:17.
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4: Minha amiga queimou as duas mãos. Melhoras para ela, mas eu peço a palavra para sugerir que você conte que ela queimou as mãos. Se está no plural, é porque foram duas. Ninguém tem mais do que isso. Incluir o numeral duas em frases desse tipo não chega a ser um erro gramatical, porque é considerado um pleonasmo de estilo, mas é desnecessário e deve ser usado apenas quando se quer marcar um estilo, um destaque. O mesmo raciocínio serve para os pés, claro, ou para braços, pernas, orelhas, narinas, olhos, sobrancelhas e tudo o que temos em pares.
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5: Abrindo o bloco Cidade Negra.

0: Você ouviu Edson Gomes, Árvore, Marcelo Falcão e Cíntia Luz, Sexta-feira, Cidade Negra, Uerê.
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0: Em Brasília, 3:31.
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8: Eu literalmente morri de fome naquele restaurante. Obrigado pela informação, eu não vou lá então. Mas peço a palavra para dizer que se você tivesse literalmente morrido, não estaria me contando isso agora. Porque literalmente significa ao pé da letra. Indica que aquilo aconteceu de verdade, na realidade, exatamente do jeito informado, sem metáforas nem exageros. Literalmente é um advérbio de modo, não é um advérbio de intensidade. Ele pode ser usado somente em frases como "o atleta literalmente tropeçou e caiu na linha de chegada", por exemplo.
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0: Vamos ouvir Bossa Cuca Nova e Roberto Menescal.

0: Ouvimos Marques de Castro, Não Vou Ficar, Sabrina Malheiros, Maracatueira e ainda Bossa Cucanova e Roberto Menescal, Feitinha pro Poeta. Agora em Brasília, 3h45.
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5: Baldic Soriano soube falar como poucos aos corações das massas. Durante os anos 1960 e 70, o cantor e compositor foi um dos expoentes da música brega, ou cafona, como se dizia naquela época.
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5: Baiano de Caetité, Baldic Soriano teve uma origem simples. Era filho de minerador e batalhou como garimpeiro e lavrador, mas gostava mesmo era da boemia. Inspirado pelo filme Durango Kid, criou o visual que usaria em toda a carreira, com roupas pretas, chapéu e óculos escuros. E assim foi tentar a sorte em São Paulo como músico.
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5: Logo que chegou à cidade grande, Baldic foi contratado por uma gravadora. Vivia pelos bares em noites de paixões, dores de cotovelo e bebedeiras, que seriam os principais temas das letras dele. E não demorou para que emplacasse o primeiro sucesso, Quem És Tu, lançado em 1960.
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Cantores populares da época, Baldic gravava um disco atrás de outro, muitas vezes contando com arranjos de maestros renomados. Famoso pelos bolerões, o artista gravou também tangos, valsas, mambos e frevos, e chegou a lançar um disco instrumental tocando sanfona.

0: Nos tempos de bossa nova e tropicália, a música brega não se enquadrava entre os estilos mais conceituados. E apesar do enorme sucesso, Valdir e muitos outros cantores populares eram menosprezados ou considerados de mau gosto pela crítica e pela elite intelectual.
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0: Nas últimas décadas da carreira, Valdir Soriano foi perdendo espaço para novos ritmos, mas continuou prestigiado nos palcos do interior do país. Já no final da vida, o trabalho do músico passou a ser resgatado e em 2007, o cantor lançou o primeiro DVD ao vivo. E em 2008, ano em que morreu, foi lançado um documentário sobre ele.
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0: Agora ficaremos com o maior sucesso do grande cantor romântico Valdir Soriano, a música Eu Não Sou Cachorro Não, de 1972.

0: Acabamos de ouvir Valdir Soriano com a música Eu Não Sou Cachorro Não, composição dele, lançada em 1972.
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0: Em Brasília, 3h53.
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3: Pouca gente sabe, mas foi o Marquês de Caravelas quem idealizou o Senado brasileiro. 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
0: Abrindo mais um bloco musical, Mosquito.

0: Encerramos o bloco com Luana Carvalho, Oração, Mosquito, Quinhão.
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0: Agora em Brasília, pontualmente 4 horas, uma ótima tarde para você. Esta é a Rádio Senado e por aqui seguimos com programação musical de Josimar Fernandes. Vamos ouvir Ed Mota.

0: Acabamos de ouvir banda Black Hill, Mr. Funk Samba, Paula Lima, Valerá a Pena e Ed Mota, Um Contrato com Deus.
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0: Em Brasília, 4:11.
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1: Abrindo o bloco, Marina Lima.

0: Encerramos o bloco com o Rubel, Só Pra Te Mostrar. Marina Lima, Setembro.
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0: Em Brasília, 4h21.
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0: Encerramos o bloco com Clara Nunes, Na Linha do Mar, Zeca Pagodinho, Fita Amarela, Maria Rita, O Que é o Amor.
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0: Em Brasília, 4h32.
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5: Abrindo mais um bloco musical, Vanessa da Mata.

0: Encerrando mais um bloco musical, Ângela Rorô e Mosca, Feliz da Vida, Cassiano, Coleção, Vanessa da Mata, Só Você e Eu.
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0: Em Brasília, 4h44.
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0: Agora você ouve Zé Manuel.

0: Ouvimos Chico Science e Nação Zumbi, Maracatu Atômico, Lued Luna, Manto da Noite, Zé Manuel, Menina Preta de Cocar.
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2: Olá, boa tarde. Eu sou Regina Pinheiro e esta é a Rádio Senado. Na mesa de áudio, Erivan Rodrigues. A programação musical é de Josimar Fernandes. A gente ouve Marcelo Genesi.

0: Você ouviu Banda de Pau e Corda, Areia, Gabi Amarantos e Luci Alves, Tudo Que Eu Faço é Com Primor, antes Marcelo Genesi, Eu e Você Sempre.
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0: Em Brasília, 5:10.
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7: Epitácio Pessoa foi eleito presidente em 1919 sem nem sequer estar no Brasil. Não fez campanha, corpo a corpo com o eleitor, nem discurso. Ele permaneceu em Paris durante todo o período eleitoral, participando da Conferência de Paz após a Primeira Guerra. Tanto Epitácio quanto Rui Barbosa, seu adversário na corrida presidencial, eram senadores. No começo da República, os cidadãos iam às urnas, mas quem realmente decidia o presidente eram as elites políticas dos estados mais fortes. Elas recorriam a todo tipo de fraude eleitoral para dar vitória ao candidato oficial.
0: 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Na Rádio Senado, Jorge Benjor.

0: Nesse bloco, você ouviu o encontro de Leone Herbert Viana, Por Que Não Eu?, Fernanda Abreu, Roda Que Se Mexe e também Jorge Benjor, Palco.
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0: Em Brasília, 5h25.
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10: A Lei da Anistia, de 1979, foi uma das medidas da ditadura para a abertura lenta, gradual e segura. Ela concedeu o perdão aos adversários dos militares e aos agentes da repressão. O senador Leite Chaves, da oposição, criticou:
11: que moral tem o governo que não submete os torturadores a processo?
10: O projeto foi aprovado pelo Congresso do jeito que a ditadura queria. 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Os agentes do Estado não responderam por seus crimes. Por outro lado, exilados como Brizola, Arraes e Prestes puderam voltar para o Brasil.

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Boa tarde, você ouve Novos Baianos.

0: Essa foi Beth Carvalho, Nosso Samba Tá na Rua. Também tivemos Novos Baianos com Qualquer R$ 2.000.
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0: 5:36 em Brasília.
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0: 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Na Rádio Senado, encontro de Flávio Venturini, J Quest.

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0: Esse foi Cazuza, faz parte do meu show, Simone Crofre de Seda. Tivemos também Nenhum de Nós, Tudo Novo de Novo.
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0: Um excelente começo de noite para você. Eu sou Regina Pinheiro, na mesa de áudio Erivan Rodrigues. E na programação musical de Josimar Fernandes, a gente ouve o encontro de Renato Braz e Dori Caymmi.

0: Fechando o bloco, Marcos Valle e Moreno Veloso, Redescobrir. Mônica Salmazo, Dança Pé. Tivemos também Renato Braz e Dori Caymmi, Na Ribeira Deste Rio.
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0: Agora em Brasília, 6h13.
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3: Na sequência, Martinho da Vila e Marte Nália.

0: Essa foi Margarete Menezes, O Que É Que a Baiana Tem. Antes, Martinho da Vila e Martinalha, Minha Viola.
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0: Em Brasília, 6h22.
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0: Boa noite, a gente ouve Lulu Santos e Melim.

0: Na Rádio Senado, você ouviu Eduardo Dussek, Barrados no Baile, Lady Zu, A Noite Vai Chegar, e ainda Lulu Santos e Melim, Inocentes.
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0: Em Brasília, 6 horas e 36 minutos.

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1: Boa noite, na Rádio Senado, Luiz Melodia.

0: Fechando o bloco, Vade Lore B, Atiraste uma Pedra. Emanuele Araújo, Hotel das Estrelas. Tivemos também Luiz Melodia, Congênito.
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0: Em Brasília, 6h48.
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0: Você ouviu Criolo Menino Mimado, antes Elza Soares, O Meu Guri.
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0: Notícias do Senado Federal no Jornal do Senado, às 7h30 da noite, na Voz do Brasil, que começa agora. Boa noite.
2: Em Brasília, 19 horas.
3: 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As notícias do governo federal que movimentaram o país no dia de hoje.
4: Olá, boa noite.
2: Boa noite para você que nos acompanha em todo o país.
4: Quarta-feira, 9 de setembro de 2026.
2: Vamos aos destaques do dia.
4: Preço dos combustíveis.
2: Decretos alteram tributos sobre gasolina e etanol.
4: Medidas tentam diminuir impactos dos conflitos no Oriente Médio. Gabriela Noronha.
5: As novas alíquotas começarão a valer a partir desta quinta-feira e serão temporárias.
2: Saúde e mudanças climáticas.
4: Força Nacional do SUS reforça a estrutura para acelerar o socorro em emergências e desastres naturais. Luana Karen.
6: Cada base da Força Nacional do

0: O SUS vai reduzir o tempo de resposta a emergências sanitárias.
1: Setembro Roxo.
2: Diagnóstico precoce da fibrose cística ajuda a garantir qualidade de vida aos pacientes.
1: Rede Pública mantém centros de referência para identificação da doença. Graziele Bezerra.
3: O SUS oferece uma gama de medicações para tratar a fibrose cística. E no Setembro Roxo, o objetivo é tornar a enfermidade mais conhecida e ampliar os diagnósticos.
2: Hoje, na apresentação da Voz do Brasil, eu, Mariana Jungmann e Luciano Seixas.
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2: Foram assinadas hoje duas medidas para conter a alta dos preços dos combustíveis no país diante da alta no mercado internacional.
1: As novas alíquotas temporárias passarão a valer a partir desta quinta-feira.
4: Nesta quarta-feira, foi assinado um decreto que reduz em 63 centavos por litro a cobrança de PIS/PASEP e COFINS sobre a gasolina. Com a redução, os tributos ficarão em 16 centavos por litro. O texto também zerou as contribuições federais sobre o etanol hidratado, o que representa uma redução tributária de 19 centavos por litro. As novas alíquotas começarão a valer a partir desta quinta-feira, 10 de setembro. E serão temporárias, de acordo com o ministro da Fazenda, Dario Durigan.
5: Nós precisamos fazer um acompanhamento mais pormenorizado, por isso o prazo de um mês, para que a gente que está acompanhando isso diariamente, a equipe econômica, assim que essa situação melhorar, amenizar, a gente volte a rever. Lembrando que o nosso objetivo aqui é que a gente estabilize os preços e assim que tivermos condições, a gente também vai estar prontos para fazer as revisões necessárias.
4: Para o diesel rodoviário, foi assinada uma medida provisória que autoriza a concessão de subsídio a produtores e importadores. O valor da subvenção será definido pelo Ministério da Fazenda e poderá ser alterado conforme as condições do mercado. O objetivo das medidas é amenizar os impactos dos conflitos internacionais sobre o mercado doméstico de combustíveis, como disse o ministro do Planejamento e Orçamento, Bruno Moretti.
6: Nós estamos num período particularmente relevante de safra e o aumento dos preços internacionais tem uma repercussão sobre as operações de importação de diesel. Então, também essa é a razão pela qual a gente está colocando essa subvenção nesse momento. Não tem só a ver com preço, mas também para garantir uma oferta estável de diesel. Os prejuízos ao país seriam muito maiores de abastecimento se nós não aplicássemos essa nova medida.
4: Inicialmente, o valor da subvenção para o óleo diesel será de R$ 1,00 por litro e deverá ser descontado do preço de venda com registro na nota fiscal. Reportagem Gabriela Noronha.
2: Uma iniciativa do Ministério da Saúde busca descentralizar as ações sanitárias em situações de crise.
1: Para isso, já estão em operação bases da Força Nacional do SUS que atendem as regiões Sul e Nordeste.
2: Hoje, a unidade do Sudeste começou a operar e passa a monitorar situações como enchentes, inundações e deslizamentos.
1: A preocupação do governo federal é com os possíveis impactos do El Niño.
0: Localizada no Rio de Janeiro, a Base Regional Sudeste da Força Nacional do SUS vai atuar na resposta a emergências em saúde pública, reforçando o apoio a estados e municípios, tanto na preparação quanto no atendimento a situações de crise. De acordo com o ministro da Saúde, Alexandre Padilha, a unidade vai reduzir o tempo de resposta a emergências sanitárias, diante de grandes eventos e desastres climáticos.
7: Com a base aqui no Rio de Janeiro, em até 12 horas, a gente consegue chegar em qualquer localidade da região sudeste do país.
0: A base do Rio é a terceira do país a entrar em funcionamento. Porto Alegre, no Rio Grande do Sul, e Salvador, na Bahia, já estão em atividades. Outras 6 bases estão previstas até o fim deste ano para atender as demais regiões do país. O ministro Alexandre Padilha destacou possíveis problemas de saúde que podem surgir com as mudanças climáticas e o El Niño.
7: Dependendo da região do país, terá um impacto diferente. Por exemplo, deve aumentar as secas na Amazônia. Para isso, tem uma preparação da saúde para enfrentar essa situação de secas. Deve aumentar as secas no semiárido Nordeste. Deve aumentar queimadas no Centro-Oeste. Idosos que têm problema pulmonar, idosos que têm diabetes, têm hipertensão. O aumento da temperatura média descompensa esse idoso, descompensa o uso da sua medicação. E também estudos da Fiocruz apontam que o aumento da temperatura média faz nascer mais bebês prematuros. Com isso, você tem maior risco de doenças entre os bebês.
0: Cada base da

0: Força Nacional do SUS dispõe de veículos, posto médico avançado, comunicação via satélite, drones e equipamentos de apoio a equipes mobilizadas em áreas afetadas, inclusive locais remotos ou de difícil acesso. Também nesta quarta-feira, no Rio de Janeiro, foi lançada a plataforma digital Sou Força, destinada à mobilização de profissionais voluntários para atuação em desastres e emergências de saúde. Reportagem Luana Karen.
1: Uma doença rara que afeta principalmente os pulmões e o sistema digestivo.
2: Todos os anos são diagnosticados cerca de 300 novos casos da fibrose cística em todo o país.
1: O Setembro Roxo é o mês de conscientização sobre a doença, que tem diagnóstico e tratamento gratuitos pelo SUS.
3: Identificada pelo teste do pezinho, a fibrose cística afeta 1 a cada 7 mil nascidos vivos no Brasil. Ainda sem cura, a doença é resultado de uma disfunção nas células de membranas internas do corpo, o que faz com que toda a secreção do organismo seja mais espessa que o normal. A pneumologista pediátrica do Instituto Fernandes Figueira, da Fiocruz, Tânia Vrobel, detalha os sintomas.
4: No aparelho respiratório, no aparelho digestivo, no aparelho reprodutor, as secreções muito espessas vão levar aos sintomas que muitas vezes acontecem. São crianças que fazem pneumonia, que muitas vezes aparecem com bronquite, quadros digestivos.
3: A servidora pública Jeane Braga percebeu alguns desses sintomas no filho Pedro André, quando ele ainda era um bebê. O diagnóstico só veio meses após o nascimento.
5: Ele é portador de fibrose cística e teve diagnóstico tardio, infelizmente, aos 5 meses, depois de recorrentes internações na rede privada.
3: Hoje, Pedro tem 12 anos. No Rio de Janeiro, onde vivem, ele faz todo o tratamento pelo Sistema Único de Saúde no Instituto Fernandes Figueira. Com a rotina de treinos, fisioterapia, dieta e medicação, ele conta que leva uma vida normal.
6: Eu faço natação, tomo remédio para neutralizar e deu muito certo, pois hoje eu sou uma pessoa normal, onde a fibrose cística quase não me atinge.
3: O SUS oferece uma gama de medicações para tratar a fibrose cística, como enzimas, antibióticos e inalatórios, além de moduladores da proteína que causa a disfunção nas células. E no Setembro Roxo, campanha que faz alusão à doença, o objetivo é tornar a enfermidade mais conhecida e ampliar os diagnósticos. O diretor de políticas públicas da ONG Unidos pela Vida, Cristiano Silveira, comenta a importância do tratamento, especialmente dos moduladores de proteína, que passaram a ser oferecidos recentemente no SUS.
7: Com esses medicamentos, a gente viu uma redução drástica no número de transplantes pulmonares, né, por conta, né, de não precisar mais, né. A gente sabe que é um medicamento, não é barato, mas existe também uma economia de se tratar essas pessoas. Quando a gente tem um tratamento assim como esse, que muda mesmo o prognóstico da doença.
3: O teste do suor, que comprova o diagnóstico, também é feito pelo SUS. Hoje, mais de 6.400 pacientes são acompanhados em centros de referência públicos espalhados pelo país. Reportagem Graziele Bezerra.
2: A Advocacia Geral da União solicitou a retirada de vídeos com falsos médicos criados por inteligência artificial.
1: Os conteúdos simulam profissionais de saúde que divulgam informações falsas e tratamentos sem comprovação científica.
2: Ao todo, foram identificados mais de 90 perfis entre janeiro e julho deste ano.
1: A solicitação foi encaminhada para a Polícia Federal e para o Conselho Federal de Medicina.
8: A Advocacia Geral da União, AGU, notificou o YouTube para remover ou alertar usuários sobre vídeos que usam inteligência artificial para simular médicos e outros profissionais de saúde. A medida foi tomada após a identificação de 97 perfis com esse tipo de conteúdo entre 1º de janeiro e 10 de julho de 2026. Os vídeos apresentam personagens com aparência humana, qualificações profissionais fictícias e linguagem alarmista. Alguns também oferecem produtos, livros digitais e serviços pagos. Entre os riscos estão a automedicação, o uso de terapias sem eficácia comprovada e a interrupção de tratamentos. A notificação determina ainda que o YouTube avalie outros canais e vídeos identificados e adote medidas para prevenir a disseminação desse material. As informações foram encaminhadas à Polícia Federal e

0: O Conselho Federal de Medicina. A orientação do Ministério da Saúde é buscar informações sobre saúde em fontes confiáveis e denunciar conteúdos que possam colocar pessoas em risco. Dilson Santa Fé, para a Voz do Brasil.
1: A Agência Nacional de Vigilância Sanitária, Anvisa, aprovou o registro de um medicamento usado para a prevenção da enxaqueca.
2: Estudos mostraram que o medicamento Aqipta reduz o número de episódios da doença, tanto na forma esporádica quanto na forma crônica.
1: A enxaqueca pode provocar crises recorrentes de dor de cabeça, náuseas, vômitos e sensibilidade à luz e ao som.
2: O novo medicamento é uma opção de tratamento oral para prevenção em adultos que têm pelo menos 4 episódios da doença por mês.
1: Pacientes da rede pública de saúde serão encaminhados para realizar mais de 600 mil procedimentos na rede privada.
2: O objetivo é diminuir a fila de espera do SUS para quem precisa de médicos especialistas.
3: Mais de 600 mil procedimentos gratuitos para pacientes do SUS estão previstos em contratos com 259 hospitais privados e filantrópicos de 21 estados. Do total, 458 mil procedimentos serão realizados por meio da estratégia Ofertas de Cuidados Integrados, que reúnem consultas, exames e diagnósticos de uma mesma especialidade em um único atendimento. As outras 142 mil intervenções são cirurgias de diferentes níveis de complexidade. A maior parte desses serviços serão na área de oftalmologia, com previsão de 170 mil por ano. Na sequência estão cardiologia, com 133 mil, ortopedia, com 113 mil e oncologia, com 72 mil procedimentos. Outra modalidade incluída é a terapia renal substitutiva, destinada a pacientes que precisam de hemodiálise, que deve atender cerca de 40 mil pacientes por mês. Raquel Mariano, para a Voz do Brasil.
1: Um novo procedimento administrativo regulamentado pelo Ministério da Justiça e Segurança Pública vai tornar mais fácil a transferência de dinheiro das bets ilegais para o Fundo Nacional de Segurança Pública.
2: As casas de apostas online seguem uma rígida regulamentação e podem ter seus recursos bloqueados e perdidos para o poder público quando atuam na ilegalidade.
1: Agora, com uma nova portaria editada pelo Ministério, os procedimentos para que a Justiça conceda a transferência desses recursos serão acelerados.
2: Mais cedo, nós conversamos com a diretora do Fundo Nacional de Segurança Pública, Camila Pintarelli, sobre como esse dinheiro poderá ser aplicado e os ganhos da medida. Acompanhe.
4: Diretora Camila Pintarelli, bem-vinda à Voz do Brasil. Prazer ter a senhora conosco aqui.
5: Prazer é todo meu. Muito obrigada por nos receber aqui hoje.
4: Vamos começar falando, então, sobre essa portaria nova que foi editada. Ela deve facilitar, né, que os recursos apreendidos das bets ilegais sejam destinados ao Fundo Nacional de Segurança Pública. Como é que isso deve acontecer? O que ela muda?
5: Eu acho que, antes de mais nada, é preciso explicar que o Fundo Nacional de Segurança Pública é hoje o principal instrumento de financiamento da segurança pública no Brasil. É um fundo federal, robusto, bilionário, que faz transferências fundo a fundo aos estados e Distrito Federal todos os anos para a infraestrutura de segurança pública. A principal fonte de recursos do Fundo Nacional de Segurança Pública hoje são as loterias federais, as loterias de prognóstico. Então, quando a população faz aquela fezinha na Mega Sena, na Mega da Virada, ela está contribuindo de alguma forma com os recursos que vão para o Fundo Nacional de Segurança Pública. Agora, desde a edição do Decreto 13.303 deste ano e a edição da portaria do Ministério da Justiça 1287, nós vamos passar a contar com mais uma fonte de recurso, que é justamente o recurso da bet ilegal, aquela bet que não está cadastrada no Ministério da Fazenda, cujos recursos foram bloqueados pelo Ministério da Fazenda, pela Secretaria de Prêmios e Apostas, e vão passar, depois de um processo administrativo, a compor o Fundo Nacional de Segurança Pública, ou seja, eles vão reverter da ilegalidade para prover infraestrutura para a segurança pública do país.
1: Qual o valor que vocês estimam que pode ser incorporado ao fundo com esses procedimentos e em que políticas e ações esse dinheiro poderá ser empregado?
5: Ainda não temos as cifras exatas por conta de sigilo fiscal e sigilo bancário, mas nós estimamos que são valores na casa dos bilhões de reais que podem muito em breve passar a incorporar aí o orçamento do Fundo Nacional de Segurança Pública. E em termos de política de segurança pública, eles podem ser aplicados a inúmeras finalidades. possibilidades, desde enfrentamento à violência contra a mulher, valorização

0: formação do profissional de segurança pública e, principalmente, tecnologia, infraestrutura de segurança pública, equipagem, aquisição de viaturas, aquisição de colete, enfim, tudo para valorizar a infraestrutura de segurança do país.
1: Agora, falando um pouco aí da burocracia, para que esse dinheiro chegue efetivamente, né, nas viaturas, nos equipamentos, os procedimentos administrativos que são estabelecidos pela portaria, eles não eliminam a necessidade de uma decisão judicial,
0: de forma alguma.
1: Mas eles reduzem essa burocracia? Como é que eles aumentam a chance dessa vitória judicial?
0: Eles reduzem na medida em que eles facilitam a liquidez da sentença que vai ser dada. Como que vai funcionar, Mariana? A Secretaria de Prêmios e Apostas consolida o valor que foi apreendido, manda para o Ministério da Justiça, o Fundo Nacional de Segurança Pública, por meio de uma comissão processante, avaliza esses valores, ou seja, dá o ok de que tais valores estão de fato corretos e envia isso para a Advocacia Geral da União. A Advocacia Geral da União, em posse desse instrumento, desse arcabouço probatório, simplesmente pede o perdimento desses valores ao Judiciário. Então, a função do Judiciário deixa de ser probatória, deixa de ser instrutória e passa a ser convalidatória daquele título administrativo que já existe. Aqueles valores já estão sedimentados, basta a declaração para que eles passem a integrar o Fundo Nacional de Segurança Pública.
1: Ou seja, já chega na Justiça com meio caminho andado.
0: Quase 70% já.
2: Diretora, sem seguir a regulamentação para o jogo de apostas online, as bets ilegais ficam mais acessíveis a atividades criminosas, né? A destinação desses recursos para o Fundo Nacional de Segurança Pública é uma forma de ajudar a combater esse mesmo crime e outros também que se ligam?
0: Exatamente. Como eu disse no comecinho aqui da nossa entrevista, é a ilegalidade se transformando em infraestrutura de segurança pública. Esse recurso, prioritariamente, vai ser destinado aos estados e Distrito Federal, na modalidade de transferência fundo a fundo, que é uma espécie de PIX que a gente faz para os estados e Distrito Federal investirem em segurança pública. E uma das formas que eles podem investir é justamente em tecnologia para combater a ilicitude de crimes virtuais. Ou seja, a cibersegurança ganhando mais investimentos a partir da apreensão e da transformação desses valores para o Fundo Nacional de Segurança Pública.
1: Agora, a aplicação dos recursos, ela tem também um acompanhamento criterioso,
0: tem,
1: né? Que é feito
0: muito
1: pela Secretaria Nacional de Segurança Pública e existe, inclusive, uma diretoria lá específica.
0: Que é justamente o Fundo Nacional de Segurança Pública que faz esse acompanhamento desde o momento em que o Estado ele propõe a utilização do recurso do fundo até o fim da prestação de contas. Nós somos acompanhados e auditados, Mariana, diariamente pelo Tribunal de Contas da União, Controladoria Geral da União e todos os ministérios públicos estaduais, porque todo esse recurso vai para os estados. Então, a gente tem realmente um acompanhamento extremamente criterioso, extremamente rígido e rigoroso da aplicação desses recursos. Eu costumo brincar que nós monitoramos mais de 1000 contas bancárias diariamente. Cada centavo que sai desse recurso é cientificado à nossa equipe.
2: Muito bem, nós conversamos com Camila Pintarelli, diretora do Fundo Nacional de Segurança Pública. Muito obrigado por essa entrevista aqui na Voz do Brasil.
0: Eu que agradeço a oportunidade. Contem conosco.
1: As instituições interessadas em participar do edital Restaura Rio Doce terão mais um mês para fazer a inscrição.
2: O prazo para apresentação de propostas foi prorrogado até o dia 30 de setembro.
3: Fruto de uma parceria entre o BNDES, Banco Nacional de Desenvolvimento Econômico e Social, e o Ministério do Meio Ambiente e Mudança do Clima, o edital vai selecionar instituições para executar e coordenar projetos de restauração ecológica e produtiva em 12.500 hectares na região da Bacia do Rio Doce. O objetivo é reparar e compensar os danos causados pelo rompimento da barragem de Fundão, ocorrido em 2015, em Mariana, no interior mineiro. As propostas a serem submetidas devem prever ações envolvendo restauração ecológica por meio da recomposição da vegetação nativa e restauração produtiva, através de sistemas sustentáveis que conciliem geração de renda e conservação ambiental. De acordo com o gerente institucional do Fundo Rio Doce no BNDES, Guilherme Tinoco, será realizada no dia 10 de setembro uma oficina online para o esclarecimento de dúvidas sobre o edital.
4: O encontro ele terá como objetivo orientar as entidades interessadas sobre os critérios, requisitos e procedimentos previstos para a apresentação dos projetos. Para participar, é preciso se inscrever na nossa página do edital na internet.

0: Mais informações sobre o edital Restaura Rio Doce e a oficina online estão disponíveis no site bndes.gov.br/Restaura Rio Doce. Reportagem André de Barros Lima.
1: O acesso à pós-graduação abre novos caminhos para a qualificação profissional.
2: E estudantes e pesquisadores indígenas têm a oportunidade de ingressar em cursos de mestrado e doutorado em todo o país.
1: Ao todo, são ofertadas 325 bolsas pelo Programa de Desenvolvimento Acadêmico Indígena.
2: O edital é uma iniciativa da Coordenação de Aperfeiçoamento de Pessoal de Nível Superior, a CAPES.
3: Estudantes indígenas que querem fazer mestrado ou doutorado já podem consultar os programas de pós-graduação participantes do Programa de Desenvolvimento Acadêmico Indígena, o PEDAI. A lista está disponível no portal da CAPES e informa a instituição, o curso, a cidade, o estado, o contato e o número de bolsas. São 325 bolsas, sendo 214 para mestrado e 111 para doutorado, distribuídas pelas 5 regiões do país. O estudante pode consultar a relação completa dos programas no portal da CAPES, no gov.br/CAPES, e verificar as oportunidades de interesse. Reportagem Pablo Mundim.
1: Participantes da Prova Nacional Docente 2026 já podem consultar os locais de prova.
2: As informações estão disponíveis no cartão de confirmação da inscrição.
1: O participante pode conferir também informações referentes à sua inscrição e à aplicação da prova, como data e horário.
2: As informações podem ser acessadas em pnd.inep.gov.br.
1: Escolas públicas e privadas de todo o país têm até o dia 11 de setembro para conferir os dados declarados na primeira etapa do Censo Escolar 2026.
2: As informações estão disponíveis para consulta no sistema EducaCenso e identificar possíveis erros.
1: A novidade desse ano é que os gestores podem checar os dados declarados antes da fase oficial de retificação, que deve começar na segunda quinzena de setembro.
2: Após a retificação, os gestores terão 30 dias para corrigir qualquer inconsistência.
1: O endereço para consulta é educacenso.inep.gov.br. Vou repetir, é educacenso.inep.gov.br.
2: E essas foram as notícias do Governo Federal.
1: Uma realização da Secretaria de Comunicação Social da Presidência da República.
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1: Fique agora com o Minuto do TCU. Em seguida, as notícias do Poder Judiciário e do Congresso Nacional. Boa noite.
2: Boa noite para você. Até amanhã.
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7: Presidente do STF toma decisões em 3 diferentes procedimentos.
8: STJ garante justiça gratuita para pessoa com câncer que tem reserva financeira.
7: Forças federais vão atuar em 8 estados nas eleições deste ano.
8: Boa noite, eu sou o Arthur Filho.
7: E eu sou Walter Lima.
8: Nesta quarta-feira, o presidente do Supremo Tribunal Federal, ministro Edson Fachin, passou para a presidência da corte o inquérito que apura a divulgação de notícias falsas e ataques contra integrantes do STF. Até então, o relator do inquérito era o ministro Alexandre de Moraes.
9: O ministro

0: Fachin também suspendeu as decisões dos ministros André Mendonça e Flávio Dino sobre o afastamento e a reintegração de Andrei Rodrigues ao cargo de diretor-geral da Polícia Federal e Leandro Almada do cargo de diretor de inteligência da PF.
1: Andrei Rodrigues e Leandro Almada deverão prestar informações no prazo de 48 horas. Depois disso, o presidente do STF decidirá sobre a permanência ou não deles no cargo da Polícia Federal.
0: O presidente da Suprema Corte também convocou uma sessão plenária presencial extraordinária para a próxima terça-feira, 15 de setembro, às 10 horas da manhã.
1: Superior Tribunal de Justiça mantém justiça gratuita à pessoa em tratamento com câncer que recebe salário mínimo e conta com reserva financeira.
0: Ela recebe um salário mínimo por mês e tinha reservas financeiras, mas para o STJ essa condição por si só não impede o acesso ao benefício. Jafer Araújo.
2: O pedido de gratuidade foi negado pelo Tribunal de Justiça de Minas Gerais ao considerar a existência de saldos de poupança e aplicações financeiras em nome da parte. No STJ, no entanto, o relator ministro Moura Ribeiro entendeu que exigir que a pessoa em tratamento oncológico use suas reservas financeiras para pagamento de custas processuais poderia comprometer recursos necessários à subsistência e ao próprio tratamento, que envolve despesas elevadas e imprevisíveis.
1: O Tribunal Superior do Trabalho completa 80 anos em 2026. O TST foi criado em 9 de setembro de 1946 e instalado oficialmente no dia 23 do mesmo mês.
0: Para marcar a data, o Tribunal preparou ações comemorativas e uma identidade visual especial. Samanta Flor.
3: Nesses 80 anos, mudaram as profissões, as formas de contratação e até a maneira de trabalhar. E o TST foi acompanhando essas transformações com o papel de uniformizar as decisões da Justiça do Trabalho e dar mais segurança às relações de trabalho. Para marcar essa trajetória, o Tribunal ganhou uma logomarca especial, inspirada em um labirinto circular e nos azulejos de Atos Bucão, presentes na sede do TST. A proposta é representar os diferentes caminhos para a solução dos conflitos trabalhistas.
1: Forças federais atuarão no apoio das eleições de 2026 de 8 estados.
0: Os pedidos foram encaminhados pelos tribunais regionais eleitorais ao TSE. Guilherme Firmino.
4: Na sessão plenária desta terça-feira, 8 de setembro, o plenário aprovou por unanimidade os pedidos de envio de tropas federais para o Maranhão e para a 37ª Zona Eleitoral do Piauí. A ação envolve a atuação do Exército, Marinha e Aeronáutica. O total de 8 estados terão o apoio da Força Federal no primeiro turno das eleições de 2026. A medida tem o objetivo de assegurar a normalidade e a segurança da votação e apuração em localidades indicadas. Após a aprovação do TSE, os pedidos são encaminhados ao Ministério da Defesa, responsável pelo planejamento e execução das ações pelas Forças Armadas. Novas solicitações ainda poderão ser apresentadas pelos TRS, caso sejam identificadas situações que necessitem de apoio.
1: Quase 500 trabalhadores vítimas de trabalho análogo ao escravo são resgatados durante o mês de agosto.
0: O Ministério Público Federal integra a Força-Tarefa que reuniu 5 instituições e realizou ações de fiscalização em 27 unidades da Federação. Vanessa Pereira.
5: Ao todo, foram resgatadas 479 pessoas que viviam em situação análoga à escravidão, dentre elas mulheres, crianças e adolescentes, imigrantes. Os empregadores flagrados submetendo os funcionários a essas condições foram notificados a interromper as atividades, cancelar os contratos informais, formalizar os trabalhadores retroativamente e pagar os valores trabalhistas e rescisórios às vítimas. Valor que ultrapassa R$1.400.000.
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1: A você uma boa noite.
0: E até amanhã.
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8: Eu sou Paula Groba.
9: E eu sou Humberto Pinheiro.
8: E estes são os destaques de hoje do Jornal do Senado.

0: Senado, que começa agora.
1: Senado analisa piso nacional para profissionais de apoio da educação básica.
0: PEC da Segurança Pública poderá direcionar recursos para as Forças Armadas.
1: Eleições 2026. Jovens, analfabetos e idosos têm regras diferentes para votar.
0: Boa noite.
2: Boa noite.
0: Quem trabalha na secretaria, na biblioteca ou em outras áreas de apoio das escolas públicas poderá ter um piso salarial nacional.
1: Uma proposta sob análise do Senado prevê um valor mínimo para a remuneração desses profissionais e será votada pela Comissão de Educação. Repórter Rodrigo Rezende.
3: A Comissão de Educação do Senado vai analisar o projeto que cria um piso salarial nacional para profissionais da educação básica pública que trabalham em funções de apoio administrativo, técnico ou operacional. A ideia é que este piso seja de 75% do valor do piso do magistério. O atual valor do piso dos professores é de R$ 5.130,00, o que daria ao piso dos demais profissionais o valor de R$ 3.847,00 para uma jornada de 40 horas. O senador Flávio Arnes, do PSB do Paraná, ressaltou que uma boa escola só funciona com a valorização de todos os profissionais que atuam naquele espaço.
4: E um estabelecimento educacional, uma escola, só funciona com qualidade, adequadamente, com a participação de todos os profissionais. Mas uma secretaria bem montada, a biblioteca, toda a infraestrutura da escola, se estiver em harmonia com os objetivos da educação, isso é um avanço extraordinário. Eu acho que nós temos que fazer isso, esse debate aqui no Senado Federal. Já está aí há bastante tempo.
3: Camilo Santana, do PT do Ceará, presidente da comissão, anunciou que o relator do projeto será o senador Marcelo Castro, do MDB do Piauí. Após a análise do colegiado, a proposta ainda será votada pela Comissão de Assuntos Econômicos.
0: Investimentos em pesquisa e inovação podem chegar a mais áreas da região amazônica, segundo um projeto aprovado pela Comissão de Ciência e Tecnologia.
1: A proposta determina que parte desses recursos sejam destinados para além da região metropolitana de Manaus. Repórter Patrícia Oliveira.
5: Poderão ser destinados também a outras áreas da Amazônia parte dos recursos que as empresas já são obrigadas a investir como contrapartida aos incentivos da Zona Franca de Manaus e da Lei de Informática. É o que estabelece um projeto do senador Davi Alcolumbre, do União do Amapá, aprovado na Comissão de Ciência e Tecnologia. Hoje, empresas beneficiadas por esses incentivos precisam aplicar pelo menos 5% do faturamento obtido no mercado interno com produtos de tecnologia em pesquisa e desenvolvimento. A ideia é mudar a distribuição de parte desses recursos, como explicou o relator senador Flávio Arnes, do PSB do Paraná.
4: Restabelecer em lei aquele piso de interiorização dos investimentos em pesquisa e inovação, assegurando recursos para os demais estados da região amazônica, estendendo-o para os convênios firmados no âmbito da Lei de Informática.
5: Pelo texto, pelo menos 15% de parcelas específicas desses investimentos deverão ser destinados a instituições públicas de ensino e pesquisa que estejam fora da região metropolitana de Manaus, nos estados do Acre, Amapá, Rondônia, Roraima e Amazonas. A proposta seguiu para análise da Comissão de Assuntos Sociais.
0: A segurança pública esteve entre as principais prioridades do Senado durante a semana de esforço concentrado. Entre as propostas analisadas está a PEC da Segurança, que prevê mais recursos para o setor, amplia a integração entre os órgãos de segurança e torna mais rigoroso o regime penal para líderes de facções criminosas, organizações paramilitares e milícias. A proposta de emenda à Constituição segue em análise na Comissão de Constituição e Justiça.
1: Para o senador Fernando Dueire, do PSD de Pernambuco, o poder público tem a responsabilidade de combater a violência, mas também de criar condições para a ressocialização de quem tem possibilidade de ser reintegrado à sociedade. O senador defendeu uma legislação mais rigorosa e afirmou que a segurança pública é um desafio que precisa ser enfrentado pelo Estado brasileiro.
6: Não é possível que a violência que hoje nós convivemos em todas as grandes cidades ou médias brasileiras continue. É preciso que nós tenhamos uma legislação dura.

0: para que isso seja de alguma forma contido.
1: E a Constituição poderá passar a prever um sistema único de segurança pública com recursos destinados ao combate à criminalidade e à melhoria da estrutura do setor.
2: O texto base da proposta já foi aprovado pela Comissão de Constituição e Justiça. Os recursos virão dos Fundos Nacionais de Segurança Pública e Penitenciário Nacional e do Fundo Social do Pré-Sal. Os senadores ainda podem incluir as Forças Armadas entre os beneficiários. Repórter Bruno Lourenço.
3: A proposta de emenda à Constituição aprovada pelos senadores institucionaliza o Sistema Único de Segurança Pública, que terá receitas do Fundo Nacional de Segurança Pública e do Fundo Penitenciário Nacional e até de eventual superávit no Fundo Social do Pré-Sal. Emenda do senador Carlos Portinho, do PL do Rio de Janeiro, quer incluir as Forças Armadas entre as beneficiárias dos recursos. Portinho diz que é justo direcionar essas verbas quando militares atuam em atividades de proteção e defesa civil contra delitos nas fronteiras e na garantia da lei e da ordem.
4: A ausência de previsão expressa quanto à destinação de recursos do Fundo Nacional de Segurança Pública para essas operações gera insegurança jurídica e limita a capacidade de resposta do Estado frente às ameaças do alcance nacional. Aqui falamos de soberania.
3: Portinho destacou que sua proposta é voltada exclusivamente para o custeio de ações desempenhadas em contextos específicos, como operações nos morros de seu estado. O relator da PEC da Segurança, senador Rogério Carvalho, do PT de Sergipe, no entanto, recomenda a rejeição da emenda.
5: As Forças Armadas têm o seu próprio regramento de financiamento, que é um outro debate que precisa ser feito num outro lugar. E se ele for convocado, deverá ter reforço orçamentário naquilo que é o lugar do financiamento da segurança pública.
3: A Comissão de Constituição e Justiça deve concluir a votação da PEC da Segurança na próxima reunião.
6: Eleições 2026.
1: Você já se perguntou por que nunca viu propaganda eleitoral de algum determinado partido na televisão?
2: Pode ser que ele não tenha cumprido as exigências da legislação para ter direito ao horário gratuito. A repórter Lana Dias explica.
7: Para ter acesso ao horário eleitoral, o partido ou a federação precisa ter cumprido na eleição de 2022 pelo menos um desses critérios. Eleição de no mínimo 11 deputados federais distribuídos em pelo menos 9 unidades da federação, ou receba ao menos 2% dos votos válidos nas eleições para a Câmara dos Deputados, distribuídos de novo em 9 unidades da federação, com um mínimo de 1% dos votos em cada uma delas. O consultor legislativo do Senado, Arlindo Fernandes, explicou que a aplicação da regra dos votos para a Câmara está sendo de forma gradual, desde 2018.
8: Quando começou a ser aplicada essa cláusula de desempenho, era, na primeira eleição era 1,5%, depois na segunda eleição 2%. Na eleição deste ano, de 26, será exigido 2,5%. E a partir de 2030 vai ficar a cláusula permanente, que é 3% do eleitorado.
7: Vale lembrar que o fundo partidário e o fundo eleitoral são coisas diferentes. O partidário é destinado às despesas rotineiras das legendas. E o eleitoral é direito de todos os partidos, exclusivo ao financiamento de campanhas de candidatos e candidatas durante o ano de eleição.
1: E daqui a menos de um mês, brasileiras e brasileiros vão às urnas, mas nem todos os eleitores são obrigados a votar. O voto é facultativo para jovens de 16 e 17 anos, pessoas analfabetas e eleitores a partir dos 70 anos.
2: Quem está nesses grupos e não comparecer às urnas não precisa justificar a ausência nem está sujeito a penalidades. Além disso, para analfabetos e eleitores com mais de 70 anos, o título eleitoral não é cancelado, mesmo que não votem em 3 eleições consecutivas. Essa regra é diferente da aplicada aos eleitores para quem o voto é obrigatório. Com edição de Paula Groba e trabalhos técnicos de Eliseu Caires, o Jornal do Senado fica por aqui. Acompanhe agora as notícias da Câmara dos Deputados. Boa noite.
1: Boa noite e até amanhã.
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10: Presidente Hugo Mota reitera confiança no sistema eleitoral brasileiro.
11: Avança a proposta que cria faixa exclusiva para motos em vias urbanas.
10: Audiência na Câmara debate instituição do Dia Nacional da Acupuntura.
11: Parlamentares

0: analisam ações de regulamentação e ajuste na economia.
1: Boa noite. Afonso Florenci, do PT da Bahia, apoia projeto que flexibiliza as regras do arcabouço fiscal e da lei de responsabilidade fiscal. A medida, segundo o deputado, protege investimentos públicos e agências reguladoras.
0: De acordo com Afonso Florenci, o objetivo é retirar os gastos de capital e parte das despesas de autarquias, custeadas com receitas próprias, dos limites de contingenciamento e do teto de gastos da União. Ele acredita que a medida garante a continuidade de obras essenciais para o país.
1: Rodrigo de Castro, do União de Minas Gerais, celebra a sanção de lei que reduziu as alíquotas do PIS/PASEP e da COFINS incidentes sobre a indústria química e petroquímica brasileira. Ele avalia que a medida protege a competitividade da produção nacional.
0: Rodrigo de Castro explica que o texto limita a redução ao ano de 2026, antes da entrada em vigor das novas regras tributárias para o setor. Ele aponta que a lei mantém benefícios tributários para o setor durante a transição para um novo programa de incentivo previsto para 2027.
1: André Abdon, do PP do Amapá, ressalta a importância da lei que permite ao governo federal reduzir tributos sobre combustíveis sem comprometer as contas públicas. O objetivo da matéria recém-aprovada é reduzir os impactos econômicos decorrentes do conflito no Oriente Médio.
0: André Abdon avalia que a medida pode ajudar a conter os efeitos da alta internacional do petróleo sobre os preços no Brasil. O texto autoriza o uso de receitas extras para compensar a perda de arrecadação, alcançando tributos cobrados em 2026 sobre diesel, biodiesel, gasolina e etanol.
1: João Maia, do PP do Rio Grande do Norte, celebra a aprovação da lei que flexibiliza regras fiscais para áreas de livre comércio no ano de 2026. A medida alcança propostas em que a perda de arrecadação já esteja prevista no orçamento.
0: João Maia ressalta que a norma também afasta limitações fiscais para apresentação de propostas sobre licença paternidade e salário paternidade, desde que respeitadas as exigências previstas na Constituição Federal.
2: Relações Exteriores.
1: Fernando Coelho Filho, do União de Pernambuco, defende a instalação da frente parlamentar em apoio à integração entre a União Europeia e o Mercosul. Ele sustenta que o objetivo é acompanhar o processo de implementação do acordo entre os dois blocos assinado em 2025.
0: De acordo com Fernando Coelho Filho, o bloco de livre comércio abrange cerca de 718 milhões de pessoas e beneficiará setores como indústria, mineração e agronegócio. O deputado acredita que a frente será fundamental para garantir que o acordo traga benefícios para o Brasil.
2: Saúde.
1: Profissionais de saúde ouvidos pela Comissão de Cultura da Câmara apoiaram a criação de um Dia Nacional da Acupuntura. O tema foi debatido em audiência pública, como detalha o repórter Luiz Cláudio Canuto.
3: O dia 22 de novembro pode se tornar o Dia Nacional da Acupuntura e do Acupunturista no Brasil. É o que prevê projeto em discussão na Comissão de Cultura da Câmara dos Deputados. Nesse mesmo dia, em 87, foi fundada a Federação Mundial das Sociedades de Acupuntura e Moxabustão, que é uma técnica terapêutica da medicina tradicional chinesa que usa o calor gerado pela queima de uma erva para estimular pontos de acupuntura. A acupuntura é o conjunto de técnicas e terapias para estimular pontos específicos do corpo humano com agulhas, com o objetivo de manter o equilíbrio físico e mental. O pedido para a oficialização do Dia da Acupuntura, em lei, foi feito por instituições que representam a acupuntura no Brasil. CNAA, Conselho Nacional de Autorregulamentação da Acupuntura, a SBA, Sociedade Brasileira de Acupuntura, e a FENAB, Federação de Acupuntura do Brasil e Práticas Integrativas. Existem mais de 370 mil acupunturistas no país. Uma audiência pública na Câmara discutiu a relevância da acupuntura e da medicina tradicional chinesa na saúde pública brasileira. A relatora da proposta, deputada Érica Cocai, do PT do Distrito Federal, concordou com a sugestão.
4: Eu, na condição de relatora, obviamente que eu acato a sugestão que aqui foi encaminhada e nós vamos trabalhar para que rapidamente possamos apresentar esse parecer com este substitutivo, que em verdade não descaracteriza o dia nacional, o dia 22 de novembro, como dia nacional, pelo histórico mundial que está posto, mas que amplia para que incorporemos também, de forma aditiva, também a semana.
3: Érica Cocai lembrou que a acupuntura é uma prática terapêutica amplamente reconhecida e utilizada no Brasil e adotada no SUS, Sistema Único de Saúde.

0: audiência pública ocorreu porque a criação de dias comemorativos precisa ser precedida da realização de consultas e debate público, conforme uma lei de 2010. Na reunião, o projeto recebeu apoio de representantes do Conselho Federal de Enfermagem e do Conselho Federal de Biomedicina. Desde 2026, uma lei regulamenta o exercício profissional de acupuntura. A norma autoriza o uso da acupuntura durante outros atendimentos na área de saúde, se autorizado pelos respectivos conselhos profissionais. Por isso, o profissional deve se submeter a curso de extensão específico oferecido por instituição de ensino devidamente reconhecida. Da Rádio Câmara de Brasília, Luiz Cláudio Canuto.
1: Trabalho.
2: Marussa Boldrin, do Republicanos de Goiás, apoia o projeto que concede adicional de insalubridade de 40% a agentes comunitários de saúde e de combate a endemias expostos ao calor durante o trabalho em áreas externas.
3: Relatora da matéria na Comissão de Saúde, Marussa Boldrin, afirma que a medida fortalece o SUS ao reconhecer os riscos enfrentados por esses profissionais nas visitas domiciliares. Segundo ela, a proposta também promove justiça salarial e uniformiza o benefício em todo o país.
1: Desenvolvimento Regional.
2: Gabriel Mota, do União de Roraima, ressalta a importância de lei complementar que permite às cooperativas acessar recursos dos Fundos de Desenvolvimento da Amazônia, do Nordeste e do Centro-Oeste. A medida inclui essas organizações entre as beneficiárias de financiamentos.
3: Gabriel Mota considera que a mudança amplia as possibilidades de investimentos para o setor cooperativista. Em Roraima, as cooperativas passam a poder buscar recursos do Fundo de Desenvolvimento da Amazônia para investir em seus empreendimentos.
1: Agricultura.
2: Marcelo Moraes, do PL do Rio Grande do Sul, propõe novas regras para as patentes de tecnologias transgênicas usadas na agricultura. Na avaliação do deputado, a medida amplia a transparência na cobrança de royalties sobre sementes e outras inovações biotecnológicas.
3: Marcelo Moraes explica que o projeto obriga as empresas a informar quais patentes estão em vigor, os prazos de validade e os valores cobrados. O deputado acredita que a proposta evita cobranças indevidas após o vencimento das patentes e fortalece a segurança jurídica dos produtores rurais.
1: Transportes.
2: A Comissão de Viação e Transportes aprovou uma proposta que prevê faixas exclusivas para motocicletas em vias urbanas. A repórter Sofia Peçanha tem mais detalhes.
4: A Comissão de Viação e Transportes aprovou o projeto que trata da implantação de faixas exclusivas para a circulação de motocicletas, motonetas e ciclomotores nas vias urbanas. Porém, durante a votação, a Comissão de Desenvolvimento Urbano alterou o projeto. Em vez de modificar o Código de Trânsito Brasileiro, o novo texto altera a Lei de Mobilidade Urbana para incluir as motocicletas, motonetas e ciclomotores entre os modos de transporte que podem contar com espaços exclusivos nas vias urbanas. O texto apresentado originalmente determinava que cidades com mais de 300 mil habitantes implantassem faixas exclusivas para motos em avenidas com três ou mais faixas de rolamento. No novo texto, retira essa obrigatoriedade, com o argumento de que cada município deve ter autonomia para decidir como organizar o trânsito de acordo com a sua realidade. Com isso, o projeto aprovado deixa de criar uma obrigação para as prefeituras e passa apenas a prever as faixas exclusivas para motocicletas como uma ferramenta que poderá ser utilizada pelos gestores municipais, caso considerem adequado. O autor do projeto, o deputado Gabriel Nunes, do PSD da Bahia, afirma que a proposta surge como resposta à necessidade de medidas voltadas à segurança no trânsito.
5: A gente vê a crescente muito grande de acidentes envolvendo motos e a gente precisa adotar políticas públicas, não só de prevenção, de educação, como também ações como essa, para que a gente possa estar minimizando os acidentes de trânsito com os motociclistas e, naturalmente, também diminuindo o número de óbitos, acidentes de uma maneira geral.
4: O novo texto também deixou de prever multa ou infração para o uso indevido de faixas. A proposta passa a ser apenas uma diretriz da Política Nacional de Mobilidade Urbana, sem criar obrigações ou penalidades automáticas para motoristas ou municípios. O texto também mantém a previsão de prioridade para o transporte público coletivo e para os modos não motorizados, como bicicletas e deslocamentos a pé. Para o deputado Gabriel Nunes, a medida pode trazer benefícios para a circulação de veículos e para a segurança viária.
5: Naturalmente, essas faixas vão fazer com que melhore não só o fluxo do trânsito nesses grandes centros, como também vai fazer com que tenha maior segurança, tanto dos profissionais

0: motociclistas, como também do trânsito como todo.
1: Agora, o projeto que inclui a criação de faixas exclusivas para a circulação de motocicletas, motonetas e ciclomotores nas vias urbanas será analisado pela Comissão de Constituição e Justiça. Da Rádio Câmara de Brasília, Sofia Peçanha.

0: Políticas públicas voltadas à inclusão digital no país.
1: Cultura.
2: Marangoni, do Podemos de São Paulo, apresentou projeto que dispensa a cobrança de direitos autorais pela execução de músicas em eventos gratuitos promovidos pelo poder público. A medida vale para atividades culturais, artísticas, turísticas, educacionais, esportivas e comunitárias.
0: Marangoni esclarece que a medida só alcança eventos sem cobrança de ingresso ou qualquer outra forma de pagamento para acesso do público. O deputado justifica que a proposta busca reduzir custos das programações gratuitas promovidas por União, estados e municípios.
1: Educação.
2: A Comissão de Educação aprovou uma proposta que cancela diploma e matrícula de quem fraudar cotas nas universidades. A repórter Fabielle Pires relata outros detalhes do texto.
3: As políticas de cotas transformaram o acesso ao ensino superior no Brasil, mas um problema ainda preocupa universidades e estudantes: as fraudes. Segundo o Ministério da Educação, desde 2005 até o ano passado, o programa Universidade para Todos, o ProUni, já beneficiou mais de 1.100.000 estudantes autodeclarados pretos, pardos, indígenas e pessoas com deficiência. Atualmente, mais de 65% dos beneficiados utilizam o sistema de cotas. Pensando nisso, o deputado Rubens Pereira Júnior, do PT do Maranhão, apresentou um projeto de lei que estabelece a anulação de créditos estudantis e a cassação do diploma das pessoas que ingressaram de forma fraudulenta em vagas destinadas a esses estudantes. Segundo Rubens Pereira Júnior, 163 estudantes foram expulsos de universidades federais desde 2017 por fraudes em cotas raciais em 26 universidades. Como punição, somente a Universidade de Brasília cassou diplomas de 2 alunos e expulsou outros 15. O relator da proposta na Comissão de Educação, deputado professor Reginaldo Veras, do PV do Distrito Federal, modificou o texto para que todas as informações constem na lei original, a lei de cotas. A intenção é punir com severidade quem fraudar o sistema.
4: A verdade é que o Supremo já se debruçou sobre essa matéria e estabeleceu que as próprias universidades, dentro de sua autonomia, pudessem criar comissões de heteroidentificação, análise por fotos e tudo mais. Então, o que esse projeto de lei propõe é que aquele que comprovadamente fraudar esse sistema de ingresso tenha seus créditos estudantis cassados, que ele não possa usar isso em outras universidades como matéria já estudada, e mais grave ainda, mais intenso ainda, caça até o diploma daqueles que porventura já tenham concluído o curso.
3: Agora a proposta que muda a lei de cotas para punir fraude segue para análise da Comissão de Constituição e Justiça. Da Rádio Câmara de Brasília, Fabielle Pires.
1: Justiça.
0: O projeto de João Cury, do MDB de São Paulo, permite a criação de curatela por escritura pública quando a pessoa com incapacidade atingir a maioridade. Pelo texto, a hipótese vale para casos consensuais, sem conflito de interesses e com incapacidade comprovada por laudo médico.
2: O texto de João Cury prevê que os pais ou responsáveis legais possam solicitar a curatela diretamente em cartório. O deputado considera que a medida reduz a necessidade de processos judiciais para famílias de pessoas com deficiência.
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1: Segurança Pública.
0: Antônio Doido, do MDB do Pará, apoia projeto que cria um Sistema Nacional de Enfrentamento à Violência contra Meninas e Mulheres. A proposta, já aprovada pela Câmara, busca integrar ações da União, dos estados e dos municípios para prevenir o feminicídio e ampliar a rede de proteção.
2: Antônio Dório ressalta que o texto autoriza o governo federal a destinar até 5 bilhões de reais entre 2026 e 2028 para essas políticas. Os recursos poderão financiar atendimento às vítimas, ações educativas e

0: medidas de combate à violência também no ambiente digital.
1: Eleições. O Tribunal Superior Eleitoral inaugurou uma exposição sobre os 30 anos das urnas eletrônicas na Câmara dos Deputados. A repórter Maria Neves tem mais informações sobre a exposição O Caminho do Voto.
2: Durante a abertura da exposição O Caminho do Voto, em comemoração aos 30 anos da urna eletrônica na Câmara dos Deputados, o presidente Hugo Mota sustentou que o Brasil ocupa um lugar de protagonista no mundo por contar com um sistema eleitoral seguro e de apuração rápida. O presidente da Câmara ressaltou ainda que a exposição ajuda o eleitor a compreender o funcionamento das instituições e a necessidade de fortalecer a democracia.
3: O voto é resultado de um processo muito amplo, construído ao longo do tempo e aperfeiçoado a cada eleição. Conhecer esse caminho, como bem sugere a exposição, fortalece a confiança nas instituições responsáveis pelo nosso processo eleitoral e ajuda o cidadão a compreender melhor a importância de fortalecer continuamente a nossa democracia.
2: A urna eletrônica foi utilizada pela primeira vez em 1996, na eleição de prefeitos e vereadores em todo o estado do Rio de Janeiro. A votação eletrônica foi testada naquele ano também nas capitais e nos municípios que contassem com mais de 200 mil eleitores. A partir do ano 2000, a urna eletrônica passou a ser utilizada em todo o país. Na exposição O Caminho do Voto, organizada pelo Tribunal Superior Eleitoral, o visitante poderá conhecer detalhes das urnas eletrônicas, como a tecnologia utilizada, os procedimentos de auditoria e outros mecanismos para garantir o funcionamento e a segurança do processo eletrônico de votação. A mostra pode ser vista até o dia 20 de setembro no Salão Negro da Câmara dos Deputados. Da Rádio Câmara de Brasília, Maria Neves.
1: Meio Ambiente.
0: Mário Negromonte Júnior, do PSB da Bahia, defende a criação de uma CPI para investigar casos de crueldade contra animais no país. A proposta também pretende apurar o uso de plataformas digitais para disseminar ou incentivar esse tipo de violência.
1: Para Mário Negromonte Júnior, a comissão também deve investigar a atuação de grupos organizados, eventuais falhas das autoridades na apuração dos crimes e a disseminação de conteúdos violentos em plataformas digitais. Ele acredita que a CPI vai fortalecer a proteção dos animais.
0: Termina agora o Jornal Câmara dos Deputados, produzido pela Rádio Câmara, com trabalhos técnicos de Wellington Teles, apresentação de Márcio Aquilissardi e Tércia Guimarães. Boa noite.
1: A Voz do Brasil está de volta amanhã. Boa noite para você.
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0: Em Brasília, pontualmente, 8 horas.
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0: Uma ótima noite para você, ouvinte da Rádio Senado. Eu sou Regina Pinheiro e a programação musical é de Carlos Andrade. Vamos ouvir Cássia Eller.

0: Ouvimos Itali, esse tal de rock and roll, Ira, Envelheço na Cidade, também Cássia Eller, Por que a gente é assim?
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0: Em Brasília, 8:11.
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7: Na sequência, Jorge Drexler.
8: Prefiro la...

0: Esse foi seu Jorge, felicidade, Marisa Monte, seja feliz. Antes tivemos Jorge Drexler, que será que és?
1: O ensino da língua brasileira de sinais vem ganhando espaço na educação brasileira, enquanto novas propostas discutem como ampliar a inclusão de estudantes surdos nas escolas. Neste mês de setembro, que tem no dia 23 o Dia Internacional das Línguas de Sinais, o Senado debate mudanças para ampliar o ensino de Libras. Reportagem de Yasmin Rodrigues.
2: A educação bilíngue de surdos já é reconhecida pela legislação brasileira. Mas o debate sobre a inclusão pela língua brasileira de sinais continua no Congresso. No Senado, uma proposta quer ampliar o ensino de Libras para todos os estudantes da educação básica. O senador Jaime Bagatoli, do PL de Rondônia, autor da proposta, fala sobre a importância de ampliar o ensino de Libras para as escolas brasileiras.
3: O Brasil tem 10 milhões de pessoas com algum grau de deficiência auditiva. Pensando em garantir mais inclusão para esse grupo, a proposta é que o ensino de Libras seja oferecido tanto para as escolas públicas quanto privadas.
2: O Senado também discutiu recentemente a qualificação dos profissionais responsáveis pela tradução e interpretação da língua de sinais. Em agosto, a Comissão de Educação aprovou uma proposta que prevê avaliação prática para tradutores, intérpretes e guias intérpretes de Libras. O texto já foi encaminhado para a Câmara dos Deputados. O senador Humberto Costa, do PT de Pernambuco, que leu o relatório da proposta na comissão, explica por que é importante avaliar na prática a capacidade desses profissionais.
4: Dada a complexidade e a importância da interpretação de Libras nos mais diversos contextos, é essencial que seja assegurada a competência prática do profissional, além da formação teórica, de forma a conferir concretude à igualdade material das pessoas com deficiência.
2: A avaliação poderá ser feita em concursos públicos, processos seletivos ou entrevistas e deve contar com profissionais com experiência na área.

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1: Agora em Brasília, 8h26.
2: Na Rádio Senado, encontro de Daúde e Djavan.

0: Ouvimos Céu, Kumadi, Paralamas do Sucesso, Você. Antes da Udi, Djavan, Vamos Fugir.
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5: Com voz cristalina e apuro técnico, Zizi Posse começou na música tocando piano aos 5 anos de idade. Nascida em 1956 em uma família de italianos do Brás, em São Paulo, a jovem pianista partiu para Salvador no início da década de 1970, na companhia do irmão, que foi estudar teatro.
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5: matriculada no curso de composição e regência, Zizi Posse frequentava o grupo de atores do irmão nas horas vagas. Estimulada pelos elogios que sua voz recebia do elenco, a cantora decidiu investir na carreira artística, montando o primeiro espetáculo em 1974 e participando de especiais na TV local.
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5: Anos depois, já morando no Rio de Janeiro, Zizi recebeu um bilhete de Roberto Menescal, que era diretor musical de uma grande gravadora na época. Impressionado com a performance que havia visto na TV, Roberto decidiu gravar o primeiro disco da cantora. O trabalho de estreia, chamado Flor do Mal, saiu em 1978.
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5: O primeiro destaque na carreira viria em 1979, com o dueto Pedaço de Mim, gravado com Chico Buarque. 3 anos depois, a cantora lançou o 5º álbum, trazendo a faixa título Asa Morena, um enorme sucesso que rendeu a ela o primeiro disco de ouro. Durante a década de 1980, a popularidade de Zizi Posse foi impulsionada pela presença de diversos hits em trilhas de novela, como as músicas Meu Amigo, Meu Herói, A Paz e Perigo.
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5: Durante os anos 1990, Zizi Posse fugiu das fórmulas comerciais e lançou álbuns por gravadoras independentes, que foram muito elogiados pela crítica, apesar das vendagens reduzidas. Mas em 1997, a cantora voltou ao topo das paradas com o álbum Per Amore, um registro de clássicos da música italiana. A partir dos anos 2000, Zizi Posse iniciou uma fase de refinamento técnico e maturidade artística. As apresentações mais recentes celebram o legado da cantora e a superação de problemas graves de saúde abordados no espetáculo A Flor da Pele, de 2017.
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5: E agora vamos conferir o talento de Zizi Posse na música Asa Morena, grande sucesso que dá nome ao disco lançado em 1982 pela cantora.

0: Acabamos de ouvir Zizi Posse com sucesso Asa Morena, composição de Zé Caradípia, que dá nome ao disco lançado em 1982 pela cantora.
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3: Em Brasília, 8h46.
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9: Na sequência, Lúcia Menezes.

0: Ouvimos Fagner, Pedras que Cantam e também Lúcia Menezes, Forró do Beliscão.
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2: Em Brasília, 8h54.
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2: Em Brasília, 8h56.
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12: Eu sou o Thiago Medeiros e você ouve agora as principais notícias do Senado Federal. A PEC da Segurança pode criar um sistema único de segurança pública, com recursos de fundos nacionais e do Fundo Social do Pré-Sal. Na Comissão de Constituição e Justiça, o relator, senador Rogério Carvalho, do PT.

0: Sergipe recomendou rejeitar emenda do senador Carlos Portinho, do PL do Rio de Janeiro, que inclui as Forças Armadas entre os beneficiários. Portinho defende os recursos para ações como proteção de fronteiras e garantia da lei e da ordem.
1: A ausência de previsão expressa quanto à destinação de recursos do Fundo Nacional de Segurança Pública para essas operações gera insegurança jurídica e limita a capacidade de resposta do Estado frente às ameaças do alcance nacional.
0: A Comissão de Ciência e Tecnologia aprovou o projeto que destina pelo menos 15% de parte dos investimentos feitos por empresas beneficiadas pela Zona Franca de Manaus e pela Lei de Informática a instituições públicas de ensino e pesquisa fora da região metropolitana de Manaus. O relator, senador Flávio Arnes, do PSB do Paraná, destacou a importância de interiorizar esses recursos. A proposta segue para a Comissão de Assuntos Sociais.
2: Restabelecer em lei aquele piso de interiorização dos investimentos em pesquisa e inovação, assegurando recursos para os demais estados da região amazônica, estendendo para os convênios firmados no âmbito da Lei de Informática.
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5: Olá, boa noite. Esta é a Rádio Senado. Eu sou Regina Pinheiro. A programação musical é de Carlos Andrade. A gente ouve Luciana Mello.